0: 21 horas e 2 minutos.
1: Eu digo assim:
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É, que legal, né? Agora já 9 horas mais 7 minutinhos. Olha, eu vou traduzir a música do Elton John e George Michael, Don't Let the Sun Go Down on Me. Não deixe o sol se pôr sobre mim. Daqui a pouquinho a tradução de hoje, tá bom? 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

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Mas basta olhar pra mim para entender o que eu sinto.

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respeito a todos. É como se o sol se pusesse sobre mim. 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George Michael e Elton John, a tradução de

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Que maravilha, agora já 9 horas mais 27 minutinhos. Um abração pra toda a galera, tá nos bares e restaurantes. Aí curtindo a Vale, o Love Hits para ouvir e amar. O Paulão lá no bar do Paulão, lá no Palmares, tá curtindo, né, Paulão? Tá tudo bem por aí? O Dinho, o Renato, o Antônio lá no Bar Avenida, também lá no São José. A Isavânia, o Gilmar na área 51 lá em Aragarças. O Adão lá no bar do Adão. Ô Adão, tá tudo bem, tranquilo? Morenas Bar, Aragarças também tá comigo. Lá no Boteco 67, o Rony, tá lá todo mundo curtindo, né? Olha, um abração pra toda a galera também na CBM, Distribuidora Bebida. Aí, Carlinho Coyote, tá tudo bom por aí, tranquilo? Carlinho Coyote, a sua esposa, Joãozinho Mineiro, Caburé, Papagaio, a Giane, o Fernando, o Zonter, o Sérgio, o grande Sérgio, e o Jorjão, o delegado também por aí, né? A Marley, todo mundo por lá curtindo Love Hits para ouvir a mãe. Olha, também o meu amigo Butuquinha lá no bar do Butuca, a Netinha, todo mundo de bem com a vida, batendo aquele papo legal, jogando uma sinuquinha, tomando a cervejinha, né? Ah, muito bom. Eu a viagem até as 11 aqui, ele me acompanha, Vicente Kerson, aquele cara que gosta muito de você. Sunshine on my shoulders, pra matar a saudade dos anos 80 aqui na Vale.

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Raimundo Fagner Noturno. Olha, daqui a pouquinho tem um toque de amor para você ouvir e amar aqui na Vale.

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2: 21 horas e 47 minutos.
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1: É, que maravilha, agora já 9 horas mais 50 minutinhos, 10 faltando para as 10. 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Ah, que maravilha. Galinho Coyote, já fez a sua? Ainda não? Olha aí essa música aqui da Celine Dion. Eu me lembro quando a gente começou o Telecar, né? Você lembra do Telecar? Chegava, parava assim, era que o aniversário era tão bonito.

Que maravilha, né? Dizem que os homens não devem chorar. Julio Iglesias aqui no desfile dessas meninas que, apesar da idade, não perderam a vitalidade.

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4: Maravilha, agora já 10 horas mais 9 minutinhos, 10 horas mais 9. 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Olha, daqui a pouquinho eu vou traduzir a música do Dire Straits, Why Worry, Por Que Se Preocupar. É linda, né? Atendendo pedido. Aqui você liga 66992447878. É o telefone aqui da Vale, WhatsApp. Aí pede a sua tradução e eu traduzo pra você, tá bom? Qualquer tradução eu traduzo. Abração pro minha amiga Janete Segatti, tá lá no Caldo Segatti. Ô Janetinha, tá tudo bem? Tranquila? E o Francisco, tá por aí? Tá ralando? Ou tá lá na Serra dos Pretos? É, meu amigo Edmilson Baiano também tá lá na Ótica Cedra. Tá curtindo o Love Hits. O Jaziel lá na TV Gaúcha também tá comigo. O Carlos Wagner, o Carlão, lá em Alagaças. A Deusineia, o Rony Clay, o Wallace, o Divino, o Nailda, a Lívia, a Sofia Aparecida, lá no Sena Marques, também tá curtindo, né? Olha, daqui a pouquinho a tradução da noite. Um abração pra Dorinha também, tá lá no Jardim dos IPs. Ô, minha linda, boa noite pra você, felicidade.

Caramba, meu bem. Eu vejo que o mundo te deixou triste. Tem gente que pode ser até muito má. As coisas que fazem, as coisas que dizem. Mas, meu bem, eu vou secar essas lágrimas tristes. Eu vou espantar esses medos que não te deixam em paz, que te transformam o céu azul em cinza. Por que se preocupar? Sempre há um riso depois da dor. Sempre há um sol depois da chuva. Essas coisas sempre foram assim. Então por que se preocupar agora? Por que se preocupar agora?

Meu bem, eu quando eu fico mal, eu recorro a você. E você é capaz de me entender. Eu sei que não é difícil dizer. Mas é justo quando esse mundo parece mau e frio, o nosso amor brilha como nunca. E nada mais importa. Por que se preocupar? Sempre há um riso depois da dor. Sempre há um sol depois da chuva. Essas coisas sempre foram assim. Então por que se preocupar agora? Por que se preocupar agora? Why worry? Por que se preocupar? Dire Straits na tradução de hoje aqui na Vale.

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5: 22 horas e 26 minutos.
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9: É, agora são 10 horas mais 27 minutinhos. 10 horas mais 27 minutinhos. Love Hits para ouvir e amar. Olha, de segunda a sexta-feira, de 8 às 11, aqui na minha companhia, é, aqui na Vale do Araguaia FM, é o romantismo à flor da pele, do jeitinho que você gosta, matar saudade, né? Matar saudade, aquele tempo, né? Tempo bom, você ainda levava rosa pra namorada, fazia uma serenata, saudade, hein, Joãozinho? Joãozinho Mineiro tem uma saudade disso, né? Ah, fazia aquela serenata, levava uma rosa, era tão bonito, né? O Carlinho Coyote também gostava muito de fazer a serenata, né, Carlinho? Ah, uma vez o Carlinho foi fazer serenata, cantou tão mal que a menina jogou, foi um balde d'água na cabeça dele. mas era bonito, né? O importante é que a vida proporciona muita paz, muita energia, né? Essa aqui do Raul Seixas, por exemplo, traz muita saudade. How Could I Know?

te proponho, né? É linda de montão aqui, Rei Roberto Carlos. Aqui na Vale 10 horas mais 35 agora.

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É, que maravilha, já tá chegando a reta final aqui do Love Hits para o Vini Amar, hein? Mas ainda tem um pedacinho ainda, tem o Atenção Uma, vai com Deus.

aqui, que legal, né? Don't Forget Me, George. A saída de hoje aqui do Love Hits, quando virem uma. Olha, eu vou deixar uma programação legal pra você curtir a noite inteira, tá bom? Amanhã cedo eu tô por aqui, de 9 às 11h30, no Bom Dia Comunidade, e à noite no Love Hits, para ouvir e amar. Eu sou Vicente Kerson, aquele cara que gosta muito de você. Eu sou apenas uma nuvem passageira que com o tempo se vai. Valeu, hein? Tchau, tchau.

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6 horas da manhã. É hora de agradecermos a Deus por mais uma noite abençoada. Pai nosso que estais no céu, santificado seja o vosso nome. Venha a nós o vosso reino, seja feita a vossa vontade, assim na terra como no céu. O pão nosso de cada dia nos dai hoje, perdoai-nos as nossas ofensas, assim como nós perdoamos a quem nos tem ofendido, e não deixeis cair em tentação, mas livrai-nos do mal. Amém. Ave Maria, cheia de graça, o Senhor é convosco, bendita sois vós entre as mulheres, e bendito é o fruto do vosso ventre, Jesus. Santa Maria, Mãe de Deus, rogai por nós, pecadores, agora e na hora de nossa morte. Amém.

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0: 7 horas, 14 minutos na nossa sintonia. Faça o que for necessário para ser feliz. Mas não se esqueça que a felicidade é um sentimento simples. Você pode encontrá-la e deixá-la ir embora por não perceber sua simplicidade. Marta Medeiros, da nossa Vale do Araguaia FM, são exatamente 7 horas, 14 minutos na nossa sintonia, a 98,7. Estamos de volta aqui com você e o nosso Bom Dia Bar, nosso Jornal da Manhã. Eu, Mel Farias, junto com ele, Eurides Alves Filho, e você aí do outro lado do rádio, nosso repórter. Daqui a pouquinho tem visitas aqui para você, entrevistados no nosso Bom Dia Bar. Doutora Rosália, um beijão para você. Beijo, na próxima sexta-feira ela estará aqui conosco. 7h15 na Vale do Araguaia FM.
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1: Sete e 16 na nossa sintonia. Vamos com o que se comemora hoje, né? A língua enrolou aqui e o computador. Acha bom. Tem hora que dá travada na língua. Sexta-feira, menino. Final de mês chegando. Dia do apicultor, Dia Internacional da Biodiversidade. A previsão do tempo para hoje, vamos agora. Hoje é sexta-feira, sextou, meu povo. Hoje tem sorteio na Vale do Araguai FM, daqui a pouquinho comigo, o Mel, junto com ele, Vicente Quessu, né, meu amigo? Sol com muitas nuvens durante o dia e períodos de céu nublado. Noite com muitas nuvens, sem chuva. 29 graus é a temperatura máxima, 21 a mínima em Barra Pontal e Aragaças. 7h17 na nossa sintonia. Deixa eu ver você, né? Você que já está aqui conosco, o Marcos Lima, o Márcio Lima já manda mensagem bem cedinho para nós. Vamos aqui mandar bom dia para você, para chamar o nosso amigo Eurídice Filho, que já tá ali prontinho para entrar no ar, né? Márcio Lima, bom dia. Nada nem ninguém poderá impedir a sua bênção. Deus cumprirá o que te prometeu. Amém, que seja, né? Regina Célia, Marcos Lima, todo bonitão aí com a esposa, né? Lá na AD, resgatando vidas. No Pontal do Araguaia, pastor Alex Nayane, bom dia. Quem mais? Danilson, bom dia, Danilson. Um abraço, menino. Bom dia, você consegue manter a sua essência quando vai chegando do topo? Dizem que quanto maiores somos em humildade, mais próximos estamos da grandeza. É verdade, né? Marcão Mototáxi, que esteve nos nossos estúdios ontem nos visitando. Que alegria receber. O Eurídice, adoro receber visitas, sabia? É muito bom receber os amigos. É muito bom. Hoje será um dia guiado pela paz e pela graça de Deus. É bom ser lembrado, né, Eurídice? Lindomar Cavalcante tá aqui. Que o dia seja lindo e abençoado por Deus. Que ele seja cheio de sorriso, energia positiva. E benção, um abraço pro André, pro Edinaldo, Fábio Henrique também conosco, a Neraci Cordeiro, Marli na cidade de Aragaças, nossas Marlis, bom dia. Obrigada a todos vocês, o Ronaldinho, bom dia. Joaninha, que a luz dessa manhã renove suas forças, aqueça sua alma e te lembre que só de estar aqui você já tem muito a agradecer. Ô, lugar bonito, hein? Isso tá parecendo Cocalinho, Mato Grosso, é? Se for, me confirma. Eu tirei umas fotos lindas em Cocalinho. Meu filho, a geografia tá me levando pra lugares maravilhosos. Diários da geografia. Ontem nós montamos nossa caixinha de geólogos, aliás, de geógrafos. A caixinha de geologia, muito lindo, maravilhoso. Terceiro semestre. Passa rápido, né? Daqui um dia estaremos formados, graças a Deus. São Félix do Araguaia. Nossa, mas parece Cocalinho. A mesma ponte aqui. Deixa eu ver se abre aqui pra me te mostrar, Euridice. A ponte... parece lá Cocalinho, mesmo lugar assim. Igualzinho lá em Cocalinho, desse jeito aí, ó. Desse jeito aí.
2: É verdade.
1: Você já foi em Cocalim?
2: É, mas aqui não tem a ponte, não.
1: Não, não é ponte. É como se fosse uma beira-rio.
2: É,
1: um
2: calçadão.
1: É, um calçadão beira-rio. Lá em Cocalim é desse jeito.
2: É.
1: Lá é lindo, lugar lindo. O Araguaia é lindo, né? Deus é perfeito. Eu fui lá. Ela, a Joaninha também foi lá em Cocalim. Eu tirei uma foto em Cocalim. Desse jeito, assim. Lindo lá o lugar. É, lá é bom, hein? Ô, lugar bom! São 7 horas e 20 minutos. Vou chamar o Eurídice Filho.

0: Tá certo, muito bom dia a você, Mel Farias, bom dia a você de casa, que é a nossa razão especial. Você de Aragaça, Barra e Pontal, Sítio Chagres Bazenda e toda a região do Araguaia. Goiás, Mato Grosso e o mundo através da NET, né? Bem, vamos trazer as movimentações que marcaram Aragaça, Barra e também Pontal do Araguaia nas últimas 24 horas. Às vezes a gente fala Barra, a maneira de falar, mas quando você chega em Cuiabá, os cuiabanos, na sua maioria, falam Barra, mas é Barra do Bugres. É Barra do Bugres, tá, acredito eu, 150, 180 quilômetros de... 200 quilômetros de Cuiabá, né? Então eles falam Barra do Bugre. E a gente tem a mania de falar, ah, eu vou na Barra, tô indo na Barra, mas é Barra do Garças, né? Muito bem, agora são 7 horas e 23 minutos. Vamos passar as ocorrências que marcaram Aragaça, Barra e Pontal nas últimas 24 horas, né? Barra do Garças, nós tivemos sim algumas ocorrências aí que chamou atenção aí nas 24 horas, né? Nós tivemos aí em Barra do Garças aí no dia de ontem. Mulher é presa por tráfico de droga e suspeita de integrar a organização criminosa no bairro São João, em Barra do Garças. Uma mulher de 44 anos foi detida pela Polícia Militar sob suspeita de tráfico ilícito de droga e de promover ou constituir organização criminosa no bairro São João, em Barra do Garças. De acordo com o boletim de ocorrência, durante a ação policial foram apreendidos aproximadamente 10 gramas de uma substância análoga à cocaína, distribuídas em 10 porções embalada em sacos do tipo Ziploc. Olha só, tá moderno, hein? Prontas para comercialização. Também foram encontradas R$ 55,00 em espécie, além de documento pessoal e um aparelho eletrônico. A suspeita, identificada como Marlúcia Vitória Cardoso, foi encaminhada para os procedimentos cabíveis. Todo o material apreendido foi recolhido pelas autoridades e apresentado à Polícia Civil, que dará continuidade às investigações. O caso foi registrado como tráfico ilícito de drogas, consumando e promoção ou constituição de organização criminosa consumada. A circunstância da ocorrência é possível participação de outras pessoas, que serão apuradas pelas forças de segurança. Homem é preso com motocicleta adulterada e produto de roubo em Barra do Garça. O homem foi preso na madrugada dessa sexta-feira no bairro Nova Barra, em Barra do Garça, após ser flagrado conduzindo uma motocicleta com sinais de adulteração e registro de roubo. De acordo com a Polícia Militar, a abordagem ocorreu durante o patrulhamento ostensivo na região. Os policiais avistaram uma motocicleta trafegando com os faróis apagados, situação que motivou a fiscalização. Durante a abordagem, o condutor informou que não possui documentação pessoal e nem do veículo. Ainda segundo a PM, ele afirmou espontaneamente que a placa afixada na motocicleta não pertence no veículo. Após a consulta nos sistemas oficiais, os militares constataram que a placa corresponde a uma motocicleta Yamaha de cor preta. No entanto, o veículo abordado era uma Honda Titan azul, levantando suspeita da adulteração. Em vistoria mais detalhadas, a equipe identificou sinais de adulteração e supressão no número do chassi, a partir da análise do motor, que ainda apresentava identificação legível, foi possível localizar o verdadeiro procedimento da motocicleta. Conforme a checagem realizada junto ao sistema oficiais, o veículo possui um registro de roubo. É roubo quando é a mão armada ou empreendeu com agressão, violência, né? Isso aí é um sinal de roubo, né? Diante dos fatos, o suspeito recebeu a voz de prisão e foi encaminhado à central de atendimento para registro da ocorrência e adoção das medidas cabíveis. A motocicleta foi apreendida e removida para o pátio credenciado, permanecendo à disposição da justiça e das autoridades policiais. O caso foi registrado pelos crimes de receptação, localização de veículo com registro de roubo e adulteração de sinal identificador de veículo automotor. Polícia Militar apreende drogas e apreende suspeito por tráfico no bairro São José, em Barra do Garças. Rapaz, movimentado Barra do Garças nessa madrugada, hein? no dia de ontem, às 24 horas. Dois homens foram conduzidos pela Polícia Militar na noite de quinta-feira. Durante uma ocorrência envolvendo tráfico de drogas, uso ilícito de entorpecente e desobediência no bairro São José, em Barra do Garça. De acordo com o boletim de ocorrência, a ação foi registrada por volta das 21 horas da última quinta-feira em uma residência localizada na rua Dom Bosco. Durante a abordagem, os policiais identificaram os suspeitos Romerson Costa do Nascimento e Antônio Edson Vasconcelos Barroso. Conforme o registro policial, Romerson Costa do Nascimento é apontado como integrante de uma organização criminosa e foi autuado por tráfico ilícito de droga. Já Antônio Edson Vasconcelos Barros foi relacionado na uso ilícito de droga e desobediência. Durante as diligências, a equipe apreendeu aproximadamente 10 gramas de uma substância análoga à maconha embalada em sacos de tipo Ziploc. Olha só, rapaz, o pessoal tá moderno agora, hein? A embalagem aí tá sendo diferente agora, né? É igual aquela super maconha, né? Que é o Skunk. Ela é uma maconha melhorada. Eu nunca ouvi falar que droga existe, droga melhorada. Pra mim, droga é droga, não vale nada. Nada. Mas essa droga, a Skunk, ela vem embalada, vem até com rótulo e selo de precisão, a data de validade e tudo mais. Vou te falar para você, estão ficando moderninhos, né? Mas a polícia dá de olho, está confrontando esses indivíduos e tirando de circulação. Muito bem, agora são 7 horas e 29 minutos, daqui a pouco nós teremos a presença ao vivo aqui nos estúdios, o deputado estadual por Goiás, Júlio Pina. Júlio Pina hoje é o deputado hoje que vem contribuindo com a cidade de Aragarça de forma tremenda. Isso é muito bom. Hoje o grupo do prefeito Ricardo Galvão hoje é que apoia o Júlio Pina. Eu acredito que vai ser o deputado mais bem votado de Aragarça nessa próxima eleição. Até porque tem um grupo muito bom que está dando sustentação ao deputado Júlio Pina. Muito bom, daqui a pouco estará conosco aqui. Ah, muito bem. Bom dia, minha amiga Regina Célia. Um abraço para você, minha querida. Que Deus te abençoe sempre. Ontem houve a entrega aí de títulos, né? Comendas aí. Algumas pessoas, e dentre elas a minha amiga Regina Célia, né? Mais do que merecido aí. Também se fez presente ontem o deputado estadual Carlos Cabral. Também teve aí o meu amigo Capitão Assis, da Polícia Militar de Barra de Aragarças, né? Também o comandante do 47º Batalhão da Polícia Militar de Aragarças, o Major Leandro, também se fez presente ontem. E outras autoridades também que marcaram época aí na cidade de Aragarças. Tá certo, olha, tá aqui. Olha só, rapaz, deixa eu até ver aqui. Essa comenda aí foi esse certificado veio através da Lego, né? Então, o próprio deputado estadual aí, Carlos Cabral, fez essa entrega. E também a Camila, né? A policial Camila, Cabo Camila, também recebeu esse certificado também. Isso é bacana, cara. A gente fica feliz, né? Muito bom mesmo. Então, várias pessoas foram homenageadas no dia de ontem. Cara, que bacana, hein? Também se fez presente aqui os vereadores Júnior do Saião e também Ana Paula Paulino. Bacana as fotos aqui, bacana. Eu até peço desculpa aí para minha amiga Regina Célia. Eu tenho um compromisso, Regina Célia, agora, depois das 6, de fazer a tradicional caminhada, né? E meu filho me acompanha nas caminhadas aí, então eu fico geralmente uma hora e meia aí. E quando eu chego em casa, já por volta das 8 horas, 8 e meia, então já fica tarde. Mas parabéns, vocês são merecedores de todo o sucesso na vida de vocês, tá? E esse certificado aí só vem a brilhantar e acrescentar cada dia mais o currículo de vocês. Parabéns mesmo. Que Deus continue iluminando, abençoando vocês sempre. Show, show de bola, né? Bacana, cara. Agora são 7 horas e 31 minutos. Márcio, meu primo, bom dia. O Márcio da Ilha, né? Um abraço para você. Também o Márcio Lima, o Marcos Lima também. Muito obrigado pelo carinho, pela audiência aí. meu amigo Gelson, forte abraço, Fábio Henrique também, estão na sintonia com a gente e acompanhando aqui o nosso Bom Dia Barra. Bacana, gente, a gente fica feliz aí pelos acontecimentos. E hoje a Aragarça também dá continuidade também à entrega de título cidadão aragarcense, né? Muito bem. Cara, vou trazer uma notícia aqui que me deixou preocupado. Um atropelamento que aconteceu na quarta-feira, e esse atropelamento não foi divulgado, né? E a gente fica preocupado aí. Certo. Tem áudio aí, pode mandar pra mim, fazendo favor aí. E o que a gente fica triste, ninguém sai de casa no carro, numa moto, assim, pra bater e matar alguém. Vocês podem ter certeza que ninguém faz isso. Mas esse acidente aí me machucou, porque é uma criança de 8 anos de idade, né? A informação que eu recebi aqui, a criança tem 8 anos de idade, e ela foi atropelada. Uns falam que ela ia atravessando a rua, não percebeu se vinha carro, outros falam que o veículo subiu na calçada e atropelou, enfim, a gente não sabe aí. E a gente fica preocupado, porque a gente tem filho, né, cara? É muito triste. E eu vou ouvir um áudio aqui, e depois eu vou fazer meu comentário, tá? Sobre... Eu vou ouvir um áudio aqui. Vou até colocar no ar esse áudio. Deixa eu me organizar aqui. Deixa eu achar aqui o breguelo. Achei aqui. Agora eu vou colocar esse áudio aqui pra gente estar ouvindo e saber mais detalhes da criança, como é que tá. Porque falaram que ela saiu de Aragarça com traumatismo craniano, foi encaminhado para Goiânia. O estado era muito crítico, né? Essa era a informação que eu recebi. Mas eu tenho certeza que Deus já entrou nesse negócio e Deus já abençoou essa criança e toda a família também. Ah, peraí, deixa eu fazer a coisa certa aqui. Vamos ver aqui. Vamos ouvir esse áudio aí, até para que a gente possa entender um pouquinho e saber como é que está essa criança no dia de hoje.
1: Pai do Senhor, Pastor Leandro, tivemos uma notícia boa agora de noite, Pastor Leandro. Neném, graças a Deus, está melhorando, tá? Está se recuperando, graças a Deus, Senhor Leandro. O guarda dela não evoluiu para ruim, mas para melhor. Deus é fiel nas orações dos irmãos, ouviu a oração dos irmãos aí. Muito obrigado por tudo, vamos continuar orando, Pastor Leandro. Deus ouviu a oração de vocês, graças a Deus.
0: Bacana, eu só queria saber de quem que é essa voz, né? Eu tô desconfiado de quem que é a voz, mas eu não tenho certeza aí. Manda para mim aí. De quem que é essa voz aí, que eu achei, cara, boa notícia. Ah, do pai da criança, que bacana, cara. A gente fica feliz aí, que né, essa notícia que o pai manda pra gente aqui, e a gente tá divulgando aí, então. É um momento triste, cara, ninguém deseja mal pra ninguém, ninguém faz mal porque quer fazer mal, né. Deixa eu ler essa matéria aqui, e eu vou fazer meu comentário. Uma criança de 7 anos de idade foi atropelada por um veículo na calçada de casa na tarde de quarta-feira. Rapaz, na calçada da casa, cara? Que triste, hein? De acordo com informações repassadas pelo Serviço Móvel de Urgência de Aragarça, a menina foi levada ao hospital por familiares em estado grave. Ainda de acordo com a entidade, a vítima sofreu uma fratura na cabeça, nas costelas e precisou ser entubada e transferida para a capital do estado, Goiânia. Apesar disso, afirmaram que o quadro de saúde da criança é estável. Uma equipe especializada em atendimento pré-hospitalar foi responsável pela transferência da menina. Ainda não foram divulgadas informações sobre a dinâmica do acidente. O caso segue sendo apurado. Até a publicação dessa matéria, as forças de segurança de Aragarça ainda não havia sido acionada. Olha, quem se envolveu nesse acidente foi uma profissional do Conselho Tutelar de Aragarça, tá? Não estou aqui julgando, quem sou eu para julgar as pessoas ou falar mal das pessoas, muito pelo contrário. Tá? Até porque eu conheço essa pessoa que se envolveu nesse acidente. Tá? Ah, Mas, certo. E essa conselheira aí, ela é muito responsável. É uma senhora muito correta nas suas ações, né? E eu tenho informação, você que está me informando aí, esse acidente foi por volta das 11 horas da noite, procede essa informação? É porque as pessoas estão me mandando mensagem, Eurides, já era 11 horas da noite, o que essa criança estava fazendo na rua, na calçada, né? Mas se ela está na porta da casa dela, ela fica na hora que ela quiser. Isso aí é problema dela e dos pais. Dela ficar 11 horas, meia-noite, 2 horas da manhã, está na porta da casa dela, o que que tem? Olha, a casa é dos pais dela, a casa é dela, ela fica o tanto que ela quiser. Ah, certo. Eu tenho essa informação que seria esse horário, por volta das 11 horas da noite. Mas eu deixa eu ver aqui mais aqui, peraí. Vamos ver aqui. Quem tá me ligando aqui? Peraí. Alô? Alô? Oi? Peraí, deixa eu arrumar aqui, peraí. Alô? Oi?
2: Ô,
0: nós
2: estamos falando. Manda a localização da rádio aí, por favor, que eu sou perdido aqui de Santo Antônio.
0: Ah, beleza, eu vou mandar agora pra vocês aí, tá? Vou mandar no seu, né, Sóstines?
2: Não, manda nesse que você tá falando.
0: Ah, nesse aqui, então beleza, então. Vou mandar agora. Falou, meu amigo. Melzinha, faz favor, Mel. Mel, faz favor aqui. Melzinha, faz favor. Melzinha. Para de conversar um pouquinho com o baiano. Vem aqui, estou citando sua voz aqui, Mel. Melzinha. Mel. Cadê você? Bom dia. Boca de fumo na travessa. Rui Furlim tá demais. Ah, na travessa Rui Furlim tá demais. Agora cedo. Cheio de noiado pegando droga. Melzinha! Oi, Mel! Melzinha! Cadê você, Mel? Melzinha! A Melzinha tá conversando lá na cozinha. Mel Faria, chama ela aí, baiano, pra mim, a Mel. Mel, chama a Mel aí pra mim. Melzinha.
3: Adivinha quem tá aqui?
0: Opa, passa aqui. Opa, boa, Jânio, pé adianta. Você tá bom, meu irmão? Melzinha, tô te chamando só meia hora só. Vem cá.
3: Desculpa.
0: E eu vi você conversando com... Manda nesse telefone aqui a localização. É. E aí, Jânio? Senta aí, Jânio.
4: Eu trouxe um pouco de você,
3: olha.
0: Pega o microfone aí, ajuda aí, Melzinha.
4: Eu prefiro pegar no
0: tijolo quente
4: no microfone, não sei.
0: Ah, tá bom, e aí, como é que tá o batidão, meu amigo?
4: Não posso reclamar não, Deus tá cuidando da gente. Deus tá cuidando da gente.
0: Graças a Deus, né, Jânio?
4: Graças a Deus, Deus é tudo nossa vida. Você ficou sabendo do meu neto que caiu na cisterna?
0: Não, não soube não.
4: Ué, teve a reportagem do Ronaldo Couto, ele caiu na cisterna de 17 metros.
0: Ele pisou
4: na trampa, caiu, aí parou, com 7 metros ela parou, e ele passou beirando. E aí tinha água, tinha 10 metros de água.
0: Meu Deus!
4: Não teve nadinha, ele caiu num domingo, levou no pronto-socorro pra ver tudinho, né? Aí segunda-feira já foi pra aula, graças a Deus.
0: A tampa caiu e ficou presa, chegou a cair dentro da água, não.
4: Ela caiu, só que a cisterna eu fiz, ela tem 43 anos atrás, 17 metros. Aí eu fiz ela embaixo com 1 metro, em cima eu fui enlarguecendo por 1,80.
0: Ah, foi tipo um funil,
4: A tampa parou.
0: Graças a Deus, rapaz.
4: Não teve nada, só algumas escoriações, não quebrou nada, graças a Deus.

0: Assim, graças a Deus, rapaz.
1: Não teve nada, só algumas escoriações, não quebrou nada, graças a Deus.
0: Graças a Deus.
1: E o menino é tão cristão, ele gosta tanto de Deus, que ele falou assim: meu Deus, será que eu vou pro céu quando eu morrer? Que eu...
0: Olha,
1: ele quer morrer aquela hora, né?
0: Rapaz.
1: Ele falou: meu Deus, tomara que seja bem fundo, porque eu não sofro nada, morro na hora. Aí caiu na água, 10 metros de água, teve nada.
0: Graças a Deus, hein? Graças a Deus.
1: Livramento de Deus.
0: Livramento de Deus, é.
1: Graças a Deus na vida dele.
0: Ah, rapaz. Cara, a gente fica triste aí. Quantos anos de idade?
1: Ele tem 16.
0: 16, é um rapazinho já, rapaz.
1: É maior do que eu. Tô com 82 e ele tá com 84.
0: Ô, oh, que beleza. Mas essas gurizadas de hoje, essa molecada de hoje, tudo tá comprido. Eu tenho um menino de 15 anos, tá maior do que eu.
1: Não, mas é assim mesmo.
0: Rapaz!
1: Olha, eu tô achando assim, essa geração agora, ela tá muito mais evoluída que nós antigamente. Eu fui conhecer celular, eu tinha mais ou menos uns 35 anos que eu comprei o primeiro celular. Hoje eu tenho uma netinha, minha filha depois de velha resolveu ter um menino, a Gislaila. Minha filha, parabéns pra você, boa mãe, a Gislaila, minha filha.
0: Bom demais.
1: Agora tem 3 anos, com 2 anos e meio eu tava trabalhando nas fazendas, né, construindo, lá perto de Campinápolis, pra aqueles lados de lá. Aí ela pega o celular da mãe com 2 anos e meio, passa a hora que vê a foto do vovô, clica e conversa comigo e começa a chorar.
0: Que maravilha,
1: aí,
0: rapaz.
1: Aí eu pensei bem assim, Erick, assim, eu vou parar de trabalhar longe, eu vou ficar perto da minha família. Aí
0: isso.
1: Eu larguei de mão.
0: É o
1: a
0: bom é isso.
1: A gente já tá com 70 anos. Aí eu falei, o que mais que eu quero? Minha vida tá controlada, graças,
0: a Deus.
1: Graças a Deus. Minha mãe me ensinou um ditado, isso serve pra muita gente. Minha mãe, quando eu tava novo, desde pequena, ela falava, meu filho, quem come e guarda serve mesa 2 vezes.
0: Olha,
1: aí eu pus isso aqui no meu coração, eu com 11 anos eu pus isso no meu coração. Falei, eu vou guardar, vou fazer igual a minha mãe.
0: Isso.
1: Falou. Aí ele foi guardando as economiazinhas pra hora que você tiver mais de idade, ninguém isso. Sabe o que vai acontecer na frente.
0: O dia,
1: né?
0: Do amanhã só Deus pertence.
1: Só Deus pertence. Aí eu fiz isso. Agora eu vou trabalhar, eu gosto de trabalhar, né? Mas eu vou parar agora de viajar pra fora, que eu tinha firma, fechei, mas tá tudo bem, Deus tá cuidando de nós.
0: Ih, dá
1: aí,
0: certo.
1: Essa geração tá muito evoluída, não tá?
0: Tá evoluída, tá bom demais.
1: Graças a Deus.
0: Ô, Jane, obrigado pela visita, meu irmão, tá? Toma um cafezinho com a Mel aí, que eu que fiz o café.
1: Eu vou tomar. Eu tenho um prazer de tomar. Eu fiz o cappuccino pra vocês aqui.
0: Eu vou tomar o cappuccino agorinha, vou tomar.
1: E um pãozinho de queijo, tá
0: bom? Vou na hora.
1: Minha mulher fez exclusivamente com mussarela, fica mais...
0: Maravilha, vou experimentar agorinha. Vou pro intervalo agorinha, eu vou...
1: Um abraço.
0: Um abraço, bom te rever, meu amigo, tá?
1: Realmente. Eu não conheci você, só pela foto. Outro dia eu pesquisei você na foto.
0: Bacana. Vem sempre passear aqui, visitar a gente, vem sempre.
1: Todo dia você tá ligado na rádio de vocês.
0: Bacana, eu agradeço então, tá, meu irmão? Um abraço, meu amigo Jânio Pedian, tá aqui com a gente, construtor civil aqui com a gente. Eu quero dizer aqui, eu tô recebendo várias chamadas e ligações aqui, que ali na rua Travessa Rui Furlim, existe ali noiados, usuário de droga. Então, atenção Polícia Militar, atenção Polícia Militar, vamos fazer uma roda ostensiva ali para tirar esses vagabundos, esses meliantes, que fica atazanando a vida do cidadão. Pela manhã o cara ir comprar, usar droga, vai pro quinto dos infernos com esses caras, rapaz. Vai procurar um trabalho, seus vagabundos, bandido. Ora, na minha Aragaça não se cria não, rapaz. Aragaça tem gerência, rapaz. Ora, se for preciso eu vou lá, vou meter o cacete, meter o braço nesses vagabundos. Ora, que é isso, rapaz? Respeita o cidadão de bem, as crianças indo pra escola pela manhã, o pai indo trabalhar, a mãe indo trabalhar, e esses vagabundos indo comprar droga, usar droga. Tô de olho em vocês, rapaz. Eu vou falar e doa quem doer. Doa quem doer.

ia ter só meia hora de polícia só, que eu ia consertar e educar uma turma boa que tá precisando ser educado, rapaz. Porque a nossa polícia, ela é muito gentil, muito cordial, muito correta. Me coloca na polícia militar, o civil, só meia hora só, que eu vou ensinar alguns vagabundos a tomar jeito. Ora, falta de serviço, vagabundo à toa. Ora, rapaz, eu fico revoltado com a situação dessa, cara. Aonde nós chegamos, rapaz? Eu fico triste mesmo, tá? Com a situação dessa. Como é que o pai de família consegue ir trabalhar, deixar a casa ali com esses vagabundos perambulando ali, usando droga? E outra coisa, tem projetos sociais aí que levam esses vagabundos aí para tratamento. Muitos conseguem sair da droga, se organizar.

0: uma vida exemplar. Outros preferem ficar nessa porcaria de droga aí. Tanta coisa que presta pra esse cidadão fazer, ele vai usar droga, rapaz. E eu vou falar e doa quem doer. Não adianta olhar com cara feia comigo em Aragaça, não, que eu não tenho medo de cara feia, não. Cara feia pra mim é fome, tá? Cara do céu, que tristeza, rapaz. Como é que acontece? Hã? Ah, bacana. O deputado já tá aí, já? Opa, vamos chamar o deputado aqui, o deputado Júlio Pina, dando a satisfação e a graça de estar aqui conosco aqui. O deputado Júlio Pina, vamos entrar aqui, meu amigo. É, pode ser. É, meu amigo sócio também, diretor do Hospital Getúlio Vargas também. É, a presença é de grande valia no dia de hoje, até porque o Júlio Pina vai ser homenageado, né? E a gente fica muito feliz. Ô, deputado, satisfação falar com o senhor. Rapaz, deixa eu até levantar para cumprimentar o senhor aqui. Ó, deputado, tudo jóia? Senta aí, vamos bater um papo com a gente aqui. Fala, meu amigo, tudo jóia? Ô, sócio, senta aí, sócio, vamos bater um papo aí. Deputado, a gente fica muito feliz com a sua presença. Eu acompanho a sua trajetória política há algum tempo. E eu vejo a sua ascensão. Cada política que você desenvolve, cresce mais, faz mais amigos. Isso é muito bom. E quem ganha somos nós de Aragaça, ter você como deputado estadual representando Aragaça, todo o Araguaia e o estado de Goiás. Bom dia.
1: Bom dia a todos os ouvintes aqui da 98,7. Prazer estar com vocês aqui. Te agradecer pela oportunidade de estar aqui, prestando conta do nosso mandato, especialmente para o nosso povo de Aragaça. Hoje na companhia aqui do meu amigo Sorte, né? Aproveitar e já mandar um abraço pro nosso prefeito Ricardo Galvão e todo o povo de Aragaça e região. Parabenizar você pelo programa e dizer que é uma honra poder estar aqui prestando conta do nosso mandato, do que fizemos para Aragaça e do que planejamos fazer junto com a Câmara de Vereadores, com o secretariado, com o nosso prefeito Ricardo Galvão, com a Raqueline. É isso aí. Vamos junto.
0: Eu acompanho a sua trajetória na sua eleição. O Sócio é companheiro de primeira hora. E através do Sócio ele abriu portas para que você tivesse mais apoio na cidade de Aragaça, como o próprio prefeito Ricardo Galvão, alguns vereadores também, inclusive o presidente da Câmara, Nego Leão, também apoia o senhor. E eu fico feliz quando a gente vê pessoas de bem apoiando pessoas de bem. E quem ganha é o município de Aragaça.
1: É verdade. O Sócio, né? Nós conhecemos em 2017, né? E o Sorte, né, foi de última hora, fez um pequeno trabalho em 2018, nós tivemos alguns votos aqui, né, Sorte, né? No meu primeiro mandato e no meu segundo mandato nós ampliamos a votação aqui e agora para ir para o terceiro mandato o trabalho segue firme com o apoio do nosso prefeito Ricardo Galvão, com o apoio da Câmara de Vereadores. A gente fica muito animado quando vê que o recurso é aplicado devidamente. É isso que a gente vê em Aragaça. Nós mandamos recurso para várias áreas, alinhamos várias questões com o nosso governador, na época o Caiado, hoje Daniel Vilela. E é isso que Aragaça está passando por um momento de transformação. A gente sabe que quando o prefeito Ricardo Galvão pegou, tinha muitas dificuldades. É óbvio que ainda tem problemas, porque gestão pública é assim. Você faz hoje, amanhã tem que fazer novamente, né? Mas os avanços que teve Aragaça é notado quando se anda na cidade, né? Se a gente pegar um pouquinho na memória para trás, né? A gente sabe como é que era a chegada de Aragaça, a avenida principal. Quando estive aqui no outro mandato, era de assustar, né? Então, junto com o nosso prefeito Ricardo Galvão, corajoso que ele é, fez a repaginação e o recapeamento e, eu digo assim, né, transformou a avenida principal de Aragaça, né, e outras coisas que fizemos juntos, como moradia. Nós estamos aí, eu acho que, na verdade, há dias atrás eu estive aqui na construção do Corpo de Bombeiro, que é o Complexo de Segurança, que era uma bandeira do governo Ricardo Galvão. Graças a Deus a gente iniciou. Eu estive há poucos dias atrás acompanhando as obras aqui do Corpo de Bombeiro, né? E várias outras demandas que a Prefeitura de Aragaça vem fazendo como recapeamento de algumas ruas, né? E eu fico muito feliz de poder participar disso junto com o Ricardo. Mandamos recurso para a saúde, mandamos veículo. Agora, há dias, há poucos dias atrás, né? Nós creditamos quase 600 mil também para a saúde. Tem uma outra emenda de quase R$500 mil de reais, precisamente 420 mil reais. Também para a saúde de Aragaça, né? Então, o nosso trabalho por Aragaça não para e eu quero aqui agradecer todo o apoio que tenho na Prefeitura de Aragaça e junto com a Câmara de Vereadores, que são aliados nossos, que Prefeitura, Poder Executivo e Poder Legislativo do governo de Goiás andando junto, que é a Assembleia Legislativa, o resultado aparece e Aragaça é essa cidade aí que recebe muitos investimentos do governo estadual também.
0: Eu fico muito feliz com o governador Ronaldo Caiado, hoje a Daniel Vilela, porque nenhum governador olhou para Aragaça como o Ronaldo Caiado olhou e também o Daniel Vilela vem olhando. A gente fica feliz. Conheço a trajetória dos dois, do Ronaldo Caiado, foi deputado federal por muito mandato, senador, inclusive em 94, quando ele saiu a governador, naquela época nós apoiamos ele, já confiávamos no trabalho dele aí, não teve êxito para ir para o segundo turno, foi a Lucevânia, mas não deixou de Goiás parado, muito pelo contrário. Hoje Goiás é referência na segurança pública, hoje nós somos referência, eu também sou aragacense, sou goiano também, fico muito feliz, e fico feliz mais ainda que o senhor hoje é um deputado municipalista, é um deputado que gosta de Aragaça, que gosta de gente, que gosta do estado de Goiás, isso é muito bom, deputado Júlio Pina.
1: Olha, a nossa missão é cuidar das pessoas. E aqui no município de Aragaça não poderia ser diferente a nossa atenção, principalmente na área da saúde, que todos sabem. Se a gente não tiver saúde, você não consegue aí avançar as demais demandas. Então a saúde é o principal. A gente tem investido muito com essa parceria com o município, como acabei de dizer, né? E pode ter certeza, nós vamos continuar trabalhando por Aragaça. Hoje vou receber aqui o título de cidadão aragacense, né? Quero aproveitar aqui, agradecer a toda a Câmara de Vereadores, em nome do vereador Duda, que propôs essa homenagem, esse título de cidadão aragacense aqui pra gente, agradecido aí ao meu amigo Duda, e dizer que isso nos motiva mais ainda de continuar ajudando o nosso município de Aragaça e, claro, aumentando a responsabilidade com toda essa gente que precisa de atenção do estado, principalmente.
0: Eu fico feliz, porque o deputado Júlio Pina, o senhor... hoje, daqui a pouco, será homenageado aí como cidadão aragacense, aumenta a responsabilidade com todos nós, né? Mais um filho de Aragaça chegando aí, e quem ganha somos nós, né? Nós estamos vendo vários investimentos, já quantos milhões de emendas você já trouxe para Aragaça?
1: Rapaz, deputado? Você me apertou, que eu cheguei de manhã cedo aqui, eu tava ali tomando um café, falou, é para entrar, eu não tinha feito nem a conta, mas você pode ter certeza, ultrapassa a casa de 5 milhões de reais, juntando recursos encaminhados via emenda e parceria com o governo de Goiás, algumas demandas que foram requisitadas pelo nosso prefeito e pela Câmara de Vereadores. Então, eu não preocupei muito a quantidade de votos que tivemos em Aragaça, eu preocupei em atender a necessidade do município de Aragaça, juntamente com as demandas que tem do estado, queira ser patrulha mecanizada, queira ser obra do estado, queira ser recapeamento. A gente sabe que a Aragaça tem avançado muito e essa grande parceria que a gente tem da Assembleia Legislativa com o governo municipal e governo estadual, o resultado chega em quem mais precisa. É óbvio que tem algo para fazer ainda e o poder público é assim, como disse agora há pouco. E junto com essa turma aí de vereadores, prefeitura, nós vamos avançar mais ainda no município de Aragaça.
0: Eu lhe fiz essa pergunta, deputado Júlio Pina, porque... Eu tenho informação que chega a quase 6 milhões de reais de emendas.
1: É mais ou menos por aí. Eu não fiz. Você já está melhor do que eu na conta aí.
0: E outro detalhe também, porque esse tanto de emendas, geralmente é um deputado federal que faz essas emendas. Aragarça nunca teve um deputado estadual que olhou com tanto carinho, com tanto amor para a cidade de Aragarça. Porque o senhor poderia muito bem investir em cidades grandes, como Goiânia, Rio Verde, Senador Canedo, Catalão, aonde poderia render muito voto. Mas o senhor é diferente. O senhor falou, não, eu tenho que ir para o município que está precisando, onde os prefeitos estão com pires na mão, aonde realmente precisa, onde mora gente. E eu fico feliz por você escolher Aragarça aí, de estar ajudando e estar apoiando o município de Aragarça, deputado Júlio Pina.
1: É verdade, Aragarça é uma cidade hospitaleira, de uma gente que precisa de atenção do poder público. Mas o que nos deixa animado também é a seriedade que o nosso prefeito Ricardo Galvão, a nossa primeira-dama Raqueline e a Câmara de Vereadores também trabalham. É isso que nos deixa motivado, animado, quando você vê que o recurso está sendo aplicado devidamente. Eu acho que esse é o primeiro critério que a gente olha para estar ajudando, né? Mas eu construí aqui vários amigos na cidade de Aragarça, como disse agora, vereadores, amigo que tem um sorte aqui, que é presidente do meu partido Solidariedade, né? Uma pessoa que está sempre atento às demandas, sempre requisitando também, de alguma maneira, ajuda. Ele, o sorte fala 24 horas no hospital, né? Mas as demandas de Aragarça não são só do hospital, venha. Queira ser da parte da educação, parte da infraestrutura. A nossa missão é ajudar todos os municípios. Agora, Aragarça, a gente tem um carinho especial.
0: Claro, e logo mais, a partir das 17 horas, né? Haveremos aí uma sessão solene, onde o senhor estará presente recebendo essa comenda, esse título de cidadão aragarcense, que eu tenho certeza que é de grande valia, que aumentará o seu currículo cada vez mais. E é um momento único, aonde nós temos a oportunidade de termos um deputado aqui na cidade de Aragarça. O senhor vem aqui com frequência, e eu tenho mais, eu vou até vou descontrair aqui. Eu me recordo quando o senhor veio uma das vezes primeira, lá no naquele clube lá, a maçonaria. E aí o senhor trouxe um cheque enorme de ajuda, e na oportunidade o senhor falou uma coisa que eu achei interessante. Eu vim aqui em Aragarça também rever meu povo, minha gente, e também comer o chamado pé de galinha. O senhor ainda gosta do pé de galinha, né, deputado?
1: Rapaz, toda hora, eu tô esperando, ó, quem quiser me chamar aí, nós estamos na ativa. Vamos ficar hoje, o dia, eu cheguei ontem já um pouco tarde aqui na cidade, né, vindo já de outros municípios, né, e dormi por aqui, e vou ficar aqui até o final do dia, aqui na cidade de Aragarça. Daqui a pouco nós temos um grande café da manhã com vereadores, secretários e o nosso prefeito Ricardo Galvão, a nossa primeira-dama, para ouvir demandas e dar encaminhamento da cidade de Aragarça, das prioridades que o prefeito e a Câmara de Vereador têm no momento.
0: Vamos falar de política estadual. Nós sabemos que tem três bons candidatos ao governo do estado. Nós temos o ex-governador Marconi Perillo por 4 vezes. Nós temos o Wilder de Moraes, que é um senador em ascensão, que tem apoio do grupo do Bolsonaro. E nós temos Daniel Vilela, que é o candidato raiz, que é o candidato de Ronaldo Caiado, que é o candidato de Maguito Vilela, que é o candidato do MDB, que é o candidato do povo de Goiás, né? E o Daniel Vilela não é surpresa, porque tem uma trajetória política muito importante, a família, né? Na vida pública no município, no estado de Goiás. E Daniel Vilela vem liderando todas as pesquisas de opinião pública para ser reeleito como governador do estado.
1: Olha, esse fato da gente ter hoje no governo de Goiás à sua frente alguém que tem convivência, que veio lá da Câmara Municipal de Vereadores da capital, eu acho que é histórico nós termos um governador que foi vereador, deputado estadual, deputado federal e agora governador. Então, é alguém que conhece de perto as dificuldades dos municípios goianos, né? Eu acho que isso nos deixa mais animado ainda, porque o Daniel tem uma atenção e conhece aonde mais precisa, né? E todos sabem que o governo de Goiás, como você disse agora há pouco, é um governo bem avaliado na área da segurança pública, mas também na área da educação. Goiás hoje é número um em educação, graças a um trabalho que foi feito aí por mais de 7 anos pelo nosso governador Ronaldo Caiado, e deu essa continuidade agora com Daniel Vilela. Eu não estou aqui desmerecendo quem passou em governos anteriores aí ao governo Ronaldo Caiado, mas quero dizer que nesse governo do Caiado e Daniel Vilela, a gente tem visto o recurso chegar em quem mais precisa. Olha, gente, quem está me ouvindo e sabe o investimento da educação, há de concordar comigo. Nunca na história desse estado teve tanto investimento em educação nesse estado. Se você for a uma escola hoje estadual, é poucas escolas particular que têm o padrão das escolas do estado. Todas reformadas, ampliadas, até a louça é de primeira para servir a merenda para os alunos, né? Eu costumo dizer, né? Tem o auxílio dignidade que o aluno tem também. Os alunos aí, a partir do oitavo ano, tem até um cartão ali para incentivar que possa estar na escola diariamente, né? Tem os incentivos do governo de Goiás. E eu sou muito agradecido por fazer parte de tudo isso, desses investimentos na educação. E aqui em Aragaça não foi diferente. Se você chegar numa escola estadual aqui, dá orgulho de você entrar, de você acompanhar o que o governo de Goiás fez na educação. E a segurança não fica para trás, né? Todos sabem que vamos relembrar um pouquinho como que era Goiás de 2017 para trás. Era assustador.
0: Era assustador.
1: Era assustador. Ninguém dava conta de andar na rua falando a um celular, ou não dava conta. Eu me recordo que tinha algumas partes da capital de Goiânia que você não poderia ir nem de caminhonete, porque senão você não voltava com ela, né? Então, Goiás hoje vive um outro tempo, uma outra realidade, e a gente precisa refletir que esse trabalho precisa continuar. E a continuidade disso é com o Daniel Vilela, que vem dando aí seguimento que já estava sendo feito. E ainda é óbvio que tem algumas coisas que precisa ainda melhorar e aprimorar mais. E eu tenho certeza que o Daniel vai ter tempo suficiente para fazer essas alterações que ainda precisa ser feita em Goiás.
0: O que eu admiro muito, o nosso presidenciável Ronaldo Caiado, eu não tive oportunidade de falar para ele, mas nessa campanha eu vou ter oportunidade de falar para ele pessoalmente, é que ele buscou meios para sustentar Goiás com gente que conhece Goiás, que gente que gosta de Goiás. Porque quando o Daniel Vilela foi convidado para ser vice dele, era de outro partido, era adversário político. E o Ronaldo Caiado sempre teve uma postura, às vezes quem conversa com ele acha ele muito duro, muito seco, mas é um cara de coração bom, é um cara que gosta de gente. Então ele buscar o Daniel de outro partido, falou, você vai... E detalhe, hein? Um ano antes da eleição ele já buscou, porque hoje você faz composição política nas convenções. E o Ronaldo Caiado mostrou postura, mostrou lealdade, falou, não, meu companheiro, já vou citar agora um ano antes, para não ter baco-baco, nem vulco-vulco, nem diz que me diz. Vamos buscar agora e fazer a diferença. E vem fazendo a diferença. Isso é bom. E eu tenho muito medo da mudança. Algo que está dando certo tem que continuar.
1: É verdade. Diz que time que está ganhando, ninguém se mexe, né? Mas o governador Caiado foi cirúrgico, como diz ele, principalmente quando recebeu o governo de Goiás com várias dificuldades financeiras, né, sem recurso para custear o mínimo da saúde. Eu me lembro que, relembrando aqui os tempos de sofrimento de 2019 especificamente, onde o governo de Goiás leiloou até os carros que eu utilizava no gabinete para que pudesse aí ajudar o Hospital da Criança. Alguém se lembra disso, né? Há 7 anos atrás, né? Então, o governo Caiado deu realmente uma nova dinâmica para o estado. O investimento chega a todo momento, né? Todos sabem aí que Goiás é um estado seguro para se viver. A descentralização da saúde também ajudou muito, né? A gente sabe que saúde, quanto melhor, pior, infelizmente, né? Diz que quando você está bem, aumenta mais a demanda, né? Então, se tem um hospital aqui em Aragaça e está resolvendo, vai vir mais pessoas, porque o sistema é único, é SUS, vai vir gente de vários estados e municípios para aumentar a demanda do município e muitas vezes também do estado, é consequente isso. A gente está animado, eu acho que time que está ganhando não se mexe e nós não estamos na hora de arriscar.
0: Eu vou arrochar o deputado Júlio Pina, o meu amigo sócio. Eu vou arrochar ele. Você pode ficar bravo comigo, mas eu vou arrochar. Nós estamos aí prestes a uma convenção estadual aí. aonde vamos definir o vice Daniel Vilela. Hoje tem três nomes aí que são comentados aí, que é o José Mário Chinário, que é um ótimo, uma ótima pessoa, já foi deputado federal, é forte no agronegócio, muito forte. Também nós temos aí Gustavo Mendanha, que foi candidato a governo na eleição passada, também na Grande Goiânia, ele é imbatível aí, está aprovado isso, que elegeu o seu sucessor lá em Goiânia. E temos também o... Qual que é o nome do outro? Só para mim...
1: Tem o Luiz do Carmo, né?
0: Luiz do Carmo, foi senador da República também, que é do ramo evangélico também. São esses três nomes mais badalados. O senhor acredita quem seria o nome? E o senhor apostaria em qual nome? Qual preferência o senhor teria até agora? Arrochou, homem.
1: É, de fato, você me arrochou mesmo, viu? Eu acho que o Daniel Vilela vai ter tranquilidade para escolher o seu vice. É porque... Todos sabem, né, que vice é aquela pessoa que precisa ter voto e confiança do gestor. Então, eu imagino que o Daniel vai ser esperto aí e vai escolher um vice que agregue votos e confiabilidade dentro da chapa, né? É muito arriscado se falar hoje qual seria o nome, né? Acho que a gente deixou até um nome para trás aí, o Adriano da Rocha Lima também.
0: Exatamente.
1: É um nome que,
0: forte do governo.
1: É que está também com o nome posto, né? Nós temos aí várias opções, apesar de não estar em outro projeto e estar em outro viés. O presidente da Assembleia também, Bruno Peixoto, tem um bom nome também, assim como o Zé Mário, como o Luiz do Carmo, acabei de citar agora, né? Eu acho que o resultado hoje que tem o governo de Goiás dá essa tranquilidade para que o Daniel possa escolher um bom vice. Então eu prefiro não arriscar agora, acho que está muito cedo.
0: Bacana, eu vou dar meu palpite aqui, porque eu sou eleitor goiano, eu vou dar meu palpite, eu tenho uma preferência aí pro José Mário Chinari, mas o Gustavo Mendanha, sou admirador dele, inclusive vejo ele como um grande político do estado de Goiás, tem uma formação política muito grande na Grande Goiânia, o Luiz Carlos do Carmo também já foi senador, no ramo evangélico ele é muito querido, mas eu acredito que quem foi escolhido para serviço do Daniel aí vai ser bem pontuado e vai ter um bom nome também. E a gente vê aí, eu tenho um compromisso, né? Hoje, qual que é a agenda de hoje?
1: Rapaz, nós temos uma agenda agora com o secretário, prefeito, vereadores, agora 8 horas da manhã. Quero até me justificar aqui para ti aproveitar e pedir licença para que a gente possa ir nesse outro compromisso. Mas pegando um pouquinho na sua fala, desculpe interromper, né? O Gustavo Mendanha é sim um bom nome, inclusive está na nossa chapa aí, faz parte da Federação Solidariedade e PRD. É um nome de peso, sim. Inclusive foi candidato ao governo, né?
0: Foi candidato ao governo e bem avaliado, hein? Porque naquela época, peitar o Ronaldo Caiado não era fácil não, hein? E ele teve coragem, fez uma política bacana, uma política ordeira, uma política de compromisso, porque essa questão de xingamento, de falar mal, isso não existe mais, né, deputado? Nós temos que pensar, quem tem projeto, mostra o seu projeto, né?
1: É hora de mostrar planejamento e resultado para o estado. Eu acho que o Daniel agrega todos esses fatores.
0: Ó, você já recebeu um convite aqui do meu amigo Marquinho Lava Jato. Falou, ó, vai pro deputado vir aqui, tomar um cafezinho comigo, trazer o veículo para dar uma lavada aqui. A gente fica feliz, o senhor é muito querido, né? Onde o senhor anda na Aragaça, a gente vê aí essa dinâmica aí. Deputado, eu quero agradecer a sua presença, só confirmando às 17 horas. Vai ser lá na
1: Câmara.
0: Né? Na Câmara mesmo, né? Vai ser
1: Acho que é na Câmara de Vereador, né, só?
2: Sim, na Câmara.
0: Na Câmara de Vereadores às 17 horas, né? Haverá esse grande evento, essa solidariedade. E seja bem-vindo, Aragaça. Agora, o senhor é cidadão aragacista. O senhor pode chegar e falar, na minha cidade, lá eu preciso fazer, vamos fazer e acontecer. Obrigado pela sua presença, deputado Júlio Pina.
1: Que honra poder ser representado aqui com um título de cidadão de Aragaça. Aproveitar e mandar um abraço aqui para o Marquinho do Lava Jato, né? Ó, Marquinho, vou passar aí para tomar um café. Se demorar muito, eu chego para o almoço, tá? Então, um abraço através dele. Quero cumprimentar todos os cidadãos aqui de Aragaça e região. A cidade de Barra também, que tem uma ligação muito grande com a nossa cidade de Aragaça, né? E dizer que esse título faz com que a gente aumente aí a responsabilidade de continuar ajudando o meu querido município de Aragás. Quero te agradecer aqui pela oportunidade, mandar um grande abraço aqui para todos os ouvintes da 98,7 aqui, e dizer que nós estamos sempre à disposição aqui da nossa querida Aragás.
0: Bacana, conversei com o deputado estadual Júlio Pina, deputado municipalista, né? Estará recebendo logo mais aí uma comenda aí de título de cidadão aragarcense. Obrigado, sócio, também pela obrigado, sua presença. Gente, obrigado. Sócio, obrigado e cuida bem do nosso deputado, rapaz, hein?
2: Ele tá em casa aqui.
0: Tá em casa, tá, né? Em casa. Então tá bom, vamos cuidar do homem, logo mais nós estaremos lá. Obrigado pela presença, deputado. Obrigado, irmão. Valeu.
2: Obrigado, obrigado. Ah, mas tá junto lá. Encontramos lá.
0: Vamos

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0: Tá certo, nós estamos de volta com o seu Bom Dia Barra. Um abraço aqui pro Jerônimo, né? O Jerônimo tava ligando aqui. Ô Jerônimo, você desculpa aí, quando eu fui atender já caiu a ligação aqui. Jerônimo do bairro Campinas, já mandei um bom dia pra ele já. Eu vou entregar pra Mel aqui. Também nós temos aqui a Yara do Pitaluga também. Bom dia, Yara. Eu tô com o celular da rádio aqui. Olha, mandou uma mensagem aqui também, uma mensagem de oração da sexta-feira, muito bacana. A Yara aqui pertinho de nós, aqui do Pitaluga aqui. Obrigado pelo carinho aí. Também a Dorinha, da Vila Jardim dos Ipês. Ô Dorinha, bom dia minha amiga, obrigado pelo carinho, pela audiência. Eu que tô com o celular da rádio hoje, Dorinha, eu que tô aqui malinando aqui. A Luzia do Sena Marques também, ela deixou até uma mensagem aqui também, a Luzia. Show de bola. Ô Luzia, um bom dia pra você, minha querida, obrigado pelo carinho, pela audiência aí. O Adailto, mercearia tem sim. Ô Adailto, Adailto, você me deu uma canseira, hein, Adailto? Bom dia, meu querido. Eu fui pegar lá o refrigerante lá da minha amiga lá. Só que eu ia de manhã, né? De manhã, acho que você não abre de manhã, você abre acho que depois das 10, das 11. E eu saí da rádio e ia lá buscar lá, né? Amiga nossa que ganhou um fardo de refrigerante aí, da mercearia tem sim. Rapaz, esse nome ficou lá, bacana, né? Mercearia tem sim. Isso é bonito, cara. Gostei desse nome, hein? Adalto, parabéns, meu irmão. Forte abraço. Obrigado pelo carinho, pela audiência sempre aí, meu irmão, tá? Muito bem. A Patrícia também. A Patrícia Elaine, do bairro Santo Antônio também. Obrigado pelo carinho, pela mensagem também. Manda uma mensagem de bom dia aqui. Show de bola. Obrigado, Patrícia. Deus te abençoe e te ilumine sempre. Você, seu esposo, sua filha, toda a sua família aí, tá bom? Muito bem. Também nós temos aqui Iolina do Sena Marques. Olha que bacana, cara. Obrigado, Iolina. Um bom dia pra você, minha querida. Tem a Pâmela também aqui. Pâmela Maria Rita Vila Maria. Olha que bacana. A Vila Melri. Show de bola, rapaz. O Luciano Sampaio do bairro São José. Um abraço a vocês, obrigado pelo carinho, pela audiência sempre aí. Muito bem, o Sandro de Aragarças. Ô Sandro, um abraço, meu querido. Dando um bom dia pra gente também aqui, meu amigo Sandro. Muito bem. Show de bola. Quem mais que tá com a gente aqui? A Marli do Baiano, lá do Pitaluga. Ô Marli, bom dia, minha querida. Obrigado pelo carinho, pela audiência. O Aelson também. Ô Aelson, obrigado, meu irmão, pelo carinho aí, tá? Tá ouvindo a gente também? Olha só, rapaz. Rapaz, hein? Que é meu amigo das antigas, rapaz.
1: Bom dia, Mel. Eu tô ligando pra pedir pra você cantar um parabéns pra minha mãe.
0: Oi!
1: E amanhã tá fazendo 80 primavera.
0: Oh, que maravilha, rapaz, hein?
1: Uai,
0: eu vou no aniversário aí, me passa o nome da mamãe aí pra mim, porque a gente vai ficando velho, a gente vai esquecendo, sabe, Odinho? A gente vai ficando velho, vai esquecendo, a gente é a tal da idade, sabe? Passa o nome da mamãe, hoje o paizão tá em memória, né? Perdemos o paizão, adeus, mas Deus sabe o que faz, né? Quando aqui esteve na terra, honrou toda a família aí, muito bom aí. Ô Aelcio, manda pra mim aí o nome da mamãe aí, pra mim cantar o parabéns pra ela agora. Olha o telefone pra você aqui, Melzinho. A Joana do Santo Antônio também, obrigado pelo carinho, pela audiência. O Denilson do Santo Antônio. O Marcos, mototaxista de Barra do Garças. Ô Marcos, um bom dia, meu querido. Rapaz. Vamos ver aqui. Deixa eu ver aqui. Rapaz. Obrigado aí. É o Marcão, né? O Marcão, mototaxista. Obrigado, Marcão. Um abraço, meu irmão. Obrigado aí. A Lindomar Cavalcante, de Pontal do Araguaia, também tá com a gente. Obrigado. O Lindomar, né? Ô, Lindomar, meu amigo, um abraço pra você, meu querido. Lindomar Cavalcante. Obrigado aí. O Márcio Lima, de Aragastas, eu falei. O Fábio Henrique, de Aragastas, também. A Neraci Cordeiro, também. Ô, Neraci, bom dia, minha querida. Aí ontem ela recebeu uma comenda ontem, olha que bacana, hein? Lá na Câmara de Aragarça. A Marli de Aragarças também, com a gente também. Obrigado pelo carinho, pela audiência aí.
2: O Dinho. O nome da mãe dele é
0: Terezinha,
2: sogra do Pedro Filho.
0: Opa, conhece mais a dona Terezinha, seu Adelson. O Dinho é um cara que eu gosto demais, cara. Eu vou falar pra você, é um cara positivo. Eu nunca vi ele triste, nunca vi ele chateado. Ele só fazendo amigos só, hein? O Dinho é um cara maravilhoso. Eu sou apaixonado pelo Dinho, eu gosto mais dele, ele sabe disso, né? De toda a família aí. A família do Dinho e a minha se confunde porque são amigos mais de 30 anos aí, essa amizade é bacana demais. Maravilha demais. Dona Terezinha, aumenta o volume do rádio aí. Chama aí, Adevair, bom dia, minha querida. Obrigado pelo carinho, pela audiência, Adevair. Ô, dona Terezinha, pede o Dinho para aumentar o volume do rádio aí. Eu vou cantar em inglês para a senhora, parabéns para a senhora. E amanhã eu vou ir no aniversário. Ah, eu que vou, ué? Ué, o Dinho me chamou, ué. Lá vai estar o Pedro Filho, a Rosângela, a irmã do Dinho, vai estar toda a família. Ah, eu vou lá prestigiar, ué. Eu também faço parte dessa família. O Sargento Carvalho, meu amigo. Ô, Sargento Carvalho. Ô, família boa, hein? Vou te falar para você. Eu fico feliz fazer parte dessa família também. Dona Terezinha, só pra senhora hoje. Amanhã é aniversário da senhora, mas vamos cantar hoje. 1, 2, 3. 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Viva aniversariante! Viva Dona Terezinha! Muitos anos, anos de vida, tá? Que Deus continue te iluminando, te abençoando aí, que a senhora continue cuidando dessa família maravilhosa de filhos, netos, genros, noras e tudo mais aí, nessa família aí que eu tenho o maior carinho, o maior amor por essa família, tá? E eu vou no aniversário, hein? Pode preparar que eu vou, tá? Estarei lá com vocês lá, com certeza. Ah, muito bem. Olha só. Não, André da Band, não vou levar você não, André. Você não vai comigo não. Eu vou sozinho lá no aniversário da Dona Terezinha, porque ela é minha amiga. Ela me convidou junto com os filhos, o Dinho me convidou, então eu vou lá também. Vê que o André aqui. Ô, Edinaldo, um abraço pra você, meu querido. Cuida bem desse menino André aí, que o André é um meninão, menino bom, menino correto, menino honesto aí. A gente brinca com o André, a gente só brinca com quem a gente gosta. A gente só brinca quem dá liberdade da gente brincar. E o André, eu gosto muito do André aí. É um cara que eu tive a honra de trabalhar com ele nas TVs de Barra do Garças. Fizemos uma parceria fantástica. É um dos maiores profissionais de cinegrafista de Barra do Garças, é o André. E eu falo que nós temos o André da Band. Nós temos o Gimal de Paula. Gimal de Paula, eu tive a honra de trabalhar com o Gimal de Paula. Eu tive a honra de trabalhar com o Tigrão também. Luzemar Pereira. Olha essa turma, cara, hein? Só menino de qualidade. Antônio Gonçalves, meu parceiro das antigas, Antônio Gonçalves. Quem mais aqui, rapaz? O Denis também, filho da Divina também, o Denis Winter, né? Então, menino maravilhoso também, tive a honra de trabalhar com ele como cinegrafista. André Soares também, proprietário da Agroagri, né? Representações aqui de Barra do Garças. E também, rapaz, só gente boa que eu trabalhei, hein? Eu sou um cara muito feliz na imprensa, porque eu trabalhei com pessoas maravilhosas, né? Então, Edinaldo aí, também, André da Band, obrigado pelo carinho aí, né? Rapaz, eu acho que eu vou... Ah, rapaz, deixa eu agradecer agora aqui, o Jânio Pedianta. Rapaz, ele foi candidato a vereador, ele tem mais de 500 votos aqui na Barra, quase foi eleito, hein, cara? Tem muita amizade ele. E eu, quando eu conheci ele, eu tava com o Antônio Carlos Carvalho. E ele é um homem bonitão, peitoral, lá os caras, grandão, né? Aí o Antônio Carlos, vamos ali conversar com o meu amigo, já no pé diante. Eu falei, mas Antônio Carlos, você fica sem graça, mas é um homem de pé diante, chama só de Jânio. Não, é o Jânio pé diante. De lá pra cá eu tive o prazer de conhecê-lo. Um cara fantástico, tive a honra de ter aqui nos estúdios aqui o Jânio Pedianta, tem um legado, tem uma história fantástica, ele é da área da construção civil, um cara muito correto, muito honesto, é um paizão, é um vozão, é um cara família. Eu dou valor para quem gosta da família, né? E ele trouxe um cappuccino aqui mais gostoso. Ô, cappuccino bom. Ô, Mel, não bebe tudo não, Mel. Ele trouxe foi pra mim, Mel. Ora, ele é meu amigo, não é seu amigo não, Mel. O Jânio Pé de Anta é meu amigo, não é seu não, tá? Meu, quando ele ligar aqui, você fala, Eurídio, o seu amigo Jânio Pé de Anta ligou. Fala assim.
2: Não, meu. E deixa eu te contar aqui um segredinho básico. Vou contar porque eu não sou baú pra guardar segredo. Nós estávamos lá, né, os assessores aí do deputado Júlio Pina ali, né, degustando esse cappuccino maravilhoso, eu, o André, o Baiano, os assessores, estávamos ali e o Jânio fiscalizando.
0: Muito bem, Jânio, tem que ficar
2: não,
0: bem.
2: Não, você não sabe o que, que ele falou. Olha, eu trouxe pra Mel e pro Eurídios Filho.
0: Muito bem, Jânio.
2: Vocês não comem tudo, não, porque tem que deixar pro Eurídios Filho. Deu a maior dura, deu a maior dura. Aí o rapaz, né, que estava acompanhando o Júlio, o deputado Júlio Pino, falou, você é o fiscal do pão de queijo? Não,
0: muito
2: fiscalizando
0: bem,
2: de olho, vigiando pra não beber tudo e não comer
0: lá, eu quero
2: tudo
0: mais,
2: e deixar
0: hein?
2: Pra
0: eu
2: você.
0: Três copos,
2: eu já bebi mais. Tudo, viu, Jânio? Bebi tudo, não deixei para o Eurídios Filho. Oh,
0: obrigado pelo pão de queijo também,
2: nossa, maravilhoso. Que delícia. E esse cappuccino, ele fez questão de dizer que foi a esposa dele que fez.
0: Você tem o nome da esposa aí?
2: Dona Florentina.
0: Dona Florentina, um beijo no seu coração. Obrigado aí. Cuida bem desse maridão da senhora, que é um homem maravilhoso, tá? Cuida bem dele aí, tá?
2: Uma pessoa maravilhosa, o Jânio. Muito bom em conhecê-lo. E eu pensei que ele tava brincando, eu não achei que ele ia trazer,
0: Jânio,
2: não.
0: Se você quiser fazer isso a cada 15 dias, mas não acha ruim, não. Ué, você tá rindo, meu? O assunto é sério, você tá rindo.
2: Você tá tomando Monjaro, você não pode comer.
0: Não, mas eu tô tomando cappuccino não. Eu posso.
2: Ah, o cappuccino nós pode, né?
0: Ou então passa o endereço aí, Jânio, segue da rádio, né? Dá uma passada aí toda semana aí.
2: Eu amo um cappuccino. E esse que a esposa do Jânio fez tá uma delícia.
0: Tá uma delícia,
2: vamos
0: né?
2: Falar sério? Tá uma delícia mesmo.
0: Tá uma delícia.
2: Delícia mesmo.
0: Ah, os nossos ouvintes aqui. Eurídio, eu também quero. Não.
2: Ah, não. É só nosso.
0: É só nosso.
2: E o deputado que teve a honra de beber esse cappuccino da dona Florentina, esposa do Jânio. O sócio não chegou a beber? Acho que não, né? Mas os assessores aí
0: falando,
2: beberam.
0: Falando
2: do
0: deputado aí, Júlio Pina.
2: Que delícia a presença dele aqui hoje, né?
0: Eu fico muito
2: foi
0: feliz,
2: muito bom.
0: Porque o Júlio Pina, ele é muito simples, muito humilde, sabe?
2: Pois é, gostei.
0: Olha, só de emenda para Aragaça, mais de 6 milhões de reais. Cara, isso aí, a gente fica tão feliz, porque eu sou aragacense. Eu gosto da minha Aragaça, você gosta da Aragaça.
2: Eu gosto da Aragaça, sim.
0: Né? E eu fico feliz quando eu vejo a atitude do Júlio Pina, cara. Eu fico muito feliz mesmo. Você vê, chegou ontem aqui, visitou amigos com religionário, vai passar o dia todo hoje aqui também. E eu digo mais, ô prefeito Ricardo Galvão, o senhor foi muito feliz, hein, em fazer essa parceria aí. E vai ser o mais votado de Aragaça, Júlio Pina, hein?
2: Opa.
0: O povo de Aragaça tem que reconhecer aí as ações que o Júlio Pina fez, tá? Eu sou um cara que eu gosto de pessoas que gostam de gente. De pessoas que fazem a diferença. E o Júlio Pina faz a diferença na vida do aragacense, das nossas vidas, né?
2: Eurídios, eu quero fazer um agradecimento.
0: Faça.
2: Aqui. Eu recebi um convite, né? Porém, de entrega de um certificado aí do vereador Jerônimo e também da vereadora Ana Paula Paulino, que foi no dia de ontem, né? Sessão solene de entrega de certificado da Câmara Chica Machado. Um reconhecimento às mulheres que contribuem por maior participação feminina na vida política e social em Goiás. Então eu quero agradecer aí a vereadora Ana Paula Paulino por ter lembrado de mim, viu, Ana Paula Paulino, nossa vereadora por Aragaças. Eu quero agradecer a você aí por ter lembrado da minha pessoa.
0: Como
2: Mel Farias.
0: Como que é o nome da comenda?
2: Peraí, deixa só, é que eu tô gravando aqui. Quero agradecer a vereadora Ana Paula Paulino pelo convite, por ter lembrado da Mel Farias, né? Agradeço de coração, minha querida. Infelizmente, eu não pude comparecer, né? Devido motivos, outros motivos. Eu faço faculdade no período noturno e ontem tínhamos que apresentar um trabalho, né? Montar a nossa caixinha de geologia lá na UFMT, no curso de geografia. Então, eu quero pedir perdão a você, viu? E agradecer pela lembrança. É uma honra, né? Você perguntou para mim, Eurídios, deixa eu só olhar aqui novamente, né? É Chica Machado, um convite a um reconhecimento, na verdade, às mulheres que contribuem por maior participação feminina na vida política e social em Goiás. Sessão solene de entrega de certificado da comenda Chica Machado. Muito obrigada, viu, minha querida? Agradeço de coração. Doutora Rosália também agradece a você pela lembrança. E a gente se sente honrado, né, Eurídice Filho, aí por ser lembrado, né? Porque, querendo ou não, de uma forma ou de outra, eu como mulher, né, hoje moro ali em Aragaças e a gente acaba prestando um serviço à comunidade aqui como radialista, como secretária aqui da Rádio Vale do Araguai FM. Valeu pela lembrança.
0: Agora, você recebeu essa comenda para lá buscar depois, é claro, não se fez presente, até porque você estava na faculdade.
2: Eu estava na faculdade.
0: Você sabe quem que é Chica Machado?
2: Eurídice, vou ter a honra de conhecer agora, pode me dizer. Eu ia pesquisar, no dia que ela me falou, eu ia pesquisar, porque nós estamos estudando uma disciplina chamada Formação do Território Brasileiro, né? Se não me engano, terça-feira, a nossa professora Zenilda, quero mandar um abraço para ela, doutora Zenilda, nós estávamos discutindo a respeito dessas mulheres, principalmente mulheres negras, mulheres de honra, que contribuíram muito na formação do nosso país, né? Bem como do nosso território aqui, dos nossos estados, que é divisa, né? Mato Grosso e Goiás. Pode falar aí quem foi. Olha, Chica Machado.
0: Chica Machado foi uma mulher negra escravizada que se tornou uma figura lendária, extremamente influente no estado de Goiás, por volta de 1750.
2: Exatamente.
0: A sua história resiste na memória oral há quase 300 anos e é marcado por sua ascensão e conquista de liberdade pelo fato de ter sido ajudado a aforrear outras pessoas.
2: E se não me engano, a professora Zenilda, nossa professora lá de formação do território brasileiro, ela comentou sobre a Chica Machado, mas não é só sobre a Chica Machado, ela comentou também de outras mulheres que eu não me recordo o nome agora, mas ela comentou e o da Chica Machado foi um dos assuntos da nossa aula de formação do território brasileiro.
0: Bacana, meuzinho.
2: É interessante, Eurídice Filho, eu sempre fui apaixonada por essa área, né, da geografia. Hoje, graças a Deus, estou aí no terceiro semestre de geografia e tenho me apaixonado cada dia mais por essa disciplina, me apaixonado cada dia mais pelo conhecimento que estamos adquirindo, não só eu, mas toda a minha turma, porque nós somos pessoas ali que estão buscando um ideal, né, buscando se formar mesmo nessa disciplina que é a geografia. E a gente tem adquirido muito conhecimento, principalmente a respeito aqui, né, do nosso estado, que é a formação do território brasileiro, bem como do estado de Mato Grosso. E a gente tem aprendido bastante, temos professores maravilhosos ali na UFMT que tem nos ensinado. Quero mandar um abraço para o professor Romário, que é o doutor Romário, né, que é o coordenador do curso de geografia, uma pessoa excelente, desenvolve um ótimo trabalho. Um pesquisador também, professor Magno, que hoje é meu orientador. Um abraço para ele, Magno Barbosa, uma excelente pessoa. Professora Lília, nos ouve. Nosso professor de geomorfologia.
0: Olha só,
2: nos
0: rapaz.
2: Ouve. De ela, Mel, eu te ouvi na rádio, que gracinha e tal, que diferente. Eu falei, que lindo, né, professor?
0: Aquele cara chato do seu lado, um cara enjoado.
2: Quero mandar um beijão para ela. Ela deu aula para nós de astronomia, vai dar aula para nós de estágio logo em breve, no partir do quinto semestre. Professor Eduardo, professor Sandro. Nós temos um outro professor também chamado Bruno, a Elaine Navarro, que está dando aula para nós hoje de didática. Então, eu quero mandar um abraço à professora Antônia Ieda. Pensa numa mulher que é plena e maravilhosa. Muito bem resolvida, né, professora Antônia Ieda? Um beijão para ela. Todos os meus professores, ali, todos os nossos professores, né? Porque é toda a minha turma. Valeu!
0: Deixa eu falar uma coisa para você. Mas antes de eu trazer essa informação, você sabia que o grupo Zaran adquiriu aí...
2: Zara?
0: Zaran.
2: Zaran?
0: É, grupo
2: eu
0: Zaran.
2: Eu conheço o Zara.
0: Ele adquiriu aí o grupo Jaime Câmara. Hoje a TV Anguera hoje.
2: A Zara é uma marca.
0: Ela faz parte do grupo Zaran.
2: Ah, tá.
0: Zaran Comunicações. Zaran Comunicações é a Globo de Cuiabá e a Globo.
2: Nossa,
0: é
2: tá
0: a Globo
2: frio
0: de
2: aqui.
0: Campo Grande. É Campo Grande. E Campo Grande, Mato Grosso do Sul. E agora ela vai adquirir mais uma empresa que é o grupo Jaime Câmara. O Jaime Câmara, depois que o Jaime Câmara, pai, faleceu, e ele construiu todo esse império, os filhos não tiveram competência de administrar o grupo. É Jaime Câmara, que é o Jornal Popular e também aí a TV Anguera. Não tiveram competência, não deram conta do recado. O pai naquela época era mais difícil, porque era tudo aquela época com dificuldade,
2: era.
0: Isso, aquilo. Hoje não, hoje tudo é digital.
2: Hoje é mais
0: fácil. E os
2: fácil,
0: filhos não deram,
2: né,
0: conta, os filhos e os netos, porque são muito incompetentes.
2: Então eles venderam a Anguera.
0: Venderam a Anguera. E vou te falar mais, até porque a Anguera tá acabando. Hoje na Aragaça a TV Anguera não pega mais, porque ela não é digital.
2: Não pega.
0: Não pega, não é digital.
2: E eu gosto de assistir
0: não,
2: a TV Anguera.
0: Era bom, os profissionais
2: ótimo,
0: são bons. Os profissionais.
2: Repórteres.
0: É, só que não pega mais. E hoje, o investimento na Centro América e na TV Moreno, que é a Globo de Campo Grande, Mato Grosso do Sul e a Globo de Cuiabá, eles estão avançado o projeto, as matérias são mais qualificadas, são até melhores de você assistir. Mas ainda no estado de Goiás, a TV Anguera, com os jornais da TV Anguera, ainda é melhor do que os demais aí também. Depois que eu vi aquela mulher, acho que é Luciana, é apresentadora do jornal Serra Dourada, Serra Dourada e o SBT, falando do embargo da Praia Quarto Crescente,
2: mostrando
0: as imagens de Aruanã. Eu falei, vai pro quinto de
2: pé dessa
0: mulher.
2: Eu vi aquilo, eu falei, mas isso não tá parecendo com a Araguaia da Aragaças, não.
0: Nem pra falar mal dos outros, esse povo não sabe falar, rapaz.
2: Eurício, eu mando um abraço pro meu professor.
0: Manda.
2: Bruno Zuccherato, um beijão pra ele, abraço, nosso professor de geomorfologia, um abraço. Eu só falei o nome da disciplina e não falei o nome do professor, né? Professor
0: justamente.
2: Bruno Zuccherato, doutor Bruno, um abraço pra ele. Nossos professores são todos doutores, você acredita?
0: Ah, são?
2: São todos doutores, todos têm mestrado.
0: Que bacana,
2: doutorado, hein, um abraço pra eles todos.
0: Melzinha, eu dia 10 agora, desde junho, eu tô viajando, você está sabendo? Eu vou ficar 30 dias fora aqui de Barra
2: Você
0: do Graça,
2: não
0: Aragaça.
2: Pode viajar dia 10 de junho.
0: Eu vou, como diz o goiano, eu vou bem acular.
2: Você não vai pra lugar nenhum, você vai ficar aqui, porque dia 12 eu viajo.
0: Eu tô indo pros Estados Unidos assistir a Copa do
2: Mundo. Você não vai pra lugar nenhum, você pode adiar e vender sua passagem.
0: Eu tô indo pros Estados Unidos.
2: Eu mando em você. Ah. Não mando nem em mim.
0: Mas eu vou falar uma coisa pra você. Eu tava querendo assistir o jogo do Brasil. Eu até falei pro meu, eu falei, filho, se vocês quiserem ir com o pai, não vamos assistir a Copa
2: vocês
0: do Mundo.
2: Vocês não vão pra lugar nenhum.
0: Só que com essa briga com o Irã, o Irã vai aprontar pros Estados
2: Ô,
0: Unidos.
2: Ô, Irã, abençoado.
0: Vai aprontar nos Estados Unidos, você pode esperar.
2: Será, Euridice Filho?
0: Olha que matéria bacana aqui, ó.
2: A gente tem que pedir que não.
0: Mudanças. Eronildo Valadares, ex-prefeito de Porangatu, desistiu da sua pré-candidatura a deputado estadual e vai apoiar Júlio Pina. Olha que bacana, cara, hein? Show de bola, hein? O grupo do apoia o Júlio Pina só tá crescendo. Isso é muito bom. Olha aqui, meu, essa matéria aqui, ó.
2: Fala aí,
0: Fatos do Araguaia. A Polícia Civil de Mato Grosso, por meio da Delegacia de Confrés, Delegacia Especializada de Roubos e Furtos de Barra do Garça, com apoio da Polícia Civil de Goiás, cumpriu 2 mandados de prisão e 3 mandados de busca e apreensão na cidade de Aragarças, em ação voltada ao enfrentamento de furtos de gado na região. As investigações coordenadas pela Delegacia da Polícia de Confrés identificaram a localização de 2 suspeitos investigados por integrarem um grupo criminoso especializado em furto de gado, que estaria residindo em Aragarça. Diante da necessidade de cumprimento de ordens judiciais, foi solicitado apoio operacional da equipe da ADERF de Barra do Garça. Durante a ação integrada, os 2 alvos foram localizados e presos, sendo posteriormente apresentados à autoridade policial competente para os procedimentos legais cabíveis. Também foram cumpridos 3 mandados de busca e apreensão em imóveis vinculados aos investigados. No decorrer das buscas, os policiais apreenderam um simulacro de pistola e que também foi encaminhado à unidade policial e passará por análise no âmbito de investigação. Então tá aí, parabéns às nossas polícias aí, né? Polícia integrada, a coisa acontece. Isso é bom. Muito bem. Show, show de bola. Rapaz, eu recebi uma matéria ontem aqui. Vou até pedir pro pessoal que tá me ouvindo em Aragaça aí. Ô, Marcos Lima, se você souber, me informa aí, alguém de Aragaça aí. Foi ontem à noite.
2: Manda um abraço pra minha professora Carline, que tá gestante, vai ganhar.
0: Olha que bacana, Carline. Carline, um abraço para você. Opa, desculpa. Doutora Carline, muito bom dia para você. Obrigado pela audiência. E logo, logo nós teremos a Cecília aí, que tá vindo ao mundo aí também. Parabéns aí pela família, pela filha que tá vindo aí. Bacana. Eu digo para você, o momento mais importante da mulher, no meu pensamento, é quando ela tá gestante. Cara, a mulher gestante, ela fica diferente, ela fica mais humana, mais humilde, é bacana demais. Eu posso falar porque quando minha esposa ficou gestante por duas vezes, eu era apaixonado da barriga dela, todo dia eu conversava com meus filhos, por isso que meus filhos são calmos, né?
2: É uma delícia, né?
0: É gostoso demais você conversar. E o Eurides Neto, ele chutava a barriga da mãe, dava o chute aí a mãe ia lá, mas eu pegava na barriga e falava assim, filho, tira a perna daí, vai descendo um pouquinho, tá machucando a mamãe, ele escutava. E o Gabriel era o que mais chutava, por isso que o Gabriel gosta de futebol, o Gabriel. O Eurides Neto gosta de estudar, e o Gabriel, né, ele gosta de jogar futebol. E o Gabriel também chutava direto, tava conversando, a mãe dele, ai, tá doendo aqui, chutando, e aquilo é maravilhoso. Aí você conversa com a criança, sente. Quando é o pai, ou é a mãe, ou é a avó, é o avô, é o tio. É o irmão.
2: Eu falei pra minha professora, eu falei, essa menininha já vai nascer inteligente.
0: Ah, mas tem que nascer com a mãe doutora, não tem como, né? A gente fica feliz. Ah,
2: ela dá aula pra nós de cartografia, pensa no menino inteligente. Bacana. A Cecília vai ser top demais.
0: Vai ser top. Né? Meu, essa notícia aqui me pegou de surpresa ontem, era dessas aqui. Até foi a Andréia, minha vizinha Andréia, que postou nas redes sociais. Boa noite, gente. Venho pedir a todos os aragacenses para hoje e agora um forte corrente de oração a favor da vida do nosso amigo Jair Meleta. O Jair Meleta eu conheço, é o Jairzinho, filho do finado Meleta, conheço demais. É irmão do Dola, né? Finado Dola. Cara, que tristeza, hein, rapaz? Esse menino veio passando por um momento tão difícil, né? Não é fácil não, rapaz. Rapaz, hein? Rapaz. Que tristeza, hein, cara? Mas, infelizmente, faz parte da vida, né? Rapaz, esse fato que aconteceu aqui, hein? Cara, eu vou até ouvir essa matéria aqui. Um policial civil, ele atirou na cabeça de dois colegas de serviço. Tava retornando para casa. De repente, ele apontou a arma na cabeça do que tava pilotando, dirigindo o carro. Atirou e atirou no outro também. Matou dois colegas. E abriu a porta do carro outra vez e saiu andando de boa. Cara, eu disse que é surto. Vamos ouvir aqui, porque eu vou tentar entender esse caso aqui, cara. Vou fazer meu comentário também. Vou fazer meu comentário. Ah, peraí. Uai, era pra já estar funcionando aqui, uai. Ah, peraí. Eu tô aprendendo aqui ainda, porque aqui eu tenho bem diferente, né? Esse celular meu também, eu vou te falar também, tá igual o dono, não vale nada também, eu vou te falar, esse celular porcaria, tá igual o dono. Rapaz, agora eu vou e não acho a matéria mais, quer ver? Cara imbecil que eu sou, rapaz. Eu tinha separado, tá aqui, ó. Vamos ver esse aqui não, esse aqui sim, vamos ver. Vamos ver aqui. Não é possível produzir o vídeo. Deixa eu ver por quê. Eu quero ver lá por quê, ué. Enquanto o seu telefone está tocando. Ah, meu telefone não está tocando, o telefone imbecil. Meteu o cacete no seu telefone. Gente, se vocês quiserem doar um telefone para o Eurides Filho, eu aceito. Eu sou humilde, eu não tenho preferência de marca não, tá? Pode ser um iPhone 17, de boa, tranquilo, tá? Eu sou humilde, eu não gosto de coisa cara, não. Tá? Vamos ver isso aqui, então. Pera aí, deixa eu ver aqui. Eu vou ter que ler a matéria. Eu queria colocar o áudio aqui, rapaz. Aí o áudio disse que não pode sair, porque... Pois é, era pra estar funcionando aí. Uai. Ah, tá, agora entendi por quê. o apresentador. Na verdade, eu não sou apresentador, sou contador de história, né? Vamos ouvir aqui.
3: Gildate Goy.
0: Aí, cara. Pera aí, abre aqui. Pera aí, rapaz. Ô, telefone, você também, eu vou te falar, você não ajuda, né, cara? Ajuda a morrer aí, rapaz. Vamos ajudar a morrer aqui, rapaz. Vou sair de novo e entrar de novo.
3: Ações, os três policiais civis estavam dentro da viatura voltando de uma ocorrência quando o policial Gildate Góes, que estava no banco traseiro, atirou contra os dois colegas que ocupavam os bancos da frente. As vítimas morreram ainda no local. Essas imagens do circuito de segurança mostram o policial Gildate caminhando pela rua momento após o crime. Ele foi preso em flagrante e levado para Maceió. Segundo o delegado Antônio Carlos Lessa, Gildate disse que não lembrava do que havia acontecido, nem dos disparos feitos contra os colegas. Ele ainda apresentava falas desconexas. Os policiais mortos foram identificados como Denivaldo Jardel Lira Moraes, de 47 anos, natural de Pernambuco, e Iago Gomes Pereira, de 33 anos, natural de Aracaju, em Sergipe. Os dois agentes atuavam na primeira delegacia regional de Delmiro Gouveia.
4: Ele foi executado com um tiro na têmpora, fatal. É assim que os assassinos matam. É assim que as pessoas que têm a coragem, a decisão de suicídio fazem. Um tiro na têmpora. O tiro foi encostado. Foi surto. Por que ele não deu um tiro na cabeça dele? Tiro na têmpora é aquele tiro de misericórdia que as pessoas dão, os assassinos fazem, os executores fazem, as pessoas quando querem se suicidar fazem. Ou seja, porque têmpora é fatal, não tem como, não tem volta. Um tiro na têmpora, tá certo? Não há sobrevivente, não há chance, é zero, chance zero. E o tiro foi encostado, tá certo? O tiro que matou Iago, o meu sobrinho, foi executado.
3: Ainda segundo a família, Iago era um homem tranquilo e muito querido pelos amigos. Ele deixou a esposa e uma filha de apenas 4 anos.
5: Recebi uma ligação de forma abrupta que me deu uma notícia muito triste, lamentável, coisa pavorosa. Foi a tia de Iago, que mora em Paulo Afonso, pertinho de Delmiro, do local onde ele trabalhava, na delegacia, que ele tinha sofrido um acidente. Aí eu perguntei, que acidente foi esse? Olha, pelo jeito ele veio a óbito. Mas o que foi que houve? Eu achei que teria sido algum confronto, né? Porque, mas isso ele era preparado, eu sempre conversava muito com ele, nas ocorrências. Ele gostava da atividade de ser polícia. Mas não, eu me fui surpreendido com a triste notícia que foi um colega que surtou. Pelo amor de Deus, foi uma execução, gente. O cidadão deu um tiro no corpo, do lado direito da cabeça de meu filho. Isso surto, como é que alguém surta e só atira nos outros e atira na cabeça? Não sei o que foi que houve entre eles, qual é a discussão, o que houve, que ele chegou a matar o outro colega também, atirou em dois colegas. Como é que vive junto e age com a perversidade desse tamanho, gente?
3: Segundo as primeiras informações, os três policiais civis estavam dentro da viatura voltando de uma ocorrência quando o policial Gildate Góes, que estava no banco traseiro, atirou contra os dois colegas.
0: Gente, é o seguinte, eu vou dar minha opinião, se gostar, gostou, se não gostar, não tô nem aí, eu vou falar. Primeiro, esse tal do surto, eu vejo surtos aí de matar criancinha, de matar idosos, de matar irmão, matar pai, porque surtou. Mas eu nunca vi falar, não, um caso eu vi, nunca vi falar que o surto, o cara se mutila, ele atira nele, ele mata ele, eu não vejo isso. Um caso em Catalão aconteceu ano passado, o cara surtou, ele pegou a faca e passou no pescoço, falei, ó, esse aí, ó,

0: Um caso em Catalão aconteceu ano passado. O cara surtou, ele pegou a faca e passou no pescoço. Falei, ó, esse aí, ó. Esse aí é doido mesmo, esse aí surtou. Esse aí pode pôr no grupo da família, porque é o cara bom. Porque ele mutilou ele. Agora você surtar pra fazer mal pros outros. Eu tô com o mesmo pensamento do tio do Iago e também o mesmo pensamento do pai do Iago. Ali pra mim foi uma execução. Porque ele dirigiu, ele veio acho que do Piauí, voltando pra Maceió, não sei, eu tava no interior, tava voltando pra capital, dirigindo o carro. Aí ele falou, olha, eu cansei, vamos trocar de piloto aqui. Vai o Iago dirigir o veículo e eu vou no banco de trás descansando. E não que andaram alguns metros aí, ele sacou da arma, atirou encostado na cabeça do Iago, que estava dirigindo a viatura da polícia, depois no companheiro também. Mas que surto é esse, cara? Aí depois ele foi encontrado na casa não sei de quem, lá da parente dele lá, estava lá de boa lá e foi preso lá. Para aí. Mas o cara só dá surto para fazer mal para os outros, para ele não. Me desculpe a sinceridade. Eu vou questionar essa morte. E tantas outras também. Ué. Quando o cara ficou doido. Ele rasgou dinheiro. Ele comeu bosta. Ele subiu no prédio, pulou lá de cima do prédio. Ele pulou no rio Araguaio. Ele pulou no rio. Ele pegou a corda pra se enforcar. Não, se ele fizer isso aí, ele tá surtado. Tá doido mesmo. Agora o surto pra fazer mal pros outros. Pra matar os outros. Ah, rapaz. Me poupe. Me poupe. Até porque... Nessa correria da nossa vida que não tá fácil, a gente não tem tempo de surtar. A gente não tem tempo de chorar. A gente não tem tempo de espernear. Que é tanta coisa que acontece na vida da gente, tanta preocupação que a gente tem que cuidar de mulher, de filho, de criança, de emprego, de estudar e tudo mais. Você não tem tempo de surtar, você não tem tempo de ficar doido, você não tem tempo de chorar, de reclamar, porque é tanta coisa. Aí ele... Pega e me dá esses dois tiros. Eu, pra mim, tem algo aí que tem que ser investigado. Tem que ser investigado. Eu, pra mim, teria uma relia aí, uma briga no passado aí, que tava mal resolvido, e aproveitou a ocasião e ele fez isso. Me desculpa, sinceramente, não sou médico de doido, não sou médico de nada, não sou vidente, não sou porcaria nenhuma, não sou. Mas o meu pensamento é esse. Surto que faz mal pros outros, me desculpa a sinceridade. É, eu vou falar pra você, eu fico nessa dúvida aí, cara, eu fico nessa dúvida, porque é umas coisas que acontecem que eu não dou conta de entender, e eu vou falar e doa quem doer. Deixa eu aproveitar aqui, eu quero dizer aqui que, olha quem tá aqui comigo, rapaz, deixa eu ver aqui o que esse meu amigo tá falando aqui. Rapaz, ô Renner, sem vergonha, como é que você tira essa foto aqui, ó? Dois ovos fritos e um pão e um copinho de café. Ô, acaba sem vergonha esse Renner, rapaz. Eu vou pegar aquela matéria que eu falei pra você, eu vou colocar ela no ar agora. Eu vou falar agora, você tá sem vergonha.
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0: Ah, bom, aí eu mexi em algum lugar aqui, que eu mexi aqui, foi, rapaz, eu vou falar pra você, hein, esse Renner é sem vergonha, cara, hein, vamos ver aqui, olha, não tô fazendo nada, tá fazendo o quê, seu porqueira, como é que você faz aí, frita dois ovos com um pãozinho, um café, ô dona Miriam, já tá, esse cabra já tá bom, já tá curado já, fez a cirurgia, tá curado, põe só pra trabalhar, ora, senhor. Fico todo dia de manhã cedo comendo um pãozinho com ovo, mandando pra mim ainda. Toma jeito, Reno. Tá bom, Reno. O seu tá guardado, tá? Aquela matéria eu vou falar agora. Vou falar agora. Vou chegar o cacete agora. Ô, Netão, um abraço, meu querido. Número da sorte com 300 milhões da Mega Sena pode estar em Barra do Garças, nas mãos de Joãozinho Cego. Olha só, cara. Rapaz. Eu fico feliz aí dando a oportunidade de falar do meu amigo Joãozinho Cego, rapaz. Porque quando ele era vereador, todo mundo puxava o saco, hein, pai. Porque quando ele era vereador, todo mundo puxava o saco, a imprensa puxava o saco, pedia dinheiro, fazia um rolo e papapá e ppp. Aí o cara não é mais vereador, a imprensa some. Ô, eu tô mentindo! Ô! Netão, os seis números da sorte do prêmio da Mega Sena.

0: Que celebra 30 anos, 30, que celebra os 30 anos de criação e que irá concorrer ao prêmio especial de 300 milhões de reais no próximo domingo, dia 24. Vai, eu vou comprar logo essa Mega Sena. Pode estar nas mãos do vendedor de cartelas, o deficiente visual João José dos Santos Filho, carinhosamente conhecido em Barra do Garças como Joãozinho Cego. Joãozinho é uma figura popular, folclórica e bastante carismática e muito conhecida em Barra do Garças. Mesmo sendo cego na nascença, que nunca viu a luz do dia, ele nunca pediu esmola. Pelo contrário, sempre trabalhou ao seu modo para garantir o sustento da família. Isso é verdade. Isso aí é verdade. Inclusive, o Joãozinho é viúvo, né? A Surama, que eu tive o prazer de estudar com a Surama. Nós estudamos lá no Thales Pompeu de Pina. É, nós estudamos lá. A diretora lá era Beth Leão. É, rapaz. Nós estudamos junto lá, eu e a Surama, que foi esposa do Joãozinho Cego, rapaz. Ô, Joãozinho, eu vou aí comprar uma cartela de você, cabra. Vou aí. Aí, eu vou aí, porque o Netão já falou aí que a sorte, ela é cega, né? Então vai que o Joãozinho tá com as cartelas da sorte lá e eu tô perdendo tempo aqui. Vou comprar a cartela de você agora. Você tá ficando aonde, Joãozinho? Qual lugar aí? Ah, eu queria saber aonde você fica aí, camarada. Aqui tá o Banco do Brasil aqui tem uma lojinha de celular aqui. Eu vou te achar aí, vamos ver se tem o endereço dele aqui. Muito bem, aqui não fala o endereço, né, do onde o Joãozinho tá aí, mas eu vou achar você, Joãozinho. Ah, tá aqui, ó. É, as duas décadas, Joãozinho vende bilhetes premiados da lotérica, né, em frente ao Banco do Brasil. E fica em frente ao Banco do Brasil e em frente ao Mendonça também. Muito bem, vou passar lá agora, tá, Joãozinho? Me espere aí que eu tô chegando aí. Rapaz, teve uma época aí que uns vagabundos, alguns indígenas aí, uns pilantra, ficava passando o pé no Joãozinho, colocava nota de R$2 e o Joãozinho ali pegava e falava, não, eu dei R$100. E ela tem a mesma textura. E o Joãozinho devolvia o troco pra esses índios vagabundos. E um dia pegaram esses índios aí e chamaram a polícia aí, cara. É covardia o cara que passa o pé aí no deficiente visual, rapaz. Joãozinho é um cara de boa. Ah, tem o telefone dele aqui também, rapaz. Ah, por telefone é o 9320 aí. É o bilhete da sorte. Vou passar agora, Joãozinho. Eu quero agradecer vocês aí pelo... Ah, Polícia Civil indicia prefeito por mandar espancar casal para invadir fazenda em Mato Grosso. Xiii, rapaz. Uai. Ai, prefeito, você tá ficando doido, prefeito. O delegado Daniel Antônio de Moura Neto, da Polícia Civil, indiciou o prefeito de São Félix do Araguaia, a Cássio Alves de Souza, do Republicano, e mais dois capangas dele, é o Alisson Alves dos Santos e Juliano César Alves Esteves, por extorsão qualificada, lesão corporal grave. Associação criminosa armada contra quatro moradores da zona rural da cidade de Luciara. O documento foi assinado na última quinta-feira. Explica que o prefeito, apontado como mentor intelectual da ação criminosa, queria obrigar as vítimas a abandonarem as fazendas para assumir a posse num ato de grilagem. O inquérito foi encaminhado ao Ministério Público, que decidirá se faz ou não a denúncia no Ministério Público Estadual. No caso em apreço, a materialidade delitiva restou plenamente comprovada por meio de todo o arcabouço probatório e pelas armas apreendidas em poder dos indiciados. Não remanescem dúvidas quanto à ocorrência dos delitos e nem quanto à participação de cada um dos indiciados. Na empreitada criminosa, razão pela qual o presente indiciado se impõe como medida de rigor, fundamentou o delegado em documento enviado ao Folha Max. Tem que pôr esse prefeito na cadeia. Prefeito bandido tem que ir pra cadeia. Põe aí os jagunços pra intimidar os chacareiros sitiantes ali, né? O pessoal que estão nas terras ali pra tomar as terras. Eu conheço essa história aí, tá? Teve pessoas aqui de Aragás, de Barra, que trabalharam na área da segurança pra ajudar lá esse pessoal lá. e foram intimidados também, tá? Foram intimidados aí pelos capanga do prefeito lá. Tem que ir pra cadeia. É atitude covarde, tá? Ora, vamos embora, gente. Agora são 9:01. Obrigado pelo carinho. Valeu aí, meu amigo Netão. Obrigado pelo carinho, pela audiência sempre aí. Muito obrigado por ter participado com a gente. Eu agradeço a todos vocês, agradeço a Mel Farias. Obrigado, doutora Rosália Farias aí, que hoje ela teria que estar conosco aqui, mas por força maior ela entendeu aí, é a nossa advogada, mas o Saber Jurídico volta na próxima sexta-feira aí, e vamos trazer todos os detalhes, toda a informação também. Vamos embora, obrigado a todos, sextou, quem fez, fez, quem não fez, não faz mais nada, porque o sexta-feira tá acabando, já tá chegando meio-dia, quem fez, fez. Tchau, tchau, fui.
1: 9:01.
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Maravilha, maravilha, maravilha, maravilha, maravilha, né? Já chegou sexta-feira. Sexta-feira 22, 22 de maio de 2026. Olha, finalzão de semana, hein? 22 de maio, acabando o mês de maio. Olha, depois da boa comunicação do Eurides Filho, Amel Farias, eu tô chegando pra ficar contigo até as 11h30 da manhã. Eu sou Vicente Kersu, aquele cara que gosta muito de você. Até as 11h30 a gente vai bater um papo legal, tá bom? Liga pra mim, 669-9244-7878 e 3401-6788. São os telefones aqui da Vale, liberados pra você ligar, participar comigo na manhã, tá bom? Vamos bater aquele papo legal, daqui a pouquinho tem a viagem zodiacal, o que reserva seu signo na sua manhã. Tem a dica de economia, onde comprar barato, meu amigo. Os melhores anunciantes estão aqui na Vale do Araguaia FM. Olha, tem dica de lazer. Dica de lazer pra você. Finalzão de semana tem bailão lá no Palácio. Eu vou falar pra você também, tem karaokê, né? Tem dica de saúde lá do Recanto das Ervas. Tem tudo isso e muito mais. Finalzão de semana, aquele abração, hein? Abração pra você que também tá nos Rádios Net, Rádios Garden, todos os aplicativos, qualquer parte do mundo conectado comigo aqui na Vale, tá bom? Um bom dia, mas bom dia mesmo!

É, toda sexta-feira tem festa lá no meu AP. Só as meninas são convidadas, tá bom? Mamãzão nem pensar. Finalzão de semana chegou, meu amigo. É muita festa pra você aqui na Vale.

que bom, né? Que bom. Finalzão de semana chegando aí. E você feliz da vida. Muita energia solta no ar. Vamos dançar. Tira os móveis da sala. Afasta a geladeira, afasta tudo aí. Doutora Rosália, ela não veio trabalhar hoje, né? Doutora Rosália, o Cabo Farias tá lá. Vamos pra fora do escritório, vai lá todo mundo. Ô, Danaga, Juninho, pega a vassoura aí, ó. Carlão, Diogo, larga lá tudo de tinta. Vamos todo mundo assim, ó. É mais ou menos assim, ó.

0: que maravilha, peguei você dançando aí, né?
1: Pode dançar!
0: Ah, pode dançar, fica à vontade, é sexta-feira, meu amigo, sexta-feira. Sexta-feira é dia de dançar mesmo, tá bom? Vamos lá, nossa viagem zodiacal, vamos lá falar pra você de Áries. Touro, Gêmeos e Câncer. Ariane e Ariana, bom dia, como é que você tá? Tá tudo bem? Ô Áries, Ariane, tá na hora, viu? Tá na hora de se desfrutar mais da sua popularidade, desfrutar mais da companhia dos amigos, dos colegas, aquelas pessoas que alegram o seu dia a dia, né? Tá na hora de soltar um pouquinho, fica aí só trancado na sua vida. Vamos aproveitar, aproveitar a vida, meu amigo de Áries. Ah, o tempo passa rápido e você não tá aproveitando nada, né? Vamos lá aproveitar a popularidade com os amigos, com os colegas, aquelas pessoas que estão sempre do seu lado, tá bom? A cor é vermelha, viu, Áries? O Touro, Taurina e Taurina, aproveite bem as primeiras horas do dia para agilizar, colocar em prática a sua agenda, traçar as metas para o dia todo, né? E para preparar aquela agenda com antecedência, principalmente no final de semana. Depois é só sair para a luta e não temer o trabalho, né? Então as coisas vão acontecendo naturalmente. Mas aproveite agora amanhã para agilizar e colocar em dia a sua agenda, tá bom? Ô Touro, a cor é azul, viu? Ô Gêmeos, Geminiano, Geminiana, olha, você pode ter uma boa surpresa no decorrer do dia. Pode ser uma visita, pode ser um telefonema, ou um tipo de mensagem, uma coisa vai trazer impacto na sua vida, tá? Olha, o carinho de muitas pessoas pode até deixar você meio assim, comovido, né? Comovido, confortado, mas tá bom, hein? Ah, que maravilha, vai ter uma surpresinha boa, viu, Geminiano, Geminiano? A cor pra você hoje, a cor é verde. Ô, Câncer, Canceriano e Canceriana, cuidado, cuidado com as influências ruins, hein? Aquelas influências ruins, aquelas pessoas que têm aquele astral horrível. Ah, cuidado com essas pessoas aí, não chega perto não. Fica longe desse povo aí, tá bom? Fica perto só de pessoas boas, aquelas pessoas que gostam de você. Viu, Canceriano? Ah, porque às vezes tem gente que chega perto de você, aquele astral horrível, né? Deixa você pra baixo. Sai fora disso, viu, Canceriano? Hoje a cor é roxa. Ô, Leão, Libra, Virgem, Escorpião. Ah, daqui a pouquinho a gente bate um papo, tá bom? Aqui no Bom Dia Comunidade, apenas começando a me acompanhar.
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16: Oi, menino! Hoje é sexta-feira, você está a 4 por quê? Bora pro boteco! Vamos arrumar confusão, engraxar a goela, lavar o pescoço por dentro. Hoje eu tô ruim de mexer, hein? Vamos pra zona, menino! Quer falar comigo? Vai pro boteco, que eu já vou engraxar.
0: que legal, né? Agora já 9 horas mais 34 minutinhos aqui na Vale. 9 horas mais 34. Olha, a temperatura tá boa, viu? Tá 26 graus, a umidade relativa do ar 68%. Tem 2% possibilidade de chuva. Só 2% a possibilidade de chuva no decorrer do período em Barra do Garças e toda a região. Tá, mas a temperatura tá muito boa. Muito boa para você fazer caminhada, fazer exercício físico, andar de bicicleta, bater aquela bolinha, né? Vai ser hoje e finalzão de semana. A temperatura é muito boa, agradabilíssima. Bom, né? Olha, tá bom pra voar, pra pescar, tá bom pra tudo, né? Finalzão de semana promete muito pra você. 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Vamos lá, nossa viagem zodiacal. Falar pra você de Leão, Libra, Virgem, Escorpião. Leonina e Leonina, bom dia. Olha, o Serginho Steck é leonino. Eurides Filho é leonino. Olha quem mais, a Helena Stan, leonina, né? Olha, hoje você vai ter grandes ideias, viu, Leão? Grandes ideias. E vai receber boas sugestões também de amigos. Os amigos e aquelas pessoas que estão sempre perto de você, né? Trocar ideia é muito importante, viu? Trocar umas ideias para ver o que melhora no seu dia a dia. Vai ser muito bom para ambos os lados, tá? Olha, hoje tá bom também para você ficar um pouco mais de olho nos compromissos financeiros que tá tendo que pagar, né? Tem uma continha para pagar, fica de olho aí para não deixar acumular, viu, Leão? Hoje a cor para você, a cor é violeta. Ô, Virgem, Virginiano e Virginiana, vamos continuar aberto aos acordos, aos entendimentos na própria família. Pode ser na vida conjugal, pode ser fora da vida conjugal. O caminho mais certo é o diálogo e seguir para solucionar alguma questão. Aquelas questões simples, né? Que dão um trabalho danado, mas às vezes tem que parar para pensar, viu, Virginiano? Hoje a cor é vermelha, viu? Ô, Libra, Libriana e Libriana, a sua luta tem sido muito boa, muito demorada às vezes, mas tudo isso é interessante, né? É interessante, você vai, a cada dia que passa, vai aprendendo mais com seus erros, e aprendendo com seus erros, você vai consertando aquilo que ficou de errado para trás, não é verdade? Então essa luta tem sido muito boa. Continue, tá? Agora vamos ponderar mais, ser mais justo, ser mais honesto com as pessoas, tá? E evite discussão, tá bom, Libriana e Libriana? Hoje a cor é roxa. Ô, Escorpião, bom dia! A sua intuição tá poderosa. Sua intuição tá poderosa, pode ser observada e seguida por muita gente. Cuide melhor de você, Escorpião. Cuide melhor de você e dos seus próprios interesses. Não fica exigindo demais dos outros aí, tá? Exigindo, não. Foca em estar mais em você, na sua boa vontade, tá? E não deixe para outro dia o que puder fazer hoje. Faça logo o que tem que fazer. A sua intuição está muito poderosa e ela pode ser observada e seguida por muita gente, viu, Escorpião? A cor é amarela. Ô, Sagitário, Capricórnio, Aquário, Peixes, daqui a pouquinho a gente bate um papo legal. Aqui no Bom Dia Comunidade, apenas começando, hein, na minha companhia. Até às 11h30 a gente vai por aqui. Ô, meu amigo André, como é que você tá, amigão? Bom dia.
8: Bom dia, Vicente.
0: Tudo bem?
8: O homem da comunicação mais antiga. É. Vicente, hoje é sexta-feira mesmo. Pô,
0: beleza.
8: Eu quero ouvir o Maritizinho, botequeiro, botequeiro. Toque aí pra gente aí.
0: Botequeiro.
8: Pro Edinaldo, pro Charles, pro Sidmar. Um abraço.
0: Valeu, meu amigão. Vai todo mundo pro boteco, né?

Só sai de lá depois que tá miando, né? Seu botequeiro, Mário Tizil. A Zelane Vidal também tá comigo lá na Vila Maria. Ô, Zelane Vidal, minha linda, bom dia. Ligou pra cá, pediu o Ed Brito e o Samuel. Mandando pra toda a galera que curte a Vale, né, Zelane? Tomando aquele cafezinho, né? Bom dia.

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1: Alô, galerinha de Barra do Garças, Henrique do Piseiro passando aqui para convidar vocês para poder dançar o melhor do forró com a gente sábado agora, hein?

Passando aqui para convidar vocês para poder dançar o melhor do forró com a gente sábado agora, hein? É lá no Palácio do Forró, a gente tem um encontro marcado e eu espero por vocês lá, hein? E aqui vai ficar uma prévia do que vai acontecer por lá. Sente só!

0: que maravilha. Isso aí é o Henrique. Henrique do Piseiro vai estar amanhã, sabadão, lá no Palácio do Forró. Ah, vai ter piseiro a noite inteira, hein? O Henrique vai estar lá, hein? Amanhã, lá no Palácio do Forró. Vai lá no Plantão Del Monte, no Magazine Miranda, já compra logo o seu ingresso antecipado, né? O Magazine Miranda abre a porta agora às 10 horas da manhã. 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Vai lá comprar seu ingresso antecipado lá no Magazine Miranda e também no Plantão Del Monte. É o Henrique do Piseiro amanhã lá no Palácio do Forró.
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2: 9:53.
0: É, que maravilha, né? Agora já 9:53, faltando apenas 7:10. Já tá preparando o almoço, minha amiga? Tá preparando o almoço aí? 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Vamos aproveitar, vamos terminar nossa viagem zodiacal. Você de Sagitário, Capricórnio, Aquário e Peixes. Ô Sagitário, tá tudo bem contigo? Sagitariano e Sagitariana, olha, do outro lado dos seus interesses estão aquelas pessoas concorrentes, os opositores, os rivais, muitos torcem contra você, tá? Então é preciso evitar brigas violentas, grosseria, porque isso só faz agravar a situação. Vá com calma em tudo que você fizer, tá bom? Lembre que você não está sozinho no mundo. Do outro lado dos seus interesses, tem as pessoas concorrentes, os opositores e aquelas pessoas que agem contra você, viu, Sagitário? Tenha tranquilidade, tenha tranquilidade, tá bom? Hoje a cor é verde. Ô Capricórnio, Capricorniano e Capricorniana, tome cuidado especial com a saúde, meu amigo. A saúde é muito importante, principalmente nessa fase do ano em que aqueles resfriados, as gripes começam a acontecer, né? Começa a aparecer gripe, resfriado, nessa época do ano, o tempo da

0: Aquela esfriada, né? Viu, Capricórnio? Vou evitar gelado, corrente de ar, né? E vamos cuidar da saúde, viu, Capricórnio? Hoje já compro você a cor verde. Aquário, aquariano e aquariana, bom dia, Darcy Borges, tá tudo bem? Olha, controle suas emoções, tá? Controle suas emoções, as suas palavras. Você pode até exagerar, assim, e se ofender por qualquer coisa. Você é muito sensível, né, aquariano? Muito sensível. Você pode até exagerar, se mostrar melindroso, se ofender por qualquer coisa. Então, controle suas emoções e as suas palavras. Ouça mais do que fale, viu? Para evitar discussão. Aquariano, hoje a cor para você é a cor é bege. E você de peixe, pisciano e pisciana, não tenha medo de nada. Não tenha medo de nada. Acredite em você, acredite nas suas ideias. O seu trabalho está precisando de ser mais agilizado, tá? Agilizado, mais conformizado, viu, o pisciano e pisciana? As oportunidades vão surgir. Agora depende muito de você, tá bom? A cor é violeta. Essa aí é a nossa viagem zodiacal. Você quer saber alguma coisa a mais? Liga pra mim que a gente bate um papo. Até às 11h30 eu tô por aqui, tá bom? Ô, lindinha, como é que você tá, minha linda? Tá tudo bem? Bom dia.
1: Bom dia, Vicente.
0: Como é que tá, tudo minha bem? Linda? Bom demais.
1: Vicente, eu vou pedir a música do Roberto Carlos, Amor é Mais.
0: Amor é Mais.
1: E quero oferecer pra você aí, pra todos os seus ouvintes, pra sua família, pra todos aí da rádio, pra todos nós aqui do Posto Fiscal, pra minha família também. E pra Janetinha Cegato, pro Francesco, pra Dorinha Alvira.

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1: Ah, eu ri Roberto Carlos aqui na sua manhã, né? O amor é mais. Ô Marilsa, bom dia!
2: Bom dia, Vicente.
1: Como é que você
2: tá? Que é Marilsa do Jardim Nova Barra do
1: Garças. Tudo bem contigo, amiga?
2: Quero ouvir a música do Teodoro Sampaio, Meu Barraco Caiu.
1: O Barraco Caiu.
2: Interesse pra quem gostar da música.
1: É.
2: E quero participar do sorteio.
1: Não, tranquila, pode ficar tranquila, tá bom? Então tá aí, o Barraco Caiu.

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8: Oi, menino! Hoje é sexta-feira, você está acuado por quê? Bora pro boteco! Vamos arrumar confusão, engraxar a goela, lavar o pescoço por dentro. Hoje eu tô ruim de mexer, hein? Vamos pra zona, menino! Quer falar comigo? Vai pro boteco, que eu já vou engraxar a goela, comer torresmo, o que eu mesmo, véi, barreiro, pinga, 51-29, isso no bando ruim. Bora, bora, menino! Não tô nem aí. Devo, não nego e pago quanto puder. Falei mesmo. Tchau, obrigado.
9: É, que legal, né? Agora só 10 horas mais. Mais 16 minutinhos, 10 horas mais 16 minutinhos. 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Aproveita da Copa São Ingresso antecipado, bailão de sabadão lá no Palácio, né? Diga legal aqui pra você no Bom Dia Comunidade.

0: Olha, daqui a pouquinho tem sorteio, hein? Tem sorteio de um fardo de refrigerante lá do Adalto, da mercearia tem sim. Tem um corte de cabelo lá do Marcelo Cabeleireiro. Tem um marmitex da churrascaria Beira Rio. Tem um caldo lá do Segatis Caldo. Tem açaí da Era do Açaí. Tem brinde do gás 24 horas. Tem fone de ouvido lá da doutora Rosário Cabo Farias, da RF Importados. Olha, também tem brinde, né? Ah, todo mundo se ligando e participando com a gente durante toda a semana. A Mel já tá preparando todinho ali. Daqui a pouquinho tem sorteio, tá bom? Meu amigo Peba, o Pebinha tá lá no Peba Peças. Como é que você tá, amigão? Bom dia!
1: Bom dia, Vicente! Como é que tá você, Márcio?
0: Beleza, velho! Oi.
1: Vicente, toca um modão aí pra me ouvir aqui. Eu tô
0: com a
1: aqui,
0: música.
1: Ouvindo você aqui. Tô sozinho, Deus, hoje.
0: Uai, cadê a galera?
1: Eu tô aqui, Marco, velho.
0: Cadê a galera?
1: Toca aquela música aí com o Eduardo Costa, A Mão do Tempo.
0: A Mão do Tempo.
1: Toca aí pra me ouvir, Marco, velho.
0: Falou, meu
1: Mete
0: amigo.
1: Mete o dedo no botão desse negócio aí pra tocar essa música.
0: Falou, amigão. Tá aí A Mão do Tempo, ó.

0: isso aí, o Eduardo Costa, mão do tempo, atendendo o pedido do meu amigo Peba, lá no Peba Peças, né? Ah, minha amiga Solange também tá comigo. Bom dia.
1: Bom dia, Vicente.
0: Como é que você tá?
1: Te
0: tudo bem?
1: Desejo uma sexta-feira linda, maravilhosa.
0: Você também,
1: abençoada.
0: Minha linda.
1: Para você, para sua família, para todos da rádio aí, a família de cada um.
0: Uhum.
1: Vicente,
0: oi.
1: Eu quero ouvir uma música e o Nando quer ouvir outra.
0: É.
1: Então, você põe para mim Maritizil, participação com Renan e Raí, e pulando para Explosão de Amor.
0: Certo.
1: Agradeço para todos os ouvintes e para quem gosta da música, e pulando, tá bom?
0: Falou, minha linda.
1: Pro Pebinha, pro Tanaka, pro Salgadinho. E para minhas amigas, e para as meninas do Palácio, pros meninos do Palácio.
0: Tá. Obrigado. Bom, então.
1: Fique com Deus, meu amigo.
0: Valeu, um abraço. Tchau, tchau.

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18: A tormenta passará. Levanta-te, ó Deus, pleiteia a tua própria causa. Lembra-te de como o ímpio te afronta todos os dias. O salmo de hoje ensina como orar quando a aflição bate à porta do coração e dá a impressão de que Deus está sendo cego e surdo diante dos acontecimentos. Existe gente que não tem Deus em conta, caçoa da fé dos que buscam o Senhor. Às vezes, é o professor universitário ridicularizando você na sala de aula, ou o chefe incrédulo rindo dos seus princípios, ou o patrão sem escrúpulos querendo que você concorde com algo que vai contra a sua consciência. Este é outro dos salmos escritos por Asaf. Pelo contexto, entendemos que ele viveu no momento da história de Israel em que o exército inimigo tinha destruído o santuário. Qual é a mensagem deste salmo para você hoje, diante de inimigos que perseguem seu corpo, mas tentam chegar também ao santuário do seu ser, que é a consciência. O alvo final dos ataques do inimigo não é você. O verdadeiro sofrimento que os filhos de Deus experimentam não é físico. O inimigo de Deus quer deturpar o caráter de Deus, levar você a pensar que Deus não se interessa por seus problemas, que ele é injusto ao permitir que aconteçam tragédias na sua vida. A maioria dos seres humanos não percebe esse propósito maligno do inimigo. Mas o salmo de hoje mostra que Asaf entendeu. Por isso ele clama: levanta-te, ó Deus, pleiteia a tua própria causa. Cada vez que a dor chega à sua vida, está em juízo a soberania de Deus. Seu amor, sua misericórdia e o seu caráter justo são julgados. Essa é a explicação existencial para o sofrimento dos inocentes. Todos os dias há milhões de seres angelicais observando a reação do ser humano diante da dor. O que fará? Amaldiçoará a Deus como deseja o inimigo? Ou se esconderá nos braços de Jesus até que a tormenta passe? O momento doloroso que você está vivendo agora tem explicação à luz do conflito universal entre Cristo e Satanás. Mas a promessa divina é certa. Deus não se esqueceu de você. E mais cedo do que imagina, o inimigo terá que engolir toda a dor e tristeza que lhe causou. Com essa certeza, enfrente as dificuldades e clame como Asaf: levanta-te, ó Deus, pleiteia a tua própria causa. Lembra-te de como o ímpio te afronta todos os dias.
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2: Que legal, né? Agora já 10 horas mais 42 minutinhos, 10 horas mais 42. Olha, 10 horas mais 42, não conto como eu te falei. Olha, domingo, agora dia 24, ali no Segato Escaldo vai ter um estrogonofe. Um estrogonofe, isso a partir das 11 horas da manhã, né? Um estrogonofe acompanhado com arroz, batata palha. Ah, você vai pagar apenas R$30 em benefício, né? Benefício daqueles animais de rua, né? Olha, porque é o seguinte, tem tanto animalzinho de rua que fica jogado aí, não tem dono, é abandonado, né? Aí tem pessoas que cuidam desses animais, tem pessoas que cuidam desses animais. Então os amigos dos animais de rua estão fazendo aí, tá fazendo um almoço beneficente, né? Para ajudar a manter esses animais de rua. Fazer um sorteio, uma TV 32 polegadas, uma TV AVA, Smart, né? 32 polegadas. Você compra por R$30. É um estrogonofe com acompanhado de arroz, batata palha. Vai ser ali no local do Segatos a partir das 11 horas da manhã. Vamos lá, né? Moralinha na Ana Lira. Vamos, ó, vamos ajudar os organizadores aí a manter, né? Manter esses animaizinhos de rua. Eu fico com a pena ver um animal abandonado. Eu, por exemplo, tenho na minha casa, todos os animais que aparecem por lá são alimentados, né? Tem gatos, cachorros, a gente compra carração para os gatos e cachorros para alimentar. Porque afinal de contas, como tudo que tem vida, tudo tem vida deve ser respeitado, né? E os animaizinhos abandonados na rua, não tem ninguém para cuidar deles. E mas tem as pessoas caridosas que ajudam, estão sempre aí de bem com a vida e fazendo por tudo, né? Aquelas pessoas que amam os animais de rua e estão fazendo aí então esse almoço beneficente, né? Um estrogonofe com arroz, batata palha, por apenas R$30. Vai ser lá no local do Segatos a partir das 11 horas da manhã, no domingo, dia 24. Aí você, de brinde, vai concorrer a uma TV 32 polegadas, tá? Então é uma dica pra você, eu vou estar lá, eu quero te ver lá também, tá bom? Então tá aí dado um recado pra você. Ah, que maravilha, você ligando, participando comigo pela hotline 66992447878 e 34016788, são os telefones aqui da Vale. Assim, você liga, participa, pede sua música e ele bate aquele papo legal, né? Meu amigo Gil Gomes está lá em Cachoeira de Goiás. Ô Gil Gomes, como é que você tá, amigão? Tá tudo bem? Bom dia.
11: Bom dia do Gil Gomes, é na cidade de Cachoeira de Goiás, desejando para vocês um bom trabalho, que Deus e Nossa Senhora e o Anjo Gabriel ilumina vocês.
2: Obrigado, amigo. Deixa eu
11: vocês aí, Chapeludo.
2: Chapeludo?
11: É, Nando Moreno, né?
2: É.
11: E o Negri Solimões.
2: Mas claro, meu amigo, aqui você ligou, pediu, a gente toca, tá bom?

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8: Alô, galerinha de Barra do Garças, Henrique do Piseiro passando aqui para convidar vocês para poder dançar o melhor do forró com a gente sábado agora, hein? 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

0: Ah, esse aí é o Henrique do Piseiro. 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
0: É, que legal, né? Daqui a pouquinho tem um sorteio de brindes. A Mel Farias já tá preparando ali todinho pra sortear. Daqui a pouquinho tem um fardo de refrigerantes lá do Adalto da Mercearia. Tem sim, tem um corte de cabelo lá do Marcelo Cabeleireiro. Tem um caldo lá do Cegato Escaldo. Tem um marmitex da Churrascaria Beira Rio. Tem um brinde da RF Importados, lá da doutora Rosália Cabo Farias. Também tem o marmitex da Churrascaria Beira Rio, te falei, né? Olha, tem vários brindes pra

É que daqui a pouquinho a Mel já tá preparando ali o sorteio, tá? Então vai ligando, continua ligando. 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É a dica de saúde aqui do Bom Dia Comunidade. A banda Brice chega pra matar a saudade aqui, ó.

o finalzão de semana, weekend, banda Blitz pra matar saudade. Meu amigo Zânio também tá comigo, né, na sua manhã. O Alisson Di, lá no Campinas, bom dia.

0: eu tava cantando Saudade. Disse, rapaz, tu canta muito, bora cantar na cadeia. Chegou lá, me empurrou. Aí tinha um lourão muito doido lá dentro. 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Por que é que tu tá nessa? Eu disse, não, só porque eu tava cantando. 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Ele falou, pode crer, meu, cala tua boca, senão bota os teus dentes pra dentro. Fiquei bem caladinho quando foi. No outro dia o Dregolado falou, quem é o cantor? Eu disse, pronto. Disse, rapaz, você tá solto. Mas nunca mais cante esse negócio de Florentina, Florentina, Florentina de Jesus. 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Graças a Deus, desde esse dia pra cá, nunca mais eu cantei esse negócio de Florentina, Florentina, Florentina de Jesus. 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Eu quero é cegar do sovaco se eu cantar esse negócio de Florentina, Florentina, Florentina de Jesus. 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Agora eu vou cantar pra vocês uma música de Roberto Carlos que chama Florentina, Florentina, Florentina de Jesus. Não sei se tu me amas.
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7: Ah, que legal, né? Agora já 11 horas mais 11 minutinhos. Olha, mandar um abração pra toda a galera que tá comigo na manhã, né? Olha, tá comigo também na manhã, a Marli do Baiano, bom dia, a Isabel no bairro Cristiano Cortes. Olha, também tá comigo a Marli lá de Aragaças, a Daniela no Pontal do Araguaia. O meu amigo Alessandro, no Jardim da Jardim Pitaluga. O Alessandro, bom dia. Também o Sandro lá em Aragaças, né? Ele tá comigo aqui. Não deu, vai dar tempo de tocar sua música. A Maria Dantas no Santo Antônio. Também a Alzira Nova Barra. Bom dia, viu, Alzira? O Antônio Paraguai também tá com a gente. O Elso é o Dinho, né? O Dinho. Dona Terezinha, parabéns aí. Amanhã é aniversário da Dona Terezinha, né? É o aniversário, mas amanhã vai comemorar, meu. Amanhã vai ter uma festa lá, eu vou lá, você vai? Você vai?
8: Vai, claro, bora, né?
7: Vou lá, eu convido você.
8: Comer churrasco.
7: Amanhã a Dona Terezinha vai fazer aniversário, né? E o Dinho...
8: Sabadão Dinho, promete, né?
7: É, sabadão promete muito. Mel, que bons ventos atrás aqui.
8: Uai, vamos fazer o nosso sorteio,
7: vamos,
8: né,
7: lá, então,
8: hoje,
7: vamos lá, que o tempo é
8: na nossa Vale do Araguaia FM. Vamos lá, o primeiro aqui para ganhar dois copos de açaí da Era do Açaí.

0: Marcelo Cabeleireiro. Agora, pra ganhar... Eu vou deixar o fardo de refrigerante por último. Pra ganhar o Marmitex da churrascaria Beira Rio, a Neraci Cordeiro faturou o Marmitex da churrascaria Beira Rio. Pra ganhar o brinde, chega mais perto aqui, pra ganhar o brinde do gás 24 horas, é ele ou ela. A Marilza do Nova Barra ganhou o brinde do gás 24 horas, o Vale Água. Pra ganhar o fone de ouvido da doutora Rosália e do seu Farias, quem será o ganhador de hoje? A Laura, na cidade de Aragaças, faturou o fone de ouvido. Deixa eu anotar aqui. Agora, quem ganhou o fardo de refrigerante? Acabou. Quem ganhou o fardo de refrigerante agora? Dona Alzira! Dona Alzira faturou o fardo de refrigerante. Parabéns aos nossos ganhadores, obrigada pelo carinho da sua audiência. Daqui a pouquinho eu estarei com vocês e o nosso flashback sertanejo romântico no nosso Boa Tarde na Vale do Araguaia FM, depois do Vicente, depois do Sidmar Bernardo e do Charles, o nosso Jornal da Tarde.
1: Meu, abraço, valeu. Vicente. Olha, amanhã tem piseiro lá no Palácio Forró.
0: Tem piseiro, hein? O Henrique lá, tá, né? Aí, tá convidando todo mundo, vai, né? Lá, o Henrique é do isso. Piseiro, a música dele tá rolando na nossa rádio, um abraço pra ele.
1: O piseiro é mais ou menos assim, meu, ó.
0: É o piseiro.
1: Ó, assim, é o piseiro, ó.
2: É piseiro.

esse aí é o Piseiro, né? Piseiro, amanhã tem com o Rick lá no Palácio do Forró. Ah, ô meu amigo, olha, não sai por aí achando que é o bambambam, não. A vida é um buraco, viu?

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15: É, que peninha, né? Tá acabando por aqui mais um Bom Dia Comunidade aqui na minha companhia, Vicente Quiaçu. Foi bom, né? Foi bom, foi legal. Essa manhã gostosa de sexta-feira, né? A gente juntinho aí na manhã, batendo aquele papo legal. É, só não toquei sua música que não deu tempo, né? Tem muita gente que ligou pra cá e pediu a música, mas não deu tempo de tocar. O tempo é curto, né? Mas brigadão pela companhia, tá? Olha, o Sidmar Bernardo já está chegando por aí, ele e o Charles Silva, trazendo a notícia do esporte. Olha, ontem teve Sul-Americana, teve Libertadores América, nós vamos chamar, olha, tem a Série A, Série B, Série C, Série D, Campeonato Brasileiro. E o Sidmar já está trazendo tudinho para você, tá bom? Uma da tarde, a Mel Faria chega aqui com o Flashback Sertanejo. E eu volto à noite no Love Hits para ouvir e amar. Obrigado, hein? Olha, valeu, bom final de semana e lembre-se, a melhor coisa do mundo é a sua felicidade. E a sua felicidade depende de você. Seja feliz, faça as pessoas felizes também, tá bom? Acredite.

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3: 11 horas e 35 minutos, estamos chegando! Meu muito obrigado a todos vocês que se ligam junto com a gente todos os dias, em especial de segunda a sexta-feira, aqui na melhor, na 98.7, Vale do Araguaia FM, a mais ouvida da região. Você que esteve na boa companhia da galera da 98, né? Vamos com a gente até as 13. É, a galera do SB News está aqui, rapaz. Chegando, né? A gente está aqui de volta para trazer para vocês as informações do esporte de toda a nossa região. Aragaças vai ter esporte. Pontal do Araguaia tem fase classificatória do futebol feminino. Barra do Garças tem a edição do BGAT, Barra do Garças Associação de Atletismo, que é a quinta edição do Futebol Society da Molecada, né? E aí nós estamos vivendo, né, as emoções a todo vapor. Estamos garrados aí praticamente nas três, né? Graças a Deus. Nossa programação aqui vem trazendo as informações para vocês saberem de tudo o que acontece em toda a nossa região. Aragaças com o nosso amigo Hélio Guerreiro Fortaleza, né? É o comandante ali. No Pontal do Araguaia, em parceria com o prefeitão Dr. Luciano Costa e também com o secretário Nilmar, e o seu coordenador, o Aristeu. Junto com a Federação Mato Grossense de Futebol 7, o seu Jailson Aleixo, e claro, o SB News, com toda a sua estrutura, indo para mais uma edição, né, com transmissão. E aqui em Barra do Garças, na batuta, né, de professor Severino e dona Maria Silvânia, vice-prefeito e a vereadora, em parceria aí com o professor que atende a demanda ali da... A galera do Futebol 7, Society, o professor César. Então a gente está aí, agarrado, rente no batente para poder fazer a coisa acontecer e trazer para vocês todas as emoções, tá bom? Esta aqui é a SB News, mais uma vez, trazendo as informações que são ligadinhos aqui na 98. Você de perto, de longe, onde quer que você esteja, no sítio, na chácara, na fazenda, no assentamento, aí no seu carro, no seu caminhão, na sua bicicleta, na sua motoca, onde você estiver, né? Vamos com a gente, viu? Vamos com a gente até as 3. Passando por Aragaças, Pontal do Araguaia e Barra do Garças, no Anel Viário, né? Sintonizado na 98.7, a hora que a antena do rádio não mais alcançar, aí sim você vai para as plataformas. Plataforma você encontra pelo Facebook, pelo YouTube, pelo Instagram e no site. Lá no site, lembrando que você tem duas opções. Lá você encontra pela rádio SB News, que está lá 24 horas trazendo música evangélica para você, e os nossos colaboradores que estão lá, e também os nossos locutores, tá certo? E agora com o nosso jornal. Lá no site você também tem a TV. A TV está lá também inserida. Lá você pode nos ver, né? E no site Notícias, né, de Barra do Garças e toda a nossa região, nível estadual e também nacional, e tudo o que acontece no mundo do esporte, de Brasil a mundo afora, tá certo? Lá também tem as notícias que a gente vem trazendo para vocês, porque aqui você é sempre bem informado. A Deus toda honra e toda glória, Ele que tem nos guardado, é Ele que tem nos livrado e mantido nós de pé até aqui. E é por isso que nós estamos mais uma vez ao vivo, 11 horas e 39 minutos. Vamos que vamos, né? Vamos lá então, trazer aqui as informações para vocês. Lembrando que neste final de semana, como eu já adiantei aqui para vocês, além dos jogos que vão acontecer pelo Campeonato Brasileiro, daqui a pouquinho a gente vai trazer as informações para vocês, tá bom? Então daqui a pouco a gente traz tudo isso e muito mais. Neste final de semana tá na tela para você aí, ó. Fase classificatória estadual feminino. Feminino, tá certo? De futebol, 7 Society, tá? Então neste final de semana passado, aconteceu lá na cidade de Alto Araguaia. E a gente esteve lá acompanhando, lembra? Então nós fomos lá, acompanhamos tudo de perto, né? Como foi, né? E agora é em Barra do Garças. E aqui em Barra do Garças, nós vamos, aliás, em Pontal do Araguaia, nós vamos trazer para vocês tudo, como diz o tintim por tintim, né? Tudo que acontece, tá certo? Tudo que acontece no mundo do esporte e aí no feminino de Society, tá bom? Então é a fase classificatória, lembrando que apenas uma só equipe que vai para a grande final no dia 6 e 7, né, do mês que vem agora, aqui em Barra do Garças, aonde a gente vai fazer essa grande final, no campo do Beira-Rio, tá bom? Então se você já acompanha, né, as nossas plataformas, você não vai ficar desorientado. Você já vai ficar orientadíssimo, tá bom? Porque lá você vai estar acompanhando a gente de perto, tá bom? Lá no Facebook, a Miri Silva está com a gente. Uma sexta-feira abençoada a todos, assistindo os melhores, que eu amo. Muito obrigado pelo carinho, né? Da Miri Silva. Vamos aqui pelo YouTube. Lá no YouTube, vamos ver se tem gente aqui já falando com a gente. Enquanto o YouTube abre, nós vamos aqui dar um giro também pelo Instagram. Pelo Instagram, nós temos aqui o nosso internauta, o Passos, o Wellington. Bom dia, meus amigos. Bom dia para você. Temos também o Bruno Cláudio, que é o nosso cara ali da educação. Valeu, Brunão. E o Brian também está com a gente aqui também no Instagram. Lá no YouTube está ele, o nosso armeiro. Bom dia, galera do SB News. SBN ou SB Arbitragem? estou de serviço 24 horas, estamos juntos. Tá bom então, hein? Você está de serviço, bom trabalho para você, né? Quem mandou você não estudar, como diz o ditado, né? Claro que estudou, já está até aposentado. Você que é mala, que fica aí trabalhando que nem um doido, poderia estar pescando, né? Mas cada um sabe aonde a botina aperta, não é assim, Domingão, que fala? É assim que fala, cada um sabe a botina que aperta. Tá bom? Então tá aí, muito obrigado. Mandar aqui um abraço todo especial também para o Tenente Gomes, não é isso? Lá na escola Helena Esteves. É lá que ele fica, né, o Domingão? O Domingos Lima Lima. Mandar um abraço para todo mundo aí da Força de Segurança que sempre acompanha aqui a nossa programação, rapaz. Eu estou tentando abrir aqui um vídeo, mas ele está irredutível, não quer abrir, mas nós vamos fazer ele abrir, tá bom? Até no final do programa a gente consegue. Ai, que fase, hein? Vamos lá? Será que salvou? Deve ter salvado, né? Vamos ver se salvou esse vídeo aqui, porque a gente tem que mostrar para vocês como que foi a participação lá em Alto Araguaia, tá? Lá em Alto Araguaia, como foi, né? Então a gente vai mostrar para você esse vídeo que foi produzido, né, pela nossa equipe, né? Pela nossa equipe. E aí nós vamos mostrar para você. Antes, né, antes de mostrar esse vídeo, eu tenho um outro vídeo aqui. Ó, esse vídeo aqui é do meu amigo, Fernando Cabeleira. Deixa eu ver se ele está aqui. Ah, tá. Então vamos primeiro para o vídeo. Vamos primeiro para o vídeo da matéria que já está na ponta da agulha. Vamos acompanhar como foi a fase classificatória na cidade de Alto Araguaia.
4: Aconteceu neste final de semana, dia 16 e dia 17, aqui na cidade de Alto Araguaia, a fase classificatória do Futebol 7 Society feminino. E nós estivemos aqui acompanhando de perto tudo o que está acontecendo, junto com o presidente da Federação Mato Grossense de Futebol 7, o senhor Jailson Aleixo.
5: Aí hoje estamos realizando a etapa do futebol feminino, com 8 equipes participando, a federação juntamente com o Adriano da Clube, e dia 6 lá em Barra do Garça, grande final do feminino, com premiação de R$46 mil. Aguardamos você lá, torcendo pelo futebol feminino do Mato Grosso.
6: Queria agradecer primeiramente a federação que deu mais essa oportunidade para Alto Araguaia aí. A gente trouxe agora a etapa do feminino. 7 equipes da região aí estão se enfrentando hoje aqui. E uma vai sair com a grande vaga para Barra do Garças no dia 6 e dia 7 do mês que vem. Para a grande final na Barra do Garças. Graças a Deus aí, tudo ocorrendo da melhor maneira possível.
5: O que você sentiu hoje com o futebol feminino, a federação participando e você também participando desse grande evento?
7: A gente observa que é muito mais importante é participar e ver que essas meninas estão aí com todo o fôlego e o esporte feminino tem crescido cada vez mais no nosso estado e nós estamos muito felizes em participar, estamos aqui em Alto Araguaia.
8: A gente vai com muita garra, né, porque a gente veio aqui, deu o nosso máximo, o nosso melhor, estamos até o final e lá não vai ser diferente, a gente vai para ganhar também, para conquistar os 25 mil e tudo que nós puder. Meu time é foda pra caralho, não tem outra palavra pra descrever. Olha, é muito importante porque o time todo lutou, então chega nos pênaltis. Eu tenho que ter uma confiança maior pra conseguir pegar eles e garantir. Porque eu falei desde o começo, falei, eu vou pegar o que eu puder e vamos ir pra final, disputar com a fase classificatória. Então, o time o tempo todo confiando em mim, isso é o principal.
9: Foi uma decisão muito difícil, nosso time trabalhou bastante. E com a união da galera, o treinador em cima, a gente conseguiu fazer um excelente placar, conseguimos ir para a final e ganhamos nos pênaltis.
10: Amiga da resenha!
5: Lembrando que dia 30, né? Dia 30 temos a etapa do feminino em Rondonópolis. E vocês vão administrar pra gente esse evento lá e levar um time para participar da grande final lá em Barra do Garça, dia 6 de junho.
7: Sim, será uma honra. Nós estaremos em Rondonópolis em 30, 31, aguardando, né, para fechar as nossas inscrições. Convidar os times para participar em Rondonópolis conosco, dia 30, 31. E se Deus quiser, estamos ali em Barra do Garças, né?
5: Diogo, que a federação agradece a vinda da equipe de vocês aqui, você que participou conosco e vai realizar o evento lá em Rondonópolis. Muito obrigado, nos encontramos em Rondonópolis dia 30.
7: Obrigado, nós só temos a agradecer.
4: Esta é a Federação Mato Grossense de Futebol 7, Society, trazendo mais um evento aqui na região do Araguaia.

aí, né? A matéria produzida por os nossos colaboradores, né? A quem a gente agradece pelo empenho, né? Pela força de vontade que tem para trazer com qualidade todas as informações. E ressaltar, né, rapaz? Você viu, cara? O presidente deu uma de repórter. Ah, esse cachorrão é diferenciado, viu, cara? Quando eu vi o presidente entrevistando a Leandra, não lembro, desculpa, lá de Rondonópolis, eu falei, rapaz, mas esse cachorrão, ele é diferenciado. E o Jailson, presidente, né, nosso líder aí da Federação Mato Grossense, é um cara mais centrado no evento e nada de muita mídia, né? E ele bancou o repórter lá, rapaz. Eu vi gravando lá, falei, vai, não me chamou o repórter por quê, né? Eu tava lá pra trabalhar, quando eu vi o homem entrevistando a mulher, rapaz. Hã? Aí vendo. Então tá aí, né? Parabéns às meninas que foram classificadas, né? E agora, amanhã é uma outra história. É, meu compadre. Tem time forte. Time forte, mas forte mesmo. Lembrando que esse grupo de Pontal do Araguaia, nós fechamos ela 27 dias antes da data. Era dia 21, se eu não me engano. Dia 20 do mês passado que nós fechamos esse grupo. Diferente de outras, né? Que tentaram fechar aí pelo menos 6 equipes, não conseguiram. Nós fechamos com 8, 27 dias antes até mesmo da data. E amanhã, lá no Pontal do Araguaia, vai ser uma festa. Vai ser uma festa, com certeza. E destacar aí a goleira Vitória, que a goleira também da equipe de Rondonópolis pegou 2 pênaltis, mas a Vitória pegou 4, se não me engano. Foi aí o que deu a classificação para a equipe do Pontal MLT. E agora, claro que a equipe

classificação para a equipe do Pontal MLT. E agora, claro que a equipe já está com a vaga garantida lá em Alto Araguaia, mas também vai estar com uma outra equipe, a MLT, a AS-MLT, para participar também aqui no Pontal do Araguaia. Vai vir a equipe da Panelinha, equipe duríssima, né? Temos a equipe do Deporte, temos uma equipe da família indígena, da PUA, PUA, acho que é mais ou menos assim o nome da moça, né? Temos a equipe da TPM, Toca Pra Mim, Super Betel, da SMLT que eu disse, né? Das Damas da Bola, que é lá de Campinápolis. E também temos as meninas, e agora? É tanto time que Deus me livre. Vamos aqui caçar pra gente não falar e deixar alguém sem falar. Vamos aqui. É fácil porque está aqui na tela. Porra, mas tá aqui, tá. A AF Oroé B, BUE, Panelinha, né? A Deporte, a TPM, Super Betel, Damas da Bola, que é de Campinápolis, as Panteras, essa eu estava me esquecendo. E a SMLT, até brinco com elas, porque é um remédio para baixar a pressão, afinal sangue, né? mas não é, é o nome das meninas aí, abreviadas aí, que são líderes dessas equipes, tá? Então já está tudo pronto, já foi feito o sorteio, já foi feito o congresso, o sorteio na quarta-feira, hoje é sexta, está tudo pronto. Amanhã pela manhã estaremos lá no campo do Eduardão, Geraldão é lá na Vila Maria. Estaremos lá no Eduardão, já também montando toda a estrutura, que a gente tem que deixar tudo pronto para vocês. 15h30, ou seja, 15h30, o apito é acionado. Não é 15h30 para entrar em campo, não. Porque senão, ó, cartão amarelo para você. E já na sequência, cartão vermelho para você. Tá? Então, 15h30, a bola rola. Não chegou, não me liga, não me procura, não pede, por favor, pelo amor de Deus. Não me pede, que eu não vou fazer, não posso fazer. Já está tudo pronto. Fizemos o congresso na quarta-feira para deixar todo mundo se arrumado. Todo mundo prontinho. As súmulas já estão tudo prontas. Não entre, não sai mais ninguém. Então tá tudo pronto, tá bom, pessoal? A gente tem que começar a se adequar com regras. E o futebol varziano, ou futebol amador, tanto masculino como feminino, nós temos que começar a ter uma diretriz aí. Ou a gente começa a fazer para dar resultado, e resultado depende também de organização, ou a gente vai fazer igual alguns que estão fazendo aí, que já não estão fazendo mais. Não tem mais condição de fazer. Não se faz mais evento de qualquer maneira, ainda mais se tratando do evento em parceria com o Governo do Estado, com a CECEL, Secretaria de Estado de Cultura, Esporte e Lazer, e a Prefeitura, que no caso é a contrapartida de Pontal do Araguaia, nesse caso, da classificatória. Na outra semana, nós vamos estar lá em Cararana. Ou seja, semana passada nós estávamos em Alto Araguaia. Esse final de semana, aqui no Pontal. No outro final de semana, lá em Cararana. Ou seja, nós temos que correr para poder fazer as coisas acontecer. Senão, não acontece. E somos os melhores? Estamos longe disso. Longe, mas longe. E nem quero ser também taxado como tal. Mas exigente eu sou, porque também sou cobrado. Então, da mesma forma que eu sou cobrado, eu também posso cobrar. Quem é que está fazendo
evento para o futebol feminino aqui na região.

0: me responde, se tiver coragem, escrevendo. Se não tiver, fica para você. Eu sei a resposta qual que é. Então, faça com que eu e a Federação e a Prefeitura de Pontal do Araguaia e a Prefeitura de Barra do Garças também possa dar continuidade em fazê-lo, porque senão vai acabar. Vai acabar. Lembra a dificuldade que foi para vocês ter, pelo menos, na igualdade, no pagamento de inscrição, mas também na premiação, se tratando de dinheiro do governo, ou dinheiro público, seja ele de qual é a esfera? Lembra disso? O vereador, então, hoje suplente, Pedro Filho, em parceria comigo, e a coisa se tornou lei, foi sancionado pelo prefeito, porque ele também entendeu que era necessário dessa forma. Lembra disso? Bateram, chacoalharam, fizeram barulho, mas está tudo aí. E vocês hoje, mulheres, têm sim o direito de estar recebendo a premiação no mesmo valor. Fase classificatória não tem premiação, mas quem classificar para o dia 6 de junho vai disputar R$25 mil para o primeiro, R$15 mil para o segundo, R$3 mil para o artilheiro, artilheira, e R$3 mil para a goleira. Não sei quem vai ser o campeão e muito menos quem vai ganhar. Não sei se vai ser de Lucas do Rio Verde, não sei se vai ser de Tangará, não sei se vai ser de Campo Verde, Rondonópolis, Alto Araguaia, Primavera, ou é daqui do Pontal, não sei. Mas vai ter um campeão e um vice, que vai pegar a grana, porque a federação vai pagar para vocês o mesmo valor que vai ser no dia 7, um dia depois, para o masculino. Mas o que, que vocês precisam entender? Que quem está apoiando vocês é o governo do estado, Federação Mato Grossense, SB News, Prefeitura do Pontal e Prefeitura de Barra do Gás, dando condições para vocês terem, mais uma vez, aqui na nossa cidade, na nossa região, para a grande final. Porque senão vocês teriam que pegar o ônibus, a van, e ir lá em Sinop, lá em Lucas, como sempre foi. Então agora, vamos dar o de César, o que é de César. Não quero confete, não quero... balão, não quero estourar fogos, não. Eu só quero que vocês entendam que o trabalho que a gente está fazendo aqui é, sim, social, política social para o esporte. E você que está me ouvindo, quer ingressar também junto com a gente? Venha, porque se você teve alguma dúvida que o SB News tem condições e capacidade para realizar eventos numa envergadura como essa, acho que você não tem mais. Porque fizemos Copa Araguaia 2023, Copa Araguaia 2024, Copa Araguaia 2025, com premiação de motocicleta para o primeiro, motocicleta para o segundo, agora estadual com R$25 mil para o primeiro, R$15 mil para o segundo, R$3 mil para o goleiro, R$3 mil para o artilheiro. Você não tem mais dúvida não, né? Então vem com a gente. Une. Lembrando que eu não sou afiliado em nenhum partido e muito menos tenho interesse em ser candidato a alguma coisa. Mas o que eu quero para a minha comunidade esportistas, eu quero o melhor para os meus. Meus que eu estou falando é as equipes, é as meninas e os meninos. Tem chateação? Tem. Tem sim, e várias, né? Pouca não. Mas tem desdobramento e tem muita força de vontade para poder fazer. Tá bom? Não vou tocar mais nesse assunto. Amanhã, às 15h30, o apito vai tocar. E se você estiver em campo, você vai jogar. Se você não estiver, W.O. e O, não se fala mais nisso. Beleza? Ah, Vilme. É isso? Vilnius. Alguém da família indígena. Escreve para nós aí, por favor. Ah, Domingos Lima falou assim: estou liberado para atuar. É, mas você não vai estar 24 horas aí? Como é que você está liberado? Você vai atuar aonde? No Hélio Fortaleza, no campo em Pontal do Araguaia do feminino ou na Vila Olímpica? Fala para mim, aonde é que você está? Ah, rapaz, amanhã o bicho pega no Pontal. Vou estar lá, hein? Então você foi liberado, é pro Pontal, na fase classificatória? Que chique, hein? Bom dia, Sidmar e Charles, equipe, ótimo trabalho a todos. Sandro Moretti, Dona Luzia. Olha, Dona Girley Cerqueira, rapaz. Apareceu. Muito obrigado, Dona Girley, pelo carinho. Tá na fazenda acompanhando a nossa programação? Muito obrigado, viu? É, ele tá confirmando aqui, amanhã no Pontale. Tá bom. Tamires, olha a Tamires, que linda, ela esteve aqui ontem, né? O Marcelo Rabinho, Vitor Dias, a Isabela Alves também está aqui com a gente. O Marcinho Oliveira, o Gleison também está aqui, Amorim, o Faguinho, ai Faguinho, você vai estar onde, Faguinho? Já tem a escala? O Brian, o Bruno Cláudio também está aqui, muito obrigado ao carinho de todos vocês. Eu vou tomar uma água, tá bom? Eu volto daqui a pouquinho. Não sai daí não, viu? Sai daí não, cabeção. Espero eu voltar. Só vou tomar uma água, tem mais novidade para vocês.
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0: 12 horas e 10 minutos. Estamos de volta na nossa segunda meia hora. É, rapaz, para você que chegou agora, muito obrigado pela sua audiência. É, e você que está junto com a gente desde as 11h30, vamos até as 13h, tá bom? Daqui a pouquinho vamos falar do Campeonato Brasileiro Série A e vamos falar também da rodada que vai acontecer do Hélio Fortaleza. Este final de semana tem a rodada também no campo do Aerobá. Daqui a pouquinho vamos falar também do 5º torneio BGAT de Futebol Society. O Faguinho falou o seguinte: amanhã Pontal do Araguaia. A Rosiene Pires também está com a gente, a Tamira já falei, né? A galera está aqui com a gente, então está todo mundo lá, né? Vai estar Faguinho, vai estar Lima, que está liberado depois do gelo. Tomou um gelo. Eu não sei, eu queria saber por que você ficou na geladeira. O Charles Silva, que é um caboclinho meio invocado com essas coisas, ele vai atrás, viu? Para saber o porquê que é que você ficou na geladeira, viu? Deixa eu ver se eu tenho um recadinho para você aqui. Escuta essa daqui. Vamos ver se tá tudo certo. Eita, mulher
7: chorou. 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
0: Eu vou pedir um açaí daquele ali, Charles, hoje. Se ele não for cheio, igual aquela foto ali, eu vou processar o Fernando. Você viu? E o carvão também eu quero pagar R$ 13,99 e não quero troco, eu quero troco. Eu vou dar R$ 14,00 pra ele. Você se vira, viu, cabeleira? Ô, Charles, você tava aí na radiola? Acompanhando, né? Bom dia, boa tarde já, né, ô Cabeção?
18: Boa tarde, o telespectador do SB News. 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O André.

0: Lima, você tá fazendo aniversário hoje, nem fala com a gente. Assim, porque você disse que nós somos os melhores, né? Que moramos no seu coração. Eu acho que é. Fala aí, Lima, você tá aniversariando hoje. Sessentinha já, né, papai? Chegou a melhor idade. Um abraço aí pro o Armeiro, o grande Lima. Cid Mal, tava ouvindo você falando ali um pouco aí sobre questões de horário, né? Sobre a questão de cumprir as coisas. Que a gente é exigido e também na hora que a gente realiza, a gente também tem que ser pelo menos respeitado, né? A partir do momento que você não é respeitado, aí fala aquele velho jargão, né? O campeonato tá bagunçado, é porque não sei o que que tem. Mas a gente sabe que também parte muito da parte das equipes que participam dos eventos. A gente tem um evento agora amanhã, lá em Pontal do Araguaia, né? Pelo Estadual de Futebol 7. Mais uma fase classificatória. As equipes que vão estar ali participando já tem todo o cronograma, né? Já sabe como é que vai ser, o horário dos jogos, enfim. Toda aquela tabela dirigida que fala, né? A tabela dirigida.
1: Tá pronta.
0: Tá pronta, então não tem o porquê. E outra coisa, os jogos são ao vivo aí, a gente tem também o compromisso de levar pra quem tá do outro lado. Tem muita gente que não vai no estádio, Cidmar. Tem muita gente que tá lá, tá em Rondonópolis, mas quer assistir. O pessoal tá lá embaixo, lá de Confresa, quer assistir, tá fora do Brasil, quer ver. Aí o jogo tá marcado pras 15h30, pra bola rolar. E aí nós temos que ficar segurando transmissão até 16 horas, 16h30. Isso não existe. Acredito que as equipes já estão acostumadas, né?
1: Federação.
0: Com esse formato novo aí, a Federação Mato Grossense que vem.
1: Mas em outro lugar existe.
0: Que vem cumprindo aí a risca, né? Ou seja, deu 15h30, que é o horário desse evento que acontece agora, amanhã. Infelizmente, a equipe não tá no gramado, gente. Paciência, WO. Não adianta falar, porque você é isso, é aquilo, porque não. É regra, né? Tem que
1: o seu
0: cumprir.
1: Time ficou esperando, Charles?
0: Ué, meu time foi eliminado.
1: Aonde?
0: No último evento fase? Aí. No estadual também, numa semifinal.
1: Uma semifinal.
0: É, valendo vaga.
1: Você teve algum privilégio, Charles Silva? Porque valendo... você é narrador, você é repórter, você faz parte do grupo do SB News. Você teve algum privilégio?
0: Não, hora nenhuma. Pelo contrário, ainda levei uma dura ainda por parte do presidente da federação, que, né, que chegou em mim. Como a gente tá no meio, no dia a dia, a gente sabe... no compromisso e que não é para acontecer esse tipo de coisa, aconteceu, enfim, o time saiu fora. E pronto, acabou, não adianta. Ah, mas já passou agora, meu time acabou de chegar, passou 5 minutos, 3 minutos, passou do horário. Então não tem essa aí de aquele miguezinho, daquele jeitinho, porque você tem que estar preparado. Você vê aí, Cidmar, o Campeonato Brasileiro aí, tá todo dia aí, Série B, Série A, o jogo é 16 horas, amiga, 16 horas. Não adianta você chegar lá depois que, infelizmente, seu time já vai... ter perdido pro WO também.
1: É, a gente tá falando aqui, pessoal, é só pra, não é pra todos, é pra um ou dois, sempre tem um ou dois, que acha que a inteligência da gente e a capacidade da gente é inferior à dele. E aí ele vem tentar colocar isso, né? Aí nós temos hoje, o pessoal do Pontal do Araguaia que já tá se preparando para pintar o campo, temos o pessoal da estrutura para poder montar esse campo amanhã, cedo. Ontem já estávamos preparando também o link da internet para poder fazer a transmissão, ou seja, já está sendo movimentado. E a federação, que está desde outubro do ano passado, correndo atrás do recurso para fazer esse evento acontecer, para dia 6, você sendo campeão ou vice, tendo a grana para receber, né? Então, assim, nós queremos entender... qual é a cabeça do ser humano? Mas nem a NASA consegue, né? Então não é para todo mundo aqui que a gente está falando. Está falando para dois, três, que sempre acha, né, e subestima a inteligência dos outros, achando que a dele é um pouquinho maior. E eu citei aqui o Charles justamente por conta disso, porque a fase classificatória no Pontal do Araguaia, com o masculino, a equipe dele foi eliminada na semifinal. E quem garantia que ele não poderia chegar na final? Ah, tem o Cobra Kai, tem o Juventus. Onde ficou o Cobra Kai e ficou o Juventus? Ficou na fila, porque quem classificou foi a Vila Maria. Não desmerecendo as demais equipes que participaram, mas a Vila Maria também vem bater na trave há muito tempo, e nessa vez ela conseguiu a classificação. Ou seja, a equipe do Charles foi penalizada ao rigor da mesma forma que qualquer outra equipe pode ser penalizada. Aí você vem na mesa, e eu trabalhei de mesário essa rodada lá em Alto Araguaia, dá o seu documento daqui 10 minutos para começar a partida,

0: Você só não vai de calcinha ou de cueca porque você ainda tem um Mas vai lá. Vai lá. Sem o meião, sem a chuteira, sem o uniforme, para poder... Não, moção. Não, mocinha. Vai pronta. Daqui 10 minutos você está em campo. Não é? Então já leva a documentação conforme está lá na regra, para não ter nenhum desgaste, para não ter nenhum probleminha. Para não ficar feio. Olha as regras. As regras é clara. Na minha concepção, puxa vida, tá gastando, hein, ô? O WO não é feio para a organização, é feio para quem perde. Falta de compromisso.
1: Quem é essa falta fera
0: de,
1: aí?
0: O Faguinho. Falta de compromisso e falta de respeito com a outra equipe que compareceu no campo e com a organização que eu tô falando, que tá desde outubro do ano passado buscando recurso para fazer esse evento acontecer agora nesse mês.
1: Grande então, Faguinho.
0: Faguinho tá escalado, ele. Você sabe por que, que o Domingos Lima Lima tava na geladeira, Charles? Porque ele, rapaz, falou que agora ele tá liberado, depois
1: sabendo,
0: de 6 meses.
1: Tá vendo uma bomba aí do Armeiro aí, mas essa é complicada, viu, cara? Não é um traque, não, viu, Simão? É uma bomba. Pô,
0: mas ele que gosta de bomba, então coloca a bomba.
1: O Armeiro, depois que foi pra reserva remunerada, ele passou, né, aí por um período probatório aí de análises físicas, né? Porque aí parou de trabalhar, né? Ganhou uns pezinhos a mais, e aí, fato é que ele ficou esse tempo aí fora dos gramados. Mas agora...
0: Você quer dizer que o buchinho saliente começou a atrapalhar a vida dele na arbitragem?
1: Tá voltando aos poucos agora, né? Então, acredito que vai ser dada essa chance, essa oportunidade. Mas ele é um cara experiente, né, Sidmar? É um dos primeiros árbitros assistentes aí, né? Na nossa região.
0: Não é
1: aí,
0: bandeira, não?
1: Federal e tudo mais, que era na época, né? Não, bandeira não. Se falar bandeira, ele apela. Mas aí já foi por várias vezes assistente número um. Já correu muito ali do lado ali do Neidson Camargo, lá no Zeca Costa. Ali onde fica a mesa do mesário, né? Enfim, conhece os atalhos aí do campo. Agora como árbitro também no Futebol 7. Acredito que o Lima Lima e o Faguinho, toda a galera que vai estar lá, a competição e a fase lá de Pontal do Araguaia, vai estar em boas mãos, viu, Sidmar Bernardo?
0: Tá certo. Adonai Júnior, pastor Adonai, a paz do Senhor Jesus Cristo, Sidmar Bernardo, muito obrigado, e a paz do Senhor também para o Senhor, que Deus abençoa. E aí, declaração de vitórias, tá aí, pastor Adonai Júnior, com a gente, acompanhando o Marcinho Aguiar também, o professor lá da Vila Mary e também do Zeca Ribeiro. Quando eu falei Zeca, você chegou a tremer, né, Charles?
1: Rapaz, eu passei por lá, falei pra você, né? E aí ontem eu tive que ir lá de novo, que recebi alguma coisinha lá, e aí tive que ir lá, mas tá tudo certo. Zeca Costa segue a todo vapor, viu, Sidmar? Dica de passagem, o pessoal tá mexendo ali nas arquibancadas, aquela parte dos banheiros ali embaixo, tudo reformado, rapaz, tudo no... É azulejo que fala, não, né? É cerâmica mesmo, né, agora?
0: Aquilo lá é porcelanato.
1: Porcelanato, né? Nossa, coisa linda.
0: Fez,
1: hein?
0: Toda aquela parte de concretar também debaixo das arquibancadas.
1: Tudo, tudo.
0: Você viu o drywall que colocaram na...
1: Acessibilidade.
0: Viu o drywall que fizeram lá naquela parte administrativa lá, aquele forro.
1: Sim, coisa linda, fino. Tudo forrado, tudo arrumadinho. O vestiário lá, pá, rapaz, vou te falar, viu? É muita casa aí que perde longe pra aquele
0: vai
1: vestiário.
0: Vai ter jogador que não precisa nem entrar lá dentro, que nunca nem jogou bola pra poder entrar dentro do vestiário daquele, né?
1: Muitos vão ter oportunidade agora, né, que, né, que agora que nós vamos ter o estádio de volta.
0: E a janela é do quê? Daquelas antigas ou como é que é?
1: Não, lá é tudo no Blindex.
0: Tudo
1: no
0: Blindex?
1: Coisa linda, coisa show de bola, né?
0: Você viu o quartinho? O quartinho não, fala o quartinho não. Você viu a área reservada para a equipe de arbitragem com banheiro?
1: Tudo, com banheiro.
0: Ducha, com tudo prontinho lá para os caras,
1: com
0: viu?
1: Ducha, banheiro, chuveirão, que também em casa, às vezes, a gente não tem um chuveiro daquele. E lá no Zeca Costa vai ter tudo isso, aquela parte ali. Voltaram para a imprensa também. Eu não subi lá, Sidmar, porque, né, você sabe como é que é, né?
0: Tá.
1: O joelho tava daquele jeito, eu tinha um jogo importante ontem ali na SPM.
0: Ai, meu
1: Não pai. Pude, né? Mas eu queria subir lá em cima, mas tá show de bola.
0: Seu filho chegou aí.
1: A Mariange tá com a gente, boa tarde. Bença, mãe, um beijo aí. O Lima Lima, o Armeiro. É aniversário ou não é, Armeiro? Fala aí, rapaz. Ah, 12 horas, 12 horas. Charles Silva, o garotinho. Ontem ele brilhou na SPM. Ô, Matheus, Henrique, pergunta pro Sidmar o que você ficou sabendo. Solta aí que nós vamos falar seu comentário aqui. Ontem na SPM o Sidney foi mal, a lesão tipo aquela do Neymar. Todo mundo preocupado. O Neymar vai estar na Copa, gente, relaxa. Isso aí é só Mais um aí pra galera ter o que falar. E ele tá perguntando aí, Sidmar. E o Barra do Garças Futebol Clube, vai voltar mesmo? Matheus, o Sidmar quase me bateu antes de ontem com isso aí, você tá ficando louco. Você tem informação, Matheus? Se tiver, fala a fonte aí de onde você descobriu isso aí. É, a gente torce pra que um dia volte, mas não sei não. Se o Barra do Garças, esse é mais difícil, né? O Futebol Clube. Pode ser aí que tem um Beck aí, tem um Araguaia City aí, eu não sei. Sidmar depois vai te responder isso aí. Sidmar, antes de nós entrar nessa polêmica, deixa nós acabar com o assunto aqui, que eu não vou falar mais disso aqui, não. Ontem, pela Copa Libertadores, fase de grupo da América, tivemos três jogos. La Guaira, da Venezuela, 2. Independente Rivadavia, 4. Penharol, do Uruguai, 1. Corinthians, também 1. Empate ontem, lá no Uruguai. Universidade Católica do Chile, 2. E o Barcelona, aí, do Equador, 1. Esses jogos aí, 2-0, quer dizer, Barcelona 0, esses jogos de ontem. Pela Sul-Americana, o Atlético Mineiro venceu o Cienciano do Peru por 2-0. No outro jogo, Porto com a Beijo 1, Juventude do Uruguai também 1. Racing da Argentina 2, Caracas da Venezuela 2. O Blooming da Bolívia 0, Carabobo, olha rapaz, de bobo não tem nada, 2. Carabobo venceu essa aí. Finalizando, o Maracas do Equador 0. Aliança Atlético do Peru também, 0 jogos de ontem aí, que ontem a gente não teve rodada nesse meio de semana do brasileiro, mas vamos ter nesse final de semana, Sidmar.
0: Tá certo, tá aí a participação do Adonai Júnior, que está aí ouvindo, que está na sintonia, deve estar ligado na 98.7, se não, na rádio SB News, pelo aplicativo, você pode abaixar tanto no seu smartphone, como também no seu iOS, tá bom, pessoal? Basta você procurar lá que você vai encontrar a Rádio SB News. Muito obrigado, viu, pastor Adonai? Estou esperando o senhor vir fazer uma visita aqui no estúdio, viu? Afinal de contas, o senhor também é um dos nossos companheiros aí na área da comunicação. Vem aqui para fazer uma visita para a gente, qualquer momento desse aí. Sinta-se convidado. Matheus Henrique, vai te lascar, Matheus Henrique. Vai lavar sua cara, viu?
1: Será?
0: Você não tem o que fazer. O Matheus Henrique é tão malandro que ele era cinegrafista para não pagar o ingresso dos jogos pelo Campeonato Mato Grossense, quando tinha time aqui
1: ainda.
0: Fala
1: isso. Acho que é por isso que ele quer que volte.
0: É, para assistir jogo de graça. É isso que você quer, seu mal acabado. Ah, que Barra do Garça vai voltar para onde, rapaz? Vai cuidar da... Vai cuidar.
1: Fala
0: aí.
1: Fala a fonte aí, Matheus. Quero saber de onde fonte? Você tirou essa daí.
0: Que fonte? Deixa, vai você também.
1: Será que não tem, não?
0: A eu fonte? Não sei o que vocês têm na cabeça, você e Charles. Você e o Matheus. Ah. Tá? Não sei. Não sei que... Ainda mais o Barra do Garça Futebol Clube.
1: Isso é mais difícil. Eu acabei de falar aí. Quando ele falou o Barra do Garça, isso é mais complicado.
0: Ah, que complicado. Vocês estão por fora. Vocês não. Vocês têm que começar a pensar já melhor. O Neto Pancada Seca. Boa tarde, galera. Tudo beleza por aí? Por cá tá, viu, Neto? Deixa aqui deixar bem claro, bem registrado aqui, em público, tá? Que essa semana nós fomos atendidos por duas demandas. Alguns buracos aleatórios que tem aí em uns pontos. E, inclusive, um deles é na entrada e saída da entrada principal do ginásio Arnaldo Martins. E obviamente que eu pedi para que pudesse ser feito esse reparo, e o Neto, juntamente com a equipe do DMR, esteve presente lá fazendo esse reparo para que os carros também não batem ali à frente do carro, aí também não corta um pneu ali e venha dar danos para os contribuintes. Então, Neto, você aí, o pessoal do DMR, tá bom? Que sempre tem cuidado para que a gente possa também ser atendido, né? O Cláudio Freitas, também o nobre vereador para o Pontal do Araguaia, está com a gente, acompanhando a nossa programação. Estou esperando você aqui, viu, excelência, para poder bater um papo com a gente aqui, para poder falar um pouco da sua vereança aí no município, viu? E aí, Netão, muito obrigado pelo carinho, tá, velho? Você sempre tem cuidado. E essas políticas públicas que a USB News faz, cobrando também das autoridades para que possa dar resposta, a gente tem feito como a gente fez na Águas de Barra do Garças também, e depois criou-se uma certa avalanche de denúncias após nós fazermos uma outra denúncia que teve ali no Jardim dos IPs. Agora, essa semana eu fui interpelado por uma senhora ali na região do Dom Bosco, que ela disse para mim o seguinte, ela viu eu numa viatura da prefeitura, achou que eu era da Águas Barra do Gás. Ela já chegou colocando a mão no para-brisa, falou, peraí. Falei, como é que é, minha senhora? O que está pegando? Vocês é da Águas de Barra do Gás? Eu falei, olha, eu sou da Águas de Barra do Gás, do Rio Garças, do Rio Araguaia, mas não sou da empresa, não. Por quê, minha senhora? Porque lá em casa está tendo barro na água da minha casa. Eu pensei, se a água está chegando barrenta no centro, Charles, como é que vai fazer na periferia? Agora, a Girf, o meu amigo Sandro Moretti está aqui, e ele pode até mais ser um pouco mais assim, informativo nessa questão. O pessoal da Girf está fazendo multa, está lavrando a multa. É. Eu gostaria de saber também para onde é que essa multa está indo e o dinheiro que está indo também, para onde que está indo, para poder a gente mostrar para a população. Porque a Girf já fez várias participações dentro da Secretaria de Esporte, colocando a grana da multa que foi feita para poder acontecer alguns eventos. Eu sou testemunha disso. Mas tem pessoas que não conseguem entender que isso acontece. E de fato acontece. Agora, foi multado aí por conta do esgoto sendo jogado no rio, abaixo. Foi multado por conta dessa água podre que está sendo entregue, suja, barrenta, sobre esses registros que estão funcionando com ar. Eu não era nem para ter entrado nesse assunto. Hoje é sexta-feira, mas a gente acaba no fim entrando por conta da população que nos para na rua, no dia a dia. Me ajuda, galera da Água de Barra do Gás, a não falar de vocês aqui, para não dar mídia para vocês. Porque vocês deveriam ter um pouquinho mais de respeito com aqueles que pagam o próprio salário de vocês. Ou não? O salário de vocês é pago por quem? Não é pelo contribuinte que paga o ar que vocês enfiam a relógio ou hidrômetro abaixo? De água barrenta que desce para as caixas e para a torneira dos contribuintes? Ou vocês recebem salário de outro lugar? Vai te lascar, velho. Vocês estão ficando, né? Vocês estão de brincadeira. E o tempo está passando, prefeito doutor Adilson. O tempo está passando e a coisa está andando. E daqui a pouquinho vem a seca. Ai, ai, ai, ai, ai, ai, ai, ai, ai. É aí aonde a onça vai querer beber água e não vai ter água para beber. Viu? Ah, Sidmar, o que tem que ser feito? Não sei. O jurídico está aí é para isso. Mete o ferro nesse povo. Coloca outra empresa no lugar. Busca todos os resultados que possam ser buscados, todo o apoio que pode ser, tudo que pode ser feito, e multa, faz multa, traz outra solução para a população, que a população está clamando, prefeito. O senhor tem uma sensibilidade muito grande com seus munícipes, com seus eleitores. O senhor sempre teve, esses dias para trás o senhor fez um vídeo, até mesmo não justificando, mas mostrando que está agindo. Mas essa galera parece que está de brincadeira. Continua gozando com a nossa cara. Essa aqui é a palavra mais correta. Ou a água da casa de vocês está limpa e só a mim que está suja? Está chegando limpa aí? Se tiver, coloca para mim aqui embaixo. Escreve aí. Está chegando água com qualidade aí? Se tiver, coloca. Porque eu estou aqui, né? Sendo cobrado. O Diego Silva está com a gente. Falei aqui, o Cláudio, nobre vereador de Pontal do Araguaia, também está com a gente. Muito obrigado pela audiência. 12 horas e 32 minutos, Charles. A gente tem que ir para o intervalo, voltar para poder falar do Brasileirão. Tem rodado ou qual?
1: É isso aí, depois do intervalo, vamos falar aí do Campeonato Brasileiro, Série A, Série B. Não sei se o Pelezinho trouxe informações do
0: ontem,
1: Cuiabá.
0: Ontem.
1: O Cuiabá que joga nesse sabadão. Enfim, tudo isso e muito mais do Campeonato Brasileiro. Vamos falar também mais um pouquinho aí do Varziano, né? O futebol amador, futsal, futebol 7, aqui na nossa região.
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0: 12 horas e 41 minutos. Estamos de volta na nossa terceira e última meia hora. Você que chegou agora, muito obrigado pela sua audiência. E você que está com a gente aí desde o início, né? Vamos junto, mais um pouquinho só, já termina, tá bom? Hoje é sexta-feira. Hoje é o último dia da semana. É, da escala 6x1 ou 6x2, Charles?
1: Ainda é 6x1.
0: 6x1?
1: É? 6x1.
0: A escala 6x1, é? Você imagina quando for 5x2, é?
1: Ah, mas aí tá mais difícil. Acho que essa aí já caiu, hein?
0: 5x2? Imagina a quebradeira que não vai dar nesse Brasil. Se trabalhando já tá difícil, imagina sem trabalhar. É? Mas tá, nós estamos na escala 6x1, né? Então, aí amanhã a gente vai estar lá na Vila Olímpica, 7:30 da manhã, tá? Não esquece não, viu? 7:30 da manhã, a bola rola. 9 horas, vai ter um cerimonial, o pessoal vai estar lá para fazer, tudo certinho, bonitinho, tá? E também nós vamos ter amanhã, a partir das 15h30, a fase classificatória, né, que vai acontecer, tá bom? E a Copa União dos Quarentões está todo vapor com rodada neste final de semana. Não se perca, viu? Não se perca, porque esse final de semana tem rodada, tá certo? Então tá aí dado o recado. 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Então tá aí dado o recadinho. O Fih acabou de chegar, o Fih vai colocar quantas... Quantas equipes amanhã lá, fi? Fala pra nós aí. Ô Charles, traz pra gente as informações do Campeonato Brasileiro Série A, do Série B. Nós falamos ontem, o Cuia vai enfrentar o Sport, não é isso? Não, o Náutico, desculpa.
1: Fora de casa.
0: Diga-se de passagem com uma derrota e todos eles com empate.
1: Tem que vencer, viu, Sidmar?
0: Será que vence?
1: Um tropeço aí do Dourado, possivelmente ele vai encerrar a rodada na zona de rebaixamento. Jogo dificílimo aí contra o Náutico, que briga lá em cima. Sidmar, pelo Campeonato Brasileiro, a bola volta a rolar amanhã mais uma vez, né? Lá no Morumbis, às 17 horas teremos Botafogo, ou São Paulo e Botafogo, né? O contrário, mando de campo é do São Paulo. Às 17 horas também, Vitória da Bahia Internacional. Mais tarde, um pouquinho, às 19 horas, tem Grêmio e Santos. Esse jogo aí lá na Arena do Grêmio. Em Mirassol, Mirassol e Fluminense também às 19 horas. Finalizando aí o jogo mais esperado aí, né, do sabadão. Com certeza aí, Flamengo e Palmeiras. Esse jogo amanhã às 21 horas do Maracanã. Esse jogo pode encurtar a diferença aí dos pontos, né, do Flamengo para relação ao Palmeiras aí, que é o líder. No domingão, Cruzeiro encara a Chapecoense às 16 horas. O Remo também às 16 horas encara o Atlético Paranaense. Às 18h30, na Arena do Corinthians, tem Corinthians e Atlético Mineiro. E finalizando a rodada, às 20h30, Vasco da Gama e Red Bull Bragantino. São os jogos aí da Série A do Campeonato Brasileiro, que esse final de semana com certeza vai ser movimentado. Depois desse, né, aí no outro meio de semana tem Sul-Americana e também Libertadores. E finaliza no outro final de semana, aí a última rodada antes da pausa para a Copa do Mundo, viu, Sidmar? Ou seja, temos mais duas rodadas aí do Brasileirão da Série A antes da parada para a Copa do Mundo.
0: É, e depois a Série B dá sequência, né? Continua aí na competição, somente a Série A, como diz o Charles, e também a Sul-Americana e as demais outras competições internacionais. O Alessandro Ribeiro tá com a gente. A Larissa Figerini, você conhece ela?
1: Ô, oh, gente boníssima, né?
0: Charlão. Tá junto com a gente por cá também, viu, Charles Silva?
1: Um abraço pra Larissa aí, pro seu José Bispo dos Santos, o multiuso, né? O multissecretário aí. Sidmar, o Lima, o armeiro, mandou pra gente aqui.
0: Sabe o que o Fih falou, Charles? Ah. Vai colocar quatro equipes, é mole?
1: O Fih é o cara, né? Na base aí, eu vou falar pra você, viu? Tem muita gente boa aí, mas o Fih é diferenciado. É o cara que há muitos anos, né? Tá nessa daí. Você tem uma ideia, viu, Fih? Não tô te chamando de vovô, não. Mas eu cheguei a treinar com o Fih. O Fih é um cara, gente boa demais. Conhece muito futebol também, viu? Além do trabalho social, que é mais importante. Também quando o jovem lá, a criança tem talento, o Fih também sabe diferenciar, viu, Sidmar? Só no olho. Sidmar, pela Copa Araguaia aí, José Júlio de Paiva, final nesse final de semana, primeiro jogo de ida. Esse aí quem trouxe pra gente foi o Lima, o armeiro, que eu acho que ele não tá mais nos assistindo, que eu perguntei se hoje era aniversário dele, e ele até agora não confirmou. No estádio Oswaldo Gurgem, lá em Querência, às 18 horas, sabadão, portanto, amanhã, Querência com Fresa, decidindo aí essa decisão, onde várias equipes aí participaram, né? A nossa parte aqui, o Alto Araguaia, como eles costumam dizer, enfim, o Médio, o Norte... E agora, tendo esse desfecho, primeiro jogo aí às 18 horas da manhã, lá em Querência e Confresa, né? Acho que não tem nenhum jogador da nossa região e nenhuma dessas equipes não, viu, Sidmar? Mas aí a gente traz a informação. Valeu, Lima, armeiro! E aí na segunda-feira a gente vê aí o que deu, né? Qual foi o resultado aí desse jogo de ida, Sidmar Bernardo?
0: Tá certo, eu tô vendo aqui, mandaram um link, um trem aqui... Tá bom aí. Acho que trocaram o nome lá, pessoal. Não é mais Jornal do Meio Dia, não. Acho que trocaram o nome lá, tá? Jornal do Meio Dia é o nosso, 7 anos no ar. Já passamos até por pandemia. Ai, ai, ai. Mas tá bom, pessoal. Deixa o pessoal colocar aí do jeito que achar. Quem mais tá com a gente, rapaz? Aqui, terminou aí a fala sua?
1: Terminou, aqui era só essa. A informação lá da outra Copa que estava acontecendo também, né? Já, nós não temos mais. Meu amigo Cibala pegou a Catarina mais cedo, né? Pegou, desceu do busão antes da hora. E aí eu sei que o Bom Jardim parece que deu uma goleada, não sei se eu não me engano, venceu
0: né?
1: O jogo de ida, né?
0: Ida, agora
1: 3-0 lá no Grêmio, Arenopolino,
0: se eu não me engano. Agora o jogo de volta é chato agora.
1: E agora volta lá em Arenópolis. E aí outro jogo eu não sei informações. Mas enfim, torcer pro Bom Jardim aí, chegar nessa decisão aí com certeza. Tá aqui pertinho da gente, né? Quem sabe a gente de bola parada pode dar um pulo lá, viu, Cidmar Bernardo?
0: Não, eu tô torcendo. Eu falei aqui que ia torcer para a Garças e não torci pro Bom Jardim. Agora eu vou torcer pro Bom Jardim. E não é porque venceu, não. Não é porque venceu, não. É porque representa a nossa micro-região aqui, né? E nós vamos torcer. Vai dar certo. E o John tá lá, né? O nosso... camarada.
1: John,
0: Pomezenga.
1: John de Aragaça, né?
0: Você sabe por que
1: é? De passagem, eu acho que é só o John, né? De Aragaça naquele time lá do Bom Jardim. Que eu recorde aqui, né?
0: Nos outros anos tinha bastante, né?
1: Titular, né? Diga-se de passagem, o John jogando lá e jogando muito. Os caras falaram, parece que o John gosta mais de jogar fora do que dentro de Aragaça. Será? Ô, André tá assistindo, tá ouvindo a gente, Cidmar, 98.7?
0: É.
1: Tá ouvindo lá junto com o Edinaldo, viu? É, aqui não adianta pedir música não, viu, André? Só a Mel Farias que vai tocar a música pra vocês. Tá falando que amo o Cidmar Bernardo o Charles Silva também. Um abraço aí pro Olho de Águia do SB News. Viu, Mel? É o Olho de Águia do SB News. Aquele outro nome dele lá ficou no passado. Que lá já era. Se alguém conhece ele daquele jeito, o menino tá mudado agora, viu? Um abraço aí pro Andrezão e o Edinaldo. Essa obra não acaba mais não, gente? Cidmar, estão com mais de 3 meses lá. O homem quer... inaugurar e não termina, não tô entendendo o que tá acontecendo.
0: Uai, em vez deles trabalhar e ficar fazendo vídeo pro
1: pedindo
0: TikTok,
1: música, né?
0: E pedindo música pra Mel Faria o tempo todo, o Domingos está falando que o aniversário dele é dia 8 ou 9. O que você tá perdido mais?
1: Ele, hein? Deram um gato em mim hoje então, viu? Ainda bem que você corrigiu em tempo, né, o Armeiro?
0: Será que ele tem outro Facebook?
1: Você eu acho, vai pro jogo amanhã, já tá concentrado, aniversário é só 8 do 9, ixi, tem uns meses ainda aí. Pro Armeiro comemorar esse nível dele tão sonhado aí de 60, viu, Cidmar?
0: Ô, deixa eu ver aqui, rapaz. Cidmar, aqui em casa, depois do puxão de orelha dos vereadores, tem 2 semanas que está limpa. Moro perto do posto de gasolina da Ana Lira.

0: Criadores tem 2 semanas que está limpa. Moro perto do posto de gasolina da Analira. Analira? Pô, de gasolina é tão um pouquinho pra cima aqui de casa, né?
1: E melhorou a questão do horário? Quem é o que tá falando com a gente? Porque tava com um problema, Sidmar. Além
0: Roberto
1: da...
0: Antônio.
1: Viu, Roberto? Além da água, tinha um probleminha do horário. Tinha dia que depois do meio-dia não tinha mais água.
0: Isso tinha é lá dia no que depois... seu setor, né?
1: No meu setor. Pitaluga, que tá ali pertinho também, subindo ali, sentido a serra, né?
0: É, mas lá sobe mais, né, filho?
1: 18 horas, no máximo, ela não via
0: perde,
1: mais.
0: Perde aí a só força?
1: No... Aí só no outro dia.
0: É.
1: É, e aí, eu não sei, né? A concessionária fala que a água tem que vir lá na torneira, lá é 24 horas, né?
0: É.
1: Enfim.
0: Então tá aí o testemunho do Roberto Antônio, né? Que teve coragem de colocar aqui, né? Muito obrigado, viu, Roberto? Na casa dele chegou, né? Já com 2 semanas que tá limpa. E ele mora na Analira. Logo no finalzinho ali, próximo do bônus, perto dos postos de gasolina, até ainda em cima, né? Então tá aí. Agora, sobre chegar lá na caixa d'água, no horário, quem mora um pouco mais pra cima, o Charles Silva tá aqui, testemunhando que o trem não tá muito legal. Né? Mas tá aí. A gente tem que trazer, pessoal, a informação correta para a população que nos ouve e também nos vê. A gente não pode ficar aqui trazendo a informação errada e prejudicando ninguém, não. Essa não é a nossa intenção. Nossa intenção é trazer a informação correta para os nossos internautas e também os nossos ouvintes. A Vale do Araguaia FM, ela tem um pacto com os seus organizadores, seus líderes e também os seus colaboradores para trazer a informação correta, nada de correto. De informação distorcida e diz que me disse, eu ouvi dizer. Negócio de ouvir dizer
1: fala
0: só.
1: Fala fonte!
0: Hã?
1: Fala fonte!
0: Ah, ouvi dizer só com meu amigo Babinha, o velho Baba.
1: Ô, Matheus, então.
0: Falar em Babas, o Babinha vai apitar ali na quinta edição, viu?
1: Lá do BG.
0: Do BGAT. É.
1: E aí, tá tudo pronto lá? Já tá tudo armado? Palco?
0: Hoje eu estive lá, o campo já está marcado. As
1: serão
0: tendas,
1: dois, três, quantos campos?
0: 2 campos. As tendas já estão montadas. O Exército, que é a parceira também da Vila Olímpica, né? Também já estava ali montando as tendas deles, né? Ou seja, para dar aquele conforto para a galera que vai estar lá. Bom se fosse como hoje, né? Está mais fresquinho, o sol não colocou tanta cara, né? Porque geralmente é um sol para cada um ali na Vila Olímpica, viu, Charles Silva?
1: Mas, finalizando aqui, antes de terminar, pedir que os pais que vão estar ali, né, os tios, avós, que tenham um pouquinho de paciência, né? A gente sabe que é uma brincadeira, é um torneio voltado para eles mesmo, né? E que a gente tenha mais um pouquinho de paciência, não é toda vez que vai ganhar, também não é toda vez que vai perder, né? Ganhando ou perdendo, o que importa é a festa que vai ser realizada ali nesse final de semana, viu, Sidmar?
0: É, e já que você tocou nesse assunto... Pai, avô, tio, padrasto, ou sei lá eu o que que cê é. Não é tem campo não, velho. Você não tem nem convite pra entrar em campo. Olha, teu menino colocar a chuteira, colocar a camisa pra dentro da bermuda e falar é o teu jogo, fica lá, à distância. Respeita o que foi colocado ali. Esses dias eu perguntei pro cara, falou assim... Vamos colocar aqui gradil? Não foi nesse evento, não. Foi no outro. Falei, não, não precisa, não. Eu falei, por que que não precisa? Foi não, porque aqui a gente vai colocar é choque. Que só assim para respeitar. Ou seja, o gado, para respeitar o limite de um pasto para o outro, você coloca 2 fios de choque, ele não passa. O ser humano, você tem que colocar um alambrado de 8 metros de altura, que mesmo assim ele pula pro outro lado para bater em bandeirinha, para bater no jogador que... Fez aí uma falta um pouco mais dura no filho. Hã? É, meu compadre. Dona Eudora, boa tarde, menino do Jornal do Meio Dia. Chegou em tempo, Dona Eudora. E o Roberto Antônio falou, só as 2 semanas, porque o resto estava vindo barro. A gente estava comprando barro. Água chocolatada. Sidmar e Charles, tem uma bomba rolando nos bastidores do futset. De qual futset? Do masculino, do feminino ou das crianças? Solta a bomba que eu tô aqui prontinho pra fazer com que ela explode. Charles Silva, vambora?
1: Vambora, Armiro. Você gosta

0: de Ibope, viu, Armeiro? Você fala, fala e não fala nada. Um abraço aí pra vocês que nos acompanhou. E aí amanhã tem um encontro marcado lá no campo do Eduardão, Sidmar Bernardo, em Pontal do Araguaia. A partir das 15 horas, toda a equipe do SB News vai estar lá trazendo para vocês todas as informações do estadual, etapa classificatória. E a última?
1: Do feminino.
0: A última de todas?
1: Para nós aqui na nossa região.
0: Nossa região, então, do feminino. Você é o nosso convidado para estar lá presente ou então na telinha aí, qualquer lugar que você esteja do planeta, viu, Sidmar? Um abraço.
1: Tá certo. Então, até amanhã. Você sabe, encontro marcado tanto no Aerobá como também lá no meu amigo Hélio Fortaleza, né? Tanto no Pontal como também na Vila Olímpica. Fica todos com Deus, que nós vamos com ele. Segunda-feira tem mais e até lá.
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na nossa sintonia, Christian Ralph, Desejos de Amar na nossa Vale, é o nosso flashback sertanejo romântico pra você.

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5: 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Muito bem, são exatamente 13 horas e 25 minutos. Leonardo, fonte de desejos na nossa sintonia. Um abraço para você que está aí do outro lado do rádio.

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1: E na Vale do Araguaia FM, Edson Hudson, fonte de desejos. Na Vale do... Aliás, fonte não, fogo do desejo. Vamos curtir.

São 13 horas 37 minutos. Rolou só desejo, né? Quero mandar um abraço para marido David, a Madalena Berlindo e você que tá na nossa sintonia. Leandro e Leonardo, explosão de desejo cantando para nós.

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6: Alô, galerinha de Barra do Garças, Henrique do Piseiro passando aqui para convidar vocês para poder dançar o melhor do forró com a gente sábado agora, hein? 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E aqui vai ficar uma prévia do que vai acontecer por lá, sente só!

0: 13h46.
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2: Na sintonia da Vale do Araguaia FM, o Luiz Alberto, na cidade de Aragá. Vocês pediram uma música aqui, Pássaro de Fogo. A gente vai atender a pedido. Estávamos ouvindo aí o Henrique do Piseiro, que vai estar no Palácio do Forró, né? Neste sábado, dia 23, é amanhã, né? Henrique do Piseiro, um abraço pra você. Canta aí, Paula Fernandes, Pássaro de Fogo, a pedido do nosso amigo Luiz Alberto em Aragás, oferecendo pra mãe dele. Também pra você, Janetinha, pro Fernando Delmontes, pro meu pai, o seu Farias e a doutora Rosália, minha mãezona. Vamos lá, vamos curtir. Paula Fernandes, Pássaro de Fogo. Essa música é linda.

13 horas e 51 minutos na nossa sintonia. Renan e Raí cantando Taça de Dor, a pedido da Gerlandes Vidal, oferecendo para todos nós da rádio, para você, nosso ouvinte, Fernando Leila Júnior, Elizabeth Delmondes, vai para você, Dorinha, Maria Rita, Sérgio Giovanni, Tenente Gomes, Rosângela da Vila Maria, Cabo Biratã, Lindinha e Miralva Lacerda, vai pra vocês, Taça de Dor, Doutora Rosália, Seu Farias, curte aí também.

0: Boa tarde, minha amiga Mel. Eu sei que você também é assim, meu, pra lá, pra cá, minha chateada, amargurada. Mas hoje é sexta, Mel. Mel, quero ouvir uma música, Raça Negra. Seja feliz, Mel. Seja feliz, pelo menos uma vez, Mel. Seja feliz.
1: Ei, André, eu te pego na reta, viu, seu engraçadinho? Então vamos de Raça Negra, seja feliz.

0: Boa tarde, Mel. Melzinha, toca aí pra nós. O IP e o Prisioneiro. Vou oferecer pra todos os ouvintes aí da programação, especialmente pra Janetinha Cegados. Sextou, minha linda.
1: Então, Júnior Daltinha, tá aqui pra você, ó, IP e

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7: Na nossa sintonia 98,7, a Dinalva do Senamar que está aqui pediu Nando Moreno. Como é que mexe? Vamos curtir agora na Vale do Araguaia.

0: Ah, moleque. Que é isso?
1: Canva, faz essa foto do meu...
2: Muito bem, na Vale do Araguaia FM, 14 horas, 13 minutos. E tá bombando aqui o nosso WhatsApp. A Solange tá aqui com a gente. Fala, Solzinha.
3: Boa tarde, Melzinha. Como que você tá? Você tá bem? Te desejo uma sexta-feira linda, maravilhosa e abençoada pra você e toda a sua família. E pra todos da rádio aí, a família de cada um. Melzinha, o Nando quer ouvir a música Popós com o Daniel. E eu quero ouvir Explosão de Amor com a Zé Rico, tá bom? Obrigado, fique com Deus.
2: Ok, minha querida, então tá aqui, ó, proposta, Daniel. Vamos curtir.

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1: boa tarde de novo, tudo bem? Eu queria ouvir uma música, Melzinho. Acho que é Bob Hope que canta, Carta Fechada. Eu ofereço meu esposo baiano pra você, pra Janete Chegado, pra Francesco, Batatinha, Vicente Quezu, Antônio José, Caetano Show, Marcinho Nunes, pra Alzira e pro meu vizinho aqui, seu Zé e Dona Edvige, pro Tião Calha. Lá na Gabriel Ferreira com a Helena, esposa dele. Um abraço, um ótimo final de semana, abençoado, com muita paz e muita saúde. Jesus te ama, eu também. Beijo, beijo, linda.
2: Na Vale do Araguaia FM, Darli Darleno, viu, minha amiga Marli? Carta fechada.

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6: Ô meu, boa tarde. Aqui é o Vilmar aqui da Ana Lívia. Pedindo a música aí de Eduardo Costa, Anjo Protetor. Oferecer aí pra você, pra pessoal da rádio e pra quem gostar da música. Especialmente a minha gata, viu? E obrigado a você, viu? Tenha uma ótima tarde, uma ótima sexta-feira. E um bom final de semana pra você.
4: Muito bem, esse é o Vilmar aqui da Ruana Lira, Eduardo Costa, Anjo Protetor.

0: boa tarde, Mel. Gostaria de participar da programação e dedicar toda a programação para minha mãe Terezinha, que hoje está fazendo 80 anos. Hoje não, amanhã, né? Está fazendo 80 anos. E você mandar uma música bonita aí e dedicar para ela. Uma boa tarde.
1: Que gracinha, mãe do Dindo Mariano. Que lindo, que felicidade. Eu vou mandar essa música aqui pra ela, ó, Daniel. Moreninha linda. Vai pra você, Terezinha, de aniversário hoje. Um beijão pra você, pro Dindo.

Muito bem, são 14 horas 35 minutos. Rick Renner sem direção na nossa sintonia. Ê, Marcão, tá aí só curtindo a Vale do Araguaia FM, né?

0: na nossa sintonia. Fala aqui comigo, marido David, agora, nossa queridona.
1: Prato do dia, Teodoro Sampaio e Daniel, participação. Tô mandando pros meus irmãos lá na Pitomba. Alô?
0: Ô, minha querida marido David, eu achei com Daniel aqui. Eu espero que tenha o Teodoro Sampaio, mas tá renomeado só com Daniel. Vamos curtir o pedido dela.

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exatamente 14h40. Pode deixar aberto. 48 minutos na nossa Vale do Araguaia FM. O nosso amigo Edinaldo. Edinaldo tá participando conosco. Ele pediu uma música do Zezé de Camargo e Luciano pra não pensar em você. Você tava ouvindo aí, né? O Henrique do Piseiro, que vai estar lá no Palácio do Forró. Vai estar no Palácio do Forró dia 23, que é amanhã, no Sabadão. O Sabadão tem showzaço pra você. Henrique do Piseiro, um abraço pra não pensar em você, Zezé de Camargo e Luciano. Edinaldo, abração pra você. Obrigada pelo carinho conosco aqui na Vale do Araguaia FM.

0: 14 horas e 54 minutos.
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2: Na nossa sintonia, boa tarde pra você.
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2: É a mensagem do dia, né? Valeu, Fernando Del Monte. Se você é amado por Deus, antes mesmo de enfrentar suas batalhas, o amor do Senhor já envolveu o seu coração. Muitas vezes podemos ser esquecidos, rejeitados ou feridos pelas pessoas, mas Deus nunca deixa de nos olhar com cuidado, graça e compaixão. O amor dele permanece firme em todas as estações da vida, sustentando nossa alma nos momentos difíceis e trazendo força quando pensamos não conseguir continuar. O amor de Deus não diminui quando você falha. Ele continua estendendo graça e misericórdia, mesmo quando ninguém entende suas lágrimas, Deus conhece. E na nossa sintonia, 98,7, boa tarde pra você. Quem tá aqui pediu música foi a nossa amiga Sol. Ela pediu uma música e vai ouvir agora aqui. Cadê a música, gente? Eu coloquei a música aqui, não tô achando, né? Explosão de amor agora com o milionário José Rico, né, Solzinha? Beijo, minha querida.

explosão de amor, né, minha amiga Solange? E o meu amigo querido Giovanni tá lá na Vila Maria, pediu Pode Chorar com Amado Batista agora no nosso Boa Tarde na Vale do Araguaia FM. Ele oferece pra mim, Mel, pro Fernando, pra Leila, pro Júnior, pra Elizabeth Delmondes, pra você, doutora Rosália, pro seu Farias. Vai também pra você, Janetinha, pro Francesco. Quem mais, Giovanni? A Dorinha, a Gerlandes Vidal e todos nós da 98,7. Você, nosso ouvinte, pode chorar, Amado Batista.

É, curtimos aí Amado Batista, Pode Chorar, o pedido do Giovanni, 15 horas 3 minutos, minha amiga linda, maravilhosa, a Laura. Laura, eu acredito que você ganhou um brinde, viu? Vou mandar pra você daqui a pouquinho, acho que você ganhou um brinde aqui. Beijo, minha lindona, ela pediu aqui, Meu Coração Mandou, Zezé de Camargo e Luciano, oferecendo pra você, Janete, pra mim e pra Janete. Então vamos curtir Zezé de Camargo, Luciano, cantando agora pra nós, Meu Coração Mandou. Valeu, Laurinha, beijo pra você, pro João, pra Giane, pro Eliseu, pra essa família maravilhosa aí que eu amo de coração.

0: Zezé Camargo e Luciano, meu coração mandou. E a minha querida também aqui, minha querida amiga, lindona, maravilhosa, Lindinha. Fala, Lindinha.
1: Boa tarde, Melzinha. Melzinha, vou pedir a música do Zé Felipe, Saudade de Você, e oferecer aí pra você, pra seus ouvintes, pra sua família, pra todos nós aqui do Porto Fiscal, pra minha família também. E pra quem estiver na sintonia, pra quem eu mando música, pra quem me manda, tá bom? Beijo, minha linda.
0: Um beijo pra você, Lindinha, o nosso amigo Gil Gomes, em Cachoeira de Goiás. Gil Gomes, boa tarde pra você. Tá aqui Zé Felipe, Saudade de Você. Vou mandar pra você também o pedido da Lindinha. Vai pra você curtir, porque você tá desejando aqui um bom trabalho pra nós. E eu desejo um bom trabalho aí pra você. Valeu, Gil! E eu vou ficando por aqui, meu último pedido de hoje, e agradecendo a você, nosso ouvinte, que esteve aqui conosco durante esta tarde, a minha participação aqui. Rosângela, Dona Alzira, um abraço. Terezinha, mãe do Jim, de aniversário. Deusa, um abraço pra você. Nossas Marlins, Daniela. O Peba, que tá com o radinho ligado na 98,7. Eliane Araci, um abraço. Tchau, gente. Fiquem todos muito bem, com a graça de Deus. Na segunda-feira nós voltaremos. Espero que na segunda-feira o Antônio José esteja conosco aqui, né? No nosso tarde aqui, na tarde sertaneja aqui na Vale do Araguaia FM. Daqui a pouquinho tem Batatinha, daqui a pouquinho tem Vicente novamente. E eu volto na segunda-feira. Lembrando a você que a Janete e o Francesco estarão aqui amanhã a partir das 9 da manhã, né, Janete? Francesco, adquira sua rifa lá para ajudar os animais de rua. Liga para a Ieda, 996646105, e compre um estrogonofe acompanhado de arroz e batata lá no Segats Caldo, dia 24 de maio, e concorra a uma TV 32 polegadas Ava Smart. Thaís, Zé Felipe cantando pra nós. Até segunda-feira, com a graça de Deus. Saudade de você. Abraço, Lindinha, e todos os nossos ouvintes.

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0: Alô, amigos, alô, senhores, alô, senhoras. O nosso muito boa tarde. Está começando mais um Canto Araguaia. Aqui pela sua Vale do Araguaia FM. A partir deste momento, o melhor da música sertaneja se desfila aqui pela sua 98.7. A Gasolina, a rádio mais ouvida da região. Mas a nossa programação está apenas começando. E nós vamos até às 7 da noite. Então, se você é fã de moda sertaneja, olha, você já está na sintonia certa. É só aumentar o volume e pedir teu sucesso. Alô, meu amigo, meu companheiro, nego velho. Rapaz, nego velho, você não entendeu o que eu falei, não, é? Eu passei na baixa do nego velho, né? Pra gente dar um pneu. Aí, eu falei, ô, Marcelo, você quer dar um beijo no seu? Ele falou, parece que não entendi. Vou pra tirar o fone, parece que, o que esse cara falou?
1: Não pode.
0: Aí ele falou, também, sei, não quis falar, não. Ele falou, o que você falou? Foi, sei lá.
1: Te abraçar.
0: Falei, não, falei, depois a gente dá um beijo no seu. Ele falou, não, aqui é não. Então, nego velho, um forte abraço, bons trabalhos, hein? Pensa no cabra diferenciado, hein?
1: Desligo meu.
0: Ô, nego velho, a nossa programação está apenas começando, tá? Nós vamos até a 7, então você aumenta o som aí, olha. Porque vamos mandar uma do seu gosto. O Leonardo tá afobadinho pra cantar a mulher do escorpião, você, né? Que é escorpião, tá danado que tá ferrando, tá bexiga, hein? Então, pra você, nego velho, o Leonardo vai lá, gosta pra cantar, tá? Você tá muito afobado aquela hora, né? Você vai cantar, tá? Agora já são 5:12. Acabou o rolê, hein? Você pode chegar ao ferro, escorpião. Para todas as pessoas que estão na sintonia, um forte abraço. Vamos até às 7. 5:13. Rapaz, a filha Fabiana é de escorpião. É loira dos olhos azuis. Alô, cheirosa. Samara em Goiânia, Robinha Lilo, Deus é, Carol e Camila Pedro e Vitória.

0: papo deixa pra depois, né? Agora as modas e uma atrás da outra. É Primo Hélio, o consultor. Rapaz, o Primo Hélio ontem não apareceu, hein? Né, a Prima Helena? Mas esse trabalho é muito, né? Não dá tempo, né? Mas então tá certo, olha.
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0: Meu amigo, meu companheiro, o Carpinturas. Aí no Nova Barra, um forte abraço. Na rua Ana Cláudia. Rapaz, o cara é diferenciado, né? O trabalho dele é belíssimo, hein? Mas se você quiser só dar um carro já quebrado aí, olha. É o Nail Carpinturas. É com meu amigo, meu companheiro, olha. E o Carpinturas, né? Vem no Nova Barra, viu? Tá aí naquela avenida da Coca-Cola aí, vai embora. Passa a primeira rotatória, a segunda rotatória, do lado direito. Aí o Carpinturas. Não tem erro, hein? O cabra é bom, hein? Tá doido.
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0: Um forte abraço, meu amigo, meu companheiro, o Carpinturas. Ficou 10, ficou top, hein? Então assim nós vamos seguindo com a nossa programação e a moda é para meu amigo o Carpinturas, todos seus familiares. Meu amigo o Carpinturas, agora já são 5h18, olha teu sucesso chegando. Ei, saudoso Marrequinho, é o compositor da moda. Ele escreveu a moda e o Parada Duro gravou estouro para o Brasil e para o mundo. 5h18.

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0: Eita, benção. Isso é moda boa, hein? Para os apaixonados, apaixonadas do Brasil afora, o nosso carinho, o nosso abraço, o nosso muito boa tarde. E assim a nossa programação tem sequência, Laura em Mojardim de Goiás. Ô, Laura, hoje eu tô com sua moda, Laura. Rapaz, a Laura, ontem tava ouvindo a nossa programação, e eu passei batido no WhatsApp, hein? E ela te mandou uma mensagem, ô, Laura, hoje eu tô com sua moda. Vamos, Laura. Alô, seu João em Mojardim de Goiás. Aguenta as pontas. Alô, Lindinha, rapaz, a Lindinha chegou mais cedo hoje, Lindinha. A Lindinha atende ela, ontem já era taxa, né? E ela tinha dado saída, falou, ah, sei não, mas a gente tava aqui, tava com visita, falou, ah, parabéns pra você. Nem ouvi minha moto, falei, ah, hoje escuta, Edu.
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0: Mas então tá certo, meu amigo, meu companheiro Marquinhos, mototaxista. Também tá na sintonia da nossa programação, que adeus, seja cheiroso.
2: E aí, meu corão, beleza? Você chegou na hora certa.
0: Ô, Beza, milagre.
2: Agora aquela música que eu escrevi, passei pro João Paulo e Daniel gravar. Ah. Loira do carro branco.
0: Ixi, aí, ó, por favor. Essa é boa, hein, cheiroso? Então lá vai. Ah, então é a composição sua, é? Ô, oh, que beleza, tá escrevendo bem, cheiroso. Parabéns pro seu, cheiroso. Ai, mas essa matéria é boa, hein? Você tá doido. E tem muita gente escutando nós, hein? Ei!
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0: Mocora que eu sou, só valeu. Aí é por fora, hein, menino? Meu amigo Marquinhos, você é diferenciado, hein? 5h26. Marquinhos, mototaxista. E a Maria do Deus te mandou um trem, né, Maria? Aguenta as pontas cheirosas. Também a Cora mandou um trem aqui. Aguenta aí, Cora.

0: paixão.
1: Zé Henrique Gabriel. De uma costela foi gerada. Diretamente de Rondonópolis. Para a sua Vale do Araguaia. E o nosso canto Araguaia tem sequência. Já são 5h31, meu amigo, meu companheiro Francisco. Meu amigo, meu companheiro Francisco, mandou um trem aqui, um áudio, né? Vamos falar com ele? Cadê você, cheiroso?
2: Boa tarde, Batatinha. Boa tarde, cheiroso. Quero ouvir Murmúrio das Águas com o André Andrade.
1: Boa, hein?
2: Oferecer para toda a nossa galera, Gerlane Vidal, a Lindinha. Sim, cheiroso. Toda a galera que manda moda pra nós, tá, ali na Estan, Janete Segatti.
1: E a mãe está aqui, né?
2: Todos os nossos ouvintes da Rádio Araguaia FM nesse mundão de meu Deus. Abraço, sim, Francisco, aí pra todo mundo e tchau, obrigado.
1: Cheiroso, hein? E não se esquecendo, porque amanhã, olha, meu amigo Francisco e a Janete Segatti estão aqui a partir das 9 horas, né? Das 9 a meio-dia com Araguaia Sertanejo. Das 9 a meio-dia vocês não podem perder. Araguaia Sertanejo com a nossa amiga Janete Segatti, meu amigo Francisco. E assim nós vamos seguindo, cheiroso. Vamos atender, meu amigo Francisco?
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1: Rapaz, mal quando escolheu moda é bom, hein?
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1: Então tá bom, meu amigo, meu companheiro Francisco, pra você, pra Janete Segatti, para todos os seus fãs. Aumenta o som. 5h32.

0: Zelita. Então canta, trem bonito.
1: Você pode.
0: Vai, trem bonito, canta aí, vai lá.
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0: Aí é bonito, meu amigo, meu companheiro Francisco. Meu amigo Francisco, bota bom, hein? Murmuro das Águas, com André Andrade. Alô, Janete Sagates. Alô, família sertaneja. E assim nós vamos seguindo com a nossa programação, porque a nossa programação é a seguinte, olha. É pouco papo e muita mão, né, meu amigo Peba? Rapaz, meu amigo Peba tá escutando, hein? Ele é a dona cheirosa dele, ó. Dona Neuracinha, um forte abraço para o cheirosinho aí, ó. Para toda a família Peba, um forte abraço. Rapaz, meu amigo Peba mandou um trem aqui, olha. Ontem eu falei na festa de Santo Antônio, né? Já tava pertinho de começar a festa de Santo Antônio, né? Há uns anos atrás, olha, eu era barraqueiro na festa de Santo Antônio, né? Mas depois eu fiquei meio quebrado, eu não consegui mais, porque aumentou o negócio do preço do terreno lá, né? Eu não consegui mais, né? Eu abandonei o barco. Mas eu não deixei na festa de Santo Antônio, só que hoje mudou a direção lá, né? Depois eu vou lá ver como é que tá a metragem, né? Do preço lá, né? Quem sabe eu coloco mais uma barraca lá. Rapaz, eu gosto da barraquinha, hein? Você tá doido ali? Olha, o que acontece? Você vê os amigos, você vê as pessoas que faz tempo você não vê, né? Ali é o lugar que você vê as pessoas. A festa da família. Meu amigo Peba, que Deus seja cheiroso.
2: Ô, batata, obrigado.
0: Ó, o homem, ó. Ó, o homem, ó.
2: Tamo junto, macho velho.
0: Amém.
2: Nós obrigado pelo alô, viu? Quero lembrar você que eu quero ver você lá no dia 3, 4, 5 e 6.
0: Olha, olha.
2: Santo Antônio Casamenteiro.
0: Olha aí, olha. Veja aí, ó.
2: Aí vai folgar.
0: Oh.
2: 7, 8 e 9.
0: Sim.
2: Aí começamos de novo, dia 10, 11 e 12. Oh. 7 dias de leilão.
0: Ô! Oh. Falou,
2: batata. Tanta quero ver você lá, nego velho.
0: Rapaz, um abraço. Eu vou lá, meu amigo Peba. Meu amigo Peba, um forte abraço pra você, pra dona Neuraci, para o seu filho e pra toda a família que acompanha a nossa programação. Um forte abraço. Pra mim tem muita gente escutando nós, né? Muita gente escutando nós, né? E as pessoas ligam na rádio, ligam meu telefone, né? Ele tá bombando, hein? Eita ferro, hein? Senão que tá tendo audiência. Vem o Caro Pinturas, um forte abraço, cheiroso. Mas então tá certo, meu amigo Peba. Pra você, para todos os festeiros. Meu amigo Peba, rapaz, olha. Esse pau de Santo Antônio, o bicho é abençoado, hein? As pessoas vão lá, arrancam uma lasquinha lá, uma casquinha lá. Rapaz, acaba casando, hein? Não tem boca de saída, não, hein? Acaba lá, arranca, se arranca a casca, mas um é até demais.
1: Ela.
0: Eita ferro, se você quer casar, você vai lá, arranca a lasca naquele pó de Santo Antônio na época da festa, lá você não casa. Mais casa, velho. Não tem saída não, eu conheço uma pessoa que casou. Ele casou com o cunhado dele já. Não vou falar o nome, mas casou, casou. Ele. Casou e tem muitas pretendentes aí, né? Não vou falar quem é, né? Se eu falar, fica ruim, ele vai falar, mas você tá me queimando, seu mocorongo. Mas então tá certo pra todos, olha. Os festeiros de Santo Antônio, para os devotos de Santo Antônio, lá vai a moda. Essa moda aqui, ó, eu me lembro, olha, quando há muito tempo, né? O baiano doido saía na madrugada, com essa moda aqui, uma cavalgada. Então manda essa moda aí para todas as pessoas que gostam da festa de Santo Antônio. Peba, para você que é o leiloeiro da festa de Santo Antônio, para você, cheiroso. Para todos os devotos de Santo Antônio. 20 para 6.

0: Ô, Peba, nós volta agora, tá, Peba? Peba, nós vale, tá? Mas não demora, tá atendendo a Lindinha agora, tá bom, Lindinha?
1: Eu digo assim, canta, meu garoto!
2: Mamá, eita, mulher chorou!
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0: Mas agora. Tá bom, do 10 pra 6. 10 pra 6, então 10 pra 18. E o nosso Canto Araguaia não para. O nosso Canto Araguaia tem sequência, meu amigo, meu companheiro Peba. E a festa de Santo Antônio, padroeiro de Barra do Garça, hein? Então, meu amigo Peba, falou bonito, Peba. A pauta é colocar de novo, olha. As pessoas ver o dia que começa a festa de Santo Antônio, padroeiro da Barra, hein? Ô, Peba. Vou usar o Simão um pouquinho, tá bom, meu amigo Peba, pra aumentar a nossa audiência. Alô, meu amigo Peba, fala aí que dia começa a festa de Santo Antônio, fala aí, cheiroso.
1: Ô, Batata, obrigado pelo alô aí, Batatinha.
0: Tamo juntos.
1: Tamo junto, macho velho.
0: É nós que tá, ué.
1: Obrigado pelo alô, viu? Quero falou, lembrar cheiroso. Você que eu quero ver você lá no
0: eu
1: dia
0: vou.
1: 3, 4, 5, 6.
0: 3, 4, 5, 6.
1: Santo Antônio
0: agora,
1: casamenteiro.
0: Agora, né?
1: Aí de junho. Vai folgar. 7, 8 e 9.
0: Veja aí.
1: Aí começamos de novo, dia 10, 11 e 12. 7 dias de leilão. Falou, Batata.
0: Benção,
1: quero
0: olha.
1: Ver você lá, nego velho.
0: Eu que um tô abraço. Lá. Eu tô lá dentro, hein? Eu tô lá firme. Então vocês entenderam, né? Dia 3 começa a festa de Santo Antônio e Padroeira. 3, né? Então dia 3 agora, olha. Dia 3 começa a festa de Santo Antônio, padroeiro de Barra do Garça, a festa de Santo Antônio. Então tá certo, meu amigo Peba, forte abraço, obrigado por falar, né? Para as pessoas ficarem sabendo que dia começa a festa, né? Porque na verdade as pessoas ficam meio perdidas assim por fora, né? Igual bago de porco, né? Mas se você falar aqui, ó, né? Nós põe no ar e fica tudo certo, tá bom, meu amigo Peba? Peba, vai ajudando nós aí, tá bom? Vai mandando pra nós o que tá acontecendo na festa, nós vamos colocar no ar, tá bom, cheiroso? Rapaz, tem que achar a lindinha aqui, né, lindinha? A Lindinha é fã dessa moda aqui, eu até coloco uma pedaço nela, Lindinha. Lindinha? Ela falou, Batatinha, não gosto mais dessa moda. Não gosta nada. Mas deixa eu achar o áudio da Lindinha aqui, a Lindinha tá sumida, velho.
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0: Se eu achar o áudio dela, põe no áudio, tá?
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0: Fala, Batatinha, eu mandei, cheiroso.
2: Então
0: deixa eu ver se eu acho aqui, tá bom, Lindinha?
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0: Ô, Lindinha, cheirosa, achei você aqui. Fala aí, cheirosa, cadê você?
3: Cheiroso, passa lá a minha música que eu já tô indo embora, da hora que eu tô esperando, cheiroso.
0: Ah, já? Ei, cheiroso. A Adelé de cima aqui, cadê você, cheirosa? Peraí, fala de novo.
3: Boa noite, cheiroso.
0: Boa noite, cheirosa.
3: Tudo bem, menino?
0: Aí eu que tô.
3: Cheiroso, eu vou pedir a música aí de Alan e Aladim, a 2 graus.
0: Ah, sim, cheirosa.
3: E ofereço pra você aí, pra sua
0: obrigado,
3: cheirosa, pra sim, sua cheirosa. Família, pra
0: obrigado,
3: todos os seus ouvintes, pra todos aí da rádio.
0: Tá joia, cheirosa.
3: E pra todos nós aqui no Posto Fiscal, pra minha família.

0: sua família, para todos os seus ouvintes, para todos aí da rádio.
1: Tá joia, senhora.
0: E para todos nós aqui no Posto Fiscal, para minha família também.
1: Vou tocar ela agora,
0: senhora. E para quem me manda música, para quem manda para mim, para Janetinha Segato, Francesco, para Deus, para Dorinha, Alzira, Gelano Vidal, Mirava Lacerda, para todos, tá bom?
1: Beleza,
0: tchau, menino.
1: Tá,
0: boa noite, até segunda-feira, se Deus quiser.
1: Eu demorei um pouquinho, o que ela falou aqui?
0: Cheiroso, passa logo minha música que eu já tô indo embora, não. Da hora que eu tô esperando,
1: Cheiroso. Pera aí,
0: Cheiroso.
1: Ô, Cheiroso, não, pera aí, Cheiroso, não, pera aí. Olha lá, ela embora lá, mas desenrola, Cheiroso. Canta logo, né? Não escuta moda, Cheiroso. Ô, Cheirosa, lindinha, 6 pra 6, quantas pontas, Cheirosa? Aumenta o som, Cheirosa, o som tá baixo, Cheirosa.

0: Hélio Sultão.
1: A Geslaine da família Vidal, aguenta as pontas aí, Geslaine da família Vidal. O Leobardo tá dizendo que me atende na hora que vem embora, hein? É nada, aguenta as pontas aí, Gerosa. Olha, eu vou atender, olha, a Maria do Saudoso David, depois das 6, sabe por quê, ô Maria?
0: Senhor da poltrona.
1: Porque agora já falta só 1 minuto para 6, né? Às 6 horas nós vamos rezar, agradecer a Deus por mais um dia, né? É isso, meu amigo Peba. Também a Cheirosa na sintonia, a filha Fabiana, a loira dos olhos azuis, e a Samara em Goiânia, Robinha, Lírio, Deusélia, a Carol, a Camila, o Pedrinho e Victoria, né? E a Nora Heloísa, também a dona Joana do Santo Antônio, a Cora e a Carmen Lúcia. E no Pantal da Lagoa, a Madalena Berlim. E no Palmares, meu amigo, Hidráulico Matheus Giovânio. Aí nós vai ali, ó, rezar. E voltamos logo após a oração das 6. Aqui por essa rádio aqui, olha. Aí nós voltamos, né?
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1: Ele traz mais até as 7.
3: Seis horas da tarde. É hora de agradecermos a Deus por mais um dia abençoado. Pai nosso que estais no céu, santificado seja o vosso nome, venha a nós o vosso reino, seja feita a vossa vontade, assim na terra como no céu. O pão nosso de cada dia nos dai hoje, perdoai-nos as nossas ofensas, assim como nós perdoamos a quem nos tem ofendido, e não deixeis cair em tentação, mas livrai-nos do mal. Amém. Ave Maria, cheia de graça, o Senhor é convosco, bendita sois vós entre as mulheres, e bendito é o fruto do vosso ventre, Jesus. Santa Maria, Mãe de Deus, rogai por nós, pecadores, agora e na hora de nossa morte. Amém.

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5: Mas então tá certo, já voltamos.
6: Aê, boa da boa.
7: Quatro e meia.
6: Rapaz, aqui é só separada, hein? Só selecionadas? Passa pelo nosso Canto Araguaia.
7: Era um trem noturno.
6: Olha pra você que ligou teu rádio agora, o nosso Canto Araguaia.
7: Na velha estação.
6: Ele acontece todos os dias a partir das 5 às 7 da noite de segunda a sexta. Vai trazendo o melhor da música sertaneja. E pra você também perdido aí na semana. E olha, hoje é uma bela de uma sexta-feira, dia 22 de maio.
7: Espera, paisão.
6: Você entendeu agora, né? Nossa, hoje é sexta, nossa, mas semana vai ser rápido demais, hein? Pois é, acabou, amanhã é sabadão, né? E não se esquecendo, porque amanhã é sabadão e tem Genésio Segatti e o Francesco, olha, das 10 ao meio-dia com a Araguaia Sertanejo aqui pela sua vala, hein?
7: De sua mão, meu bem.
6: Só bota as boas, hein? Não perco nem...
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6: E 6 horas de Mazinho Nunes.
7: É no portão.
6: Mas madonna daqui a jeito, hein? Eita, versa.
7: Rio
6: rádio é diferenciado, hein? Quero até agradecer o patrão Fernando Del Monte, olha.
7: Velho Sultão.
6: Rapaz, olha... Esse que é bom, não impede a nada. Fala, faz. Vai, mete pau e agrada o ouvinte. Aí é diferenciado da Rádio do Povo, a Rádio da Comunidade. Rádio do Araguaia FM. Olha, 6h10. Aguenta as pontas aí, dona Joana do Santo Antônio.
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6: Cheirosa, com a irmã de Samada, cheirosa. Alô, filha Fabiana, loira dos olhos azuis. Aguenta as pontas, filha.
7: Por Deus.
6: Cadê a Maria do Saudoso Deide? Cadê você, cheirosa?
8: No Corongo, manda pra mim aí, é Zezé de Camargo e Luciano.
6: Ó. Oh.
8: Copo duplo de Uai. Solidão.
6: Nossa, é boa, hein?
8: Tô Caramba. Mandando pra todos que gostam, meus Uai. Irmãos lá na Pitombo.
6: Tá apaixonada,
8: hein? Genevaldo, Genevaldo.
6: Ó, hein?
8: Pra Selma, pra Lucimar e pra
6: Catiele.
8: Pra Cheirosa, Maria de Souza.
6: É, tá ligada.
8: A loura dos olhos
6: verdes. É, a loura é, Fabiana.
8: E pra todos que gostam, falou?
6: Tá bom, cheirosa.
8: Agora.
6: Sim, tá ligado também.
8: Francesco.
6: Sim, o cheiroso.
8: Pra Janete Segato.
6: A cheirosa, sim.
8: Agora, você Oi. Sabe cadê o Araguaí do céu? Nunca Dom mais vi falar nele.
6: Ô, pergunta boa e sem resposta, hein? Pergunta boa sem resposta, cheirosa. Eu só tenho certeza que ele... Ele tá vivo. Só sei disso, né? Mas depois eu vou procurar para o padre Fernando Montes, olha. Eu dei só com o padre, né? Aí é mais fácil saber, né, o cheiroso? Olha, mas ele gosta tá na cidade, viu? Mas eu só sei falar isso, não sei falar mais nada, não. Ele sabe por quê? Sabe por quê? Sabe por quê? Ele falou, não sei por quê, ele não vai saber. Você não sabe nem eu, né, Maria do David? Ou Maria só dos David? Mas depois eu procuro para o patrão Fernando Montes, sabe? Porque os dois são compadres, né? Para os compadres isso é mais fácil, né? Tá bom, Marisol dos David? Só sei disso, tá? Eu não sei de nada. Mas então tá certo, Marisol dos David? Rapaz, o bicho tá apaixonado, hein, cheirosa? Tem alguma coisa errada com isso aí, hein? Bora, Zezé. Bora, Luciano, desenrola. 6h12. Essa moda é boa pra mexer, hein? Você acertou, hein, cheirosa?

0: Quando a moda é boa, você vê ela em dose dupla. Maria Saudoso David, até que enfim acertou uma moda boa em sua mocoronga. Quero saber das modas por fora, assim, igual bago de porco, hein? Hoje ela acertou a mão, hein? Essa moda do Zezé é bonita, hein?
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0: Até acho que dá um pedacinho.
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0: Rapaz, escuta a qualidade dessa moda.
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0: Olha a instrumentação. Olha a perfeição de mixagem.
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0: Aí às vezes as pessoas falam, as batatinhas enjoadas, mas eu sou enjoado, não gosto de coisas boas.
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0: Olha a perfeição, olha. Olha o baixo dessa moda aí. Olha a sequência.
1: Esse
0: aqui tem um recado para os músicos, olha. Vai tocar, faz uma coisa bonita. Vai agradar o teu povo. Será que tá nos botecos aqui, nos bares?

0: Agora nós vamos atender lá de Bom Jardim de Goiás. Alô, Laura, em Bom Jardim de Goiás. Ontem ela mandou, não deu tempo da camada, fui embora na casa, né? Ouvi, foi.
1: Mal cumpri.
0: Laura, que trem. Falou, não, não tem problema não, até amanhã. Agora são 18:18. Falou, não, Batatinha, até amanhã, tem o ano inteiro, não tem problema não. Manda amanhã. Então, Laura, em Bom Jardim de Goiás, manda a moda para o cheiros dela, né, seu João? E para o Titói. O Tonho é o Tonho aqui do Santo Antônio, ó. Irmão do Boca Rica. Para toda a família é o Tio Tonho, né? Então tá certo, Laura, em Bom Jardim de Goiás. Olha só a moda chegando, Laura. Ela que ouviu do Cristiano Neves. Então tá certo, olha o teu sucesso chegando aí. Laura, em Bom Jardim de Goiás. Também vou tentar mandar para o meu compadre Joaquim e a comadre de Palmeiras. Também em Bom Jardim de Goiás e na fazenda. São fazendeiros de Bom Jardim.

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0: canta, trem bonito. Então tá certo, cheirosa. Pera aí, cheirosa. Pera aí, cheirosa.
1: Não adianta.
0: Mas então tá certo, agora nós vamos atender Geslaine da família Vidal da Vila Maria.
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0: Vai cantando aí, trem bonito.
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0: Nós atendemos Laura em Bom Jardim de Goiás, né? E daqui a pouquinho eu vou atender Dona Joana de Santo Antônio, minha Madalena Berlindo e muita gente está na sintonia. E nós vamos até às 7. Agora já são 6h29. E não se esquecendo, porque amanhã é sabadão, hein? Tem Janete Segato e Francisco, das 9h30 com Araguaia Sertanejo.
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0: Mas então tá certo, a Geslaine da família Vidal da Vila Maria, ela manda moda para Janete Segato, para o Francisco. E para o Cheirosa, vem para você, Cheirosa. E pra todas as pessoas que estão na sintonia da nossa programação, que manda moda pra ela. Eu pensei, loira dos olhos azuis.
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0: Vocês lembram, Vidal? Aumenta o som, ela é teu sucesso chegando.
1: Por
0: moda boa, essa macoronga, hein? Silveira e Silveirinha matando a saudade. 6h30.

0: milionário José Rico matando a saudade. Às 6h33, ou então 18h33. Alô, meu amigo, meu companheiro Hélio do Detran. Alô, meu amigo Joel.
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0: No Vista Bela, também na sintonia da nossa programação. Forte abraço, meu amigo. E assim nós vamos seguindo com a nossa programação, meu amigo Carlos, o filho do Bitela, hein? Todos na sintonia da nossa programação, meu amigo Kaique, o filho de Fabiana, na loira dos olhos azuis. Olha, um dia você pediu essa moda, filho de Fabiana.
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0: Aí você pediu, falou, pai, manda a moda pra nós. Ô, filho de Fabiana, vou mandar na verdade essa moda aqui, olha. Porque um dia você pediu essa moda aqui. E eu falei, olha, pediu essa moda um dia, essa moda é muito boa, né? E você manda para a mãe Maria Souza Cheirosa, né?
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0: Para a irmã Samara em Goiânia, irmão Robinho, irmã Marília.
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0: O cunhado Deusélio, a cunhada Heloísa.
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0: E sobrinhos, hein, sobrinhas, né? Sobrinha Carol, Camila, Victoria e Pedro Igor. Vem para a dona Joana, Santo Antônio, para a Cora e para a Carmen Lúcia. Cheirosa, aumenta o som, Cheirosa. Vai lá, filha Fabiana, a loira dos olhos azuis. Olha a moda chegando. 6h34. Caminhando para a reta final de hoje. Estamos quase indo embora.

0: Falando com o primo Hélio e a prima Helene, Araguestas Goiás. Alô, primão! Bom som, primão! Com Deus, aí, primão!
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0: Rapaz, que gosta mais do que o Bitela, hein?
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0: Tá benção. Rapaz, o Carlos deve estar com o rádio ligado, né? Essa moto aqui é do Bitela, né, Bitela? Agora nós vamos atender, olha, atender a Cora de Aragarças. A Cora de Aragarças manda moda para a Cheirosa. Cheirosa manda para você, para a Fabiana, né? Para essa Mari Goiânia. E para a Carmen Lúcia e para a Franciele. Então dá certo, Cora. Olha o teu sucesso chegando, Cora. Já falta 20 para 7, estamos quase embora.

0: Agora nós vamos ali, Cora. Voltamos agora em atendendo Dona Joana do Santo Antônio.
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6: 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Falar com meu Celi.
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Mas agora já falta, olha. Já falta só 11. 11 para 7, então assim nós já estamos quase indo embora. Agora nós vamos atender a Dona Joana do Santo Antônio. Ela escolhe a moda também para ouvir. Então tá certo, Dona Joana do Santo Antônio. Olha o sucesso chegando. Rapaz, não conheci com esses caras, não, hein? Que rádio, a pessoa descobre as modas diferenciadas, hein?

0: Tá vendo, hein? Dona Joana do Santo Antônio, que moda boa, hein? Caramba, hein? Chico Rei, Paraná, não conhecia essa moda, hein? Moda boa, hein? Mas então tá certo, agora vamos atender o Primo Hélio, construtor em Aragarças, Goiás. Do Santa Luzia. Alô, Primo Hélio. Alô, Prima Helena. Rapaz, o Primo tá nervoso, hein? Mas o que foi, Primo? Que brabeza é essa, Primo? Ele falou, não, Primo, eu não tô bom, não. Vai ficar bom agora. Ele falou, mano, é fogo pra todo lado. Falei, não, traz o canhoto aí. Vê se conserta isso aí. Primo Hélio, construtor, essa moda. Alô, Prima Helena.
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0: Fernando, traz o Léo Canhoto aí. Vê se conserta isso aí. Primo Hélio, que eu estou nessa moda. Alô, Primo Helena.
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0: Hein? Primeiro que eu estou nessa moda. Alô, Prima Helena!
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0: Lobo Negro, usted matou o meu irmão Tosseira. Agora eu vou matar-te.
1: Você é irmão do Tosseira? 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
0: Eu me chamo Pedro Xarope.
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0: quase indo embora, já da besta, né? Cadê a Madalena Berlindo, que Deus seja cheirosa?
1: Batatinha, meu querido.
0: Oi?
1: Boa tarde, boa tarde, boa noite. Tudo bem com você, menino?
0: É só dar benção, só, né, Madalena?
1: Madalena Berolino do Pontal.
0: Sim, só
1: passando aqui para desejar uma boa tarde, boa noite para você e todos os ouvintes. Sexta-feira abençoada para todos nós. Fim de semana abençoada para todos, né, Batatinha?
0: Amém,
1: ô, Batatinha.
0: Oi, cheirosa.
1: Manda uma musicona aí para nós.
0: Só os 12, né?
1: Então tá. César e Paulinho.
0: Sim, cheirosa.
1: Fui eu. Batatinha,
0: sim,
1: tá, todos gostando da música. Tá, Janete Segatti, Francesco.
0: Sim, tá joia.
1: Bel Farias.
0: O pessoal
1: Batatinha agora,
0: tá?
1: E família. Sim, Batatinha, obrigado. Cheiro, menino. Fica com
0: cheirosa.
1: Deus.
0: Amém, com Deus, minha cheirosa. Então, nós já estamos chegando ao finalzinho de mais um Cantaraguá de hoje. Já vamos ficando por aqui. Fechando com chave de hoje com a moda da Madalena Berlindo. Então, já vou falar agora, se me saudoso demais, seus abençoados falavam. Ele sempre falava assim, Brasil. Batatinha, por onde Deus passa, nada embaraça. Fazer o bem sem olhar a quem? Porque lá de cima a recompensa vem. Com essas palavras, vou ficando por aqui. Mas volto na segunda-feira, se Deus assim nos permitir. Tchau, família brasileira. Fiquem todos com Deus. Fiquem também com Ele. Não se esquecendo, porque às 8 horas vem Vicente Kersu e Love Hits. E amanhã das 9 ao meio-dia tem Janessa Gato Francesco e o Araguaia Sertanejo. Às 6 horas tem Mazinho Nunes. Boa semana a todos. Volta amanhã. Tchau, Brasil.

0: Em Brasília, 19 horas.
1: Está no ar a Voz do Brasil. As notícias do governo federal que movimentaram o país no dia de hoje.
2: Olá, uma boa noite.
0: Boa noite para você que nos acompanha em todo o país.
2: Sexta-feira, 22 de maio de 2026.
0: Vamos ao destaque do dia. Brasil contra o crime organizado.
2: Mais de 8 mil celulares já foram apreendidos de dentro dos presídios desde 2023.
0: O programa quer asfixiar financeiramente o crime e reforçar a segurança em 138 presídios estaduais.
2: Presidente Lula reforça a disposição do governo em enfrentar o crime.
3: A luta contra o crime organizado vai envolver 11 bilhões de reais para que a gente possa adotar...

0: mundo de os instrumentos necessários para combater a violência.
1: E ainda, prevenção ao câncer colorretal ganha reforço.
2: SUS vai adotar um novo exame que realiza o rastreamento precoce da doença, o que colabora para alcançar a cura, Thaísa Vitória.
3: O novo protocolo deve ser aplicado em mais de 40 milhões de pacientes pelo SUS e vai ajudar a reduzir a fila pela colonoscopia, que atualmente é utilizada como principal exame preventivo.
1: De olho no calendário.
2: Segunda-feira, aposentados e beneficiários do INSS recebem nova parcela do 13º.
1: Também no dia 25 de maio tem início as inscrições para o Enem desse ano.
2: E a partir do dia 15 de junho, Sisu Mais abre vagas remanescentes em instituições públicas de ensino superior.
1: Hoje na apresentação da Voz do Brasil, eu, Mariana Jungmann e Nazi Brum.
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1: Uma operação para silenciar o crime organizado.
2: Em 5 dias foram apreendidos 534 celulares em presídios de todo o país.
1: E o governo do Brasil já investiu mais de 200 milhões de reais para equipamentos de segurança no sistema penitenciário.
4: Celulares escondidos em celas, comunicação clandestina e ordens criminosas que atravessam os muros dos presídios. É para combater essa estrutura que o Ministério da Justiça e Segurança Pública realizou a maior edição da Operação MUTE, já feita no país. Pela primeira vez, a ação integra o programa Brasil contra o Crime Organizado e alcança unidades prisionais em todos os estados brasileiros. Segundo o balanço parcial divulgado nesta sexta-feira, mais de 500 celulares foram apreendidos em 2.611 celas de 49 presídios nos últimos 5 dias. Mais de 2.800 policiais penais participaram das ações. O objetivo é interromper a comunicação ilegal usada por organizações criminosas para coordenar crimes dentro e fora das prisões, avalia André Garcia, secretário nacional de políticas penais.
5: Primeira vez que nós estamos enfrentando o crime organizado em todas as suas dimensões. Há um conjunto de estratégias que nós estamos utilizando, em especial para retirar esses celulares, mas também voltadas para silenciar algumas unidades que nós consideramos como mais estratégicas.
4: As ações utilizam equipamentos de alta tecnologia, como scanners corporais, aparelhos de raio-x, drones, sistemas eletrônicos de fiscalização e até georradar, equipamento que identifica túneis. Para o secretário executivo do Ministério da Justiça e Segurança Pública, Ademar Borges de Souza Filho, as ações terão impactos imediatos.
6: Com investimento, com inteligência, com operações de alta qualidade, certeza absoluta de que terá um impacto imediato na desarticulação de organizações criminosas.
4: O governo federal investe na modernização do sistema penitenciário dos estados. 138 unidades prisionais estaduais devem receber padrão reforçado de segurança, sendo 23 na região norte, 45 na nordeste, 15 no centro-oeste, 38 no sudeste e 17 no sul. Quase 185 milhões de reais já foram aplicados na compra de equipamentos, que começam a ser entregues aos estados até junho. Reportagem Pablo Mundim.
2: O enfrentamento ao crime organizado é uma das prioridades do governo brasileiro, segundo o presidente Lula.
1: Em participação no programa Sem Censura da TV Brasil, o presidente destacou o lançamento do programa Brasil contra o Crime Organizado, que tem entre os objetivos asfixiar financeiramente os criminosos.
0: Estou com uma PEC no Congresso Nacional. Se essa PEC for aprovada no Senado, 15 dias depois eu crio o Ministério da Segurança Pública. Posso aceitar a ideia que os bandidos dominam o território. O território em qualquer cidade, em qualquer estado, é do povo brasileiro e ele tem que voltar a ocupar o seu território e o bandido tem que ser punido e tem que ir para a cadeia. A luta contra o crime organizado vai envolver 11 bilhões de reais. 1 bilhão de investimento do governo federal e 10 bilhões de financiamento para os estados e para a prefeitura. Para que a gente possa dotar todo mundo de os instrumentos necessários para combater a violência.
2: A proteção no ambiente digital de crianças e adolescentes também foi destacada pelo presidente Lula. Segundo ele, é preciso evitar as telas logo cedo.
1: O presidente destacou o projeto que proíbe o celular nas escolas e também a sanção do ECA Digital no ano passado, que prevê obrigações para empresas e redes sociais de proteção das crianças e jovens contra crimes virtuais e dependência digital.
0: Quando nós proibimos o telefone na escola, no ensino fundamental, muita gente achou que ia ser ruim. E não, e foi bom. A molecada voltou a jogar bola. A molecada voltou a brincar. A molecada voltou a conversar. Nós agora criamos o ECA Digital. Ou seja, para quê? Nós queremos que proteger meninos e meninas desse país. É o projeto mais sério do mundo. Obviamente que as plataformas não gostam do nosso projeto. Mas nós temos que brigar com alguém. Eu tenho que proteger as crianças. Eu tenho que proteger os adolescentes. Se no real é crime digital, tem que ser crime.
2: Protocolo inédito para o rastreamento e a detecção precoce do câncer colorretal.
1: O Sistema Único de Saúde passará a utilizar um novo tipo de exame que vai ajudar no diagnóstico da doença antes de os primeiros sintomas aparecerem, aumentando as chances de cura.
3: O teste imunoquímico fecal, conhecido como FIT, passará a ser o exame de referência para a detecção do câncer de colo retal no SUS. O exame será realizado de forma preventiva em homens e mulheres assintomáticos que tenham entre 50 e 75 anos. O diretor-presidente do Instituto Nacional do Câncer, Roberto Gil, explica que o FIT é capaz de detectar partículas microscópicas de sangue nas fezes, já indicando se há lesões que devam ser tratadas.
7: Essa detecção precoce permite que a gente interrompa o processo de carcinogênese das lesões precursoras, quer dizer, a gente não deixa o câncer se desenvolver, ou de um diagnóstico precoce, onde o câncer pode ser tratado com cirurgia e ser eliminado com ou sem necessidade de radioterapia e quimioterapia, mas levando o paciente à cura.
3: O exame FIT é feito com fitas rápidas, como num teste de gravidez. Em caso positivo, o paciente é encaminhado para exames de imagem mais detalhados, como a colonoscopia. O ministro da Saúde, Alexandre Padilha, explicou que o novo exame pode ser feito nas próprias unidades básicas de saúde e vai ajudar a reduzir a fila pela colonoscopia, que atualmente é utilizada como principal exame preventivo.
8: Faz com que você consiga o diagnóstico mais precoce, sobretudo nos pacientes assintomáticos, direcionando os investimentos, os equipamentos, sobretudo os equipamentos médicos dependentes, como é o caso da colonoscopia, para os pacientes que você tem maior indicação para isso. Isso faz com que você direcione mais rápido os pacientes que precisam fazer colonoscopia e não ocupa a colonoscopia, que é médico dependente, que é centro especializado dependente, com pacientes que teriam menos indicação de fazer colonoscopia.
3: O novo protocolo deve ser aplicado em mais de 40 milhões de pacientes pelo SUS. Ele faz parte de um conjunto de ações de prevenção e tratamento de câncer, que envolvem investimentos de R$2,2 bilhões para a inclusão de novos medicamentos, cirurgias robóticas e reconstrução mamária. Reportagem Thaísa Vitória.
1: As inscrições para o Exame Nacional do Ensino Médio, o Enem 2026, começam na segunda-feira, dia 25 de maio.
2: E uma novidade, pela primeira vez, alunos que concluem o terceiro ano do ensino médio em escolas públicas têm cadastro automático no sistema do exame.
9: As inscrições para o Enem 2026 começam na próxima segunda-feira, dia 25 de maio, com uma novidade para os estudantes da rede pública. Pela primeira vez, alunos que concluem o terceiro ano do ensino médio em escolas públicas têm cadastro automático no sistema do exame. Mesmo com inscrição pré-preenchida, os estudantes precisam acessar a página do participante para confirmar a participação e complementar dados, como cidade de prova, idioma estrangeiro e necessidade de atendimento especializado. O prazo para inscrição e pedidos de nome social ou atendimento especializado termina em 5 de junho. Para quem não tem isenção, a taxa de inscrição permanece R$ 85,00 e pode ser paga até 10 de junho por PIX, cartão, débito ou boleto. As provas acontecem nos dias 8 e 15 de novembro. O Ministério da Educação também amplia os locais de prova. A previsão é que cerca de 10 mil escolas recebam o exame em todo o país, permitindo que muitos estudantes façam a prova na própria escola onde estudam. O Enem segue como principal acesso a programas como Sisu, ProUni e Fies. Para mais informações, acesse enem.inep.gov.br/participante. Em Brasília, Claudimário Carvalho.
1: Pois é, o Enem segue como principal acesso a programas como o Sisu, o Sistema de Seleção Unificada, que dá acesso a vagas em instituições de ensino superior.
2: E atenção, estudantes, ainda dá tempo de concorrer a uma vaga em uma dessas instituições.
1: A partir do dia 15 de junho, vão estar abertas as vagas do Sisu+, com vagas remanescentes para o segundo semestre. O Ministério da Educação publicou o edital do Sisu Mais, nova etapa complementar do Sistema de Seleção Unificada. A iniciativa vai ofertar vagas remanescentes em instituições públicas de ensino superior para o segundo semestre deste ano. As inscrições estarão abertas de 15 a 19 de junho, exclusivamente pelo portal de acesso único do MEC. Podem participar candidatos que fizeram pelo menos uma edição do Enem nos últimos 3 anos e que tenham concorrido na etapa regular do Sisu 2026. No momento da inscrição, será possível escolher até 2 opções de curso, turno, local de oferta e instituição, indicando a ordem de preferência. O Sisu Mais faz parte do processo de aprimoramento do sistema de seleção unificada, com avanços na organização das vagas, melhorias no processo de inscrição e fortalecimento das políticas de acesso ao ensino superior público. A nova etapa amplia as oportunidades para estudantes e também fortalece as instituições públicas de educação superior. Reportagem Thalita Albuquerque.
2: Aposentados e pensionistas do INSS vão receber o pagamento da segunda parcela do 13º a partir de segunda-feira.
1: O pagamento vai até o dia 8 de junho e serão pagos mais de 35 milhões de benefícios.
10: Atenção, aposentados e pensionistas do INSS. Começa nesta segunda-feira, dia 25 de maio, o pagamento da segunda parcela do 13º salário. Mais de 35 milhões de benefícios serão pagos de forma antecipada em todo o país. Esta etapa representa uma nova injeção de cerca de 39 bilhões de reais na economia brasileira. O ministro da Previdência Social, Volney Queiroz, destaca o impacto do adiantamento para as famílias.
11: Na prática, é dinheiro no bolso de milhões de famílias antes do esperado. Quem trabalhou a vida inteira merece respeito. E respeito também é garantir o benefício chegando mais cedo.
10: O calendário de depósito segue até o dia 8 de junho e varia conforme o número final do cartão de benefício. Para consultar o valor da sua parcela, basta acessar o aplicativo ou o site Meu INSS e clicar na opção Extrato de Pagamento. Reportagem Pedro Sardinha.
1: Aprender a guardar dinheiro, noções básicas de investimento e de previdência social.
2: Temas que chegam até crianças e jovens na sala de aula, por meio de um projeto do governo do Brasil.
1: É o Poupadores do Futuro.
12: Marco Antônio de Carvalho tem apenas 11 anos, mas já está preocupado com o futuro. Ele conta que recebe mesada e guarda parte dela para realizar sonhos. E nesta semana, Marco aprendeu um pouco mais sobre como gerenciar o dinheiro e economizar. A escola dele, em Brasília, recebeu as atividades do programa Poupadores do Futuro, coordenado pelo Ministério da Previdência Social. Marco gostou da oportunidade.
13: É sempre bom a gente estar, desde cedo assim, aprendendo a economizar nosso dinheiro. Muitos adultos não tiveram essa oportunidade na infância, muitas crianças não estão tendo, uma coisa muito boa.
12: E as noções de como poupar que as crianças recebem na sala de aula acabam impactando toda a família, segundo a diretora da escola, Viviane Coelho da Silva de Lima.
14: É muito importante que eles já coloquem esse conhecimento em prática desde cedo para que eles possam mudar a realidade deles, né? Então eles já vão poupando alguma coisa em casa, eles aprendem sobre renda fixa, sobre renda extra, planejamento orçamentário. Além de ajudarem as famílias também, eles já desde cedo podem fazer todo esse planejamento.
12: Este ano, mais de 30 mil alunos foram alcançados pelo projeto Poupadores do Futuro em 100 cidades brasileiras. Mais de 200 instituições de ensino receberam as atividades. O diretor do Departamento do Regime de Previdência Complementar, Narlon Gutierre, fala sobre a importância do programa, que está em sua segunda edição.
15: Eles vão ser despertados sobre a importância do planejamento, sobre a importância de organizar suas finanças, para estarem atentos, né, para não serem influenciados aí por questões como jogos em plataformas digitais, para a importância que a previdência tem ao longo da vida.
12: O Poupadores do Futuro faz parte da Semana Nacional de Educação Financeira. O Ministério da Previdência Social pretende expandir o projeto para abranger mais cidades e alcançar ainda mais alunos na próxima edição. Reportagem Luciana Colares de Holanda.
1: expansão de terras para o plantio, clima favorável e chuvas bem distribuídas fizeram a agropecuária bater recorde de safras no ano passado e ser o setor que mais pesou no crescimento do PIB em 2025.
2: Além disso, o Brasil atingiu a menor taxa de desocupação no ano passado.
1: Essas análises estão em um estudo do IBGE divulgado hoje sobre os dados econômicos do país.
16: No ano passado, o Produto Interno Bruto, que é a soma de todas as riquezas produzidas pelo país, cresceu pelo quinto ano consecutivo, chegando a 2,3%. E nesta sexta-feira, o IBGE publicou uma pesquisa que avalia o cenário econômico de 2025 para entender quais áreas contribuíram para o PIB. O IBGE destaca o bom desempenho do setor agropecuário. Com safras recordes de milho e soja, o setor foi o responsável por cerca de um terço do aumento da taxa. O comércio varejista também registrou crescimento de 1,6% em 2025, completando 9 anos consecutivos de expansão, segundo o IBGE. Quanto aos preços, houve arrefecimento da inflação, ou seja, os preços continuam subindo, mas a uma velocidade menor. O índice oficial, que mede a inflação, o IPCA, acumulado do ano, ficou em 4,26%. O número é 0,57% abaixo do resultado de 2024. Outro destaque é o mercado de trabalho, que registrou um aumento de média salarial em relação ao ano anterior de 5,8%. Já a taxa de desocupação alcançou o nível mais baixo da série histórica iniciada em 2012, registrando 5,6%. Segundo o informativo Indicadores Econômicos do Brasil, os números foram influenciados pelo cenário internacional. A política restritiva dos Estados Unidos limitou o espaço para cortes da taxa de juros no Brasil e a desaceleração do PIB chinês reduziu

0: dar à própria comunidade a chance de propor projetos de recuperação.
1: O edital é realizado em parceria com o Banco do Brasil e a Fundação Banco do Brasil e foca em ações comunitárias diretas com valores de 50 mil a 400 mil reais por proposta.
0: O chamamento conta com a colaboração do Banco Nacional de Desenvolvimento Econômico e Social, BNDES, e é direcionado a projetos de desenvolvimento.
2: O BNDES, Banco Nacional de Desenvolvimento Econômico e Social, e a Secretaria-Geral da Presidência da República lançaram nesta sexta-feira uma chamada pública que vai destinar 225 milhões de reais para projetos das comunidades da Bacia do Rio Doce atingidas pelo rompimento da barragem de Fundão. O lançamento aconteceu em Governador Valadares, no interior mineiro. A barragem de Fundão, que integrava um complexo da mineradora Samarco, no município mineiro de Mariana, se rompeu em novembro de 2015, liberando rejeitos que escoaram pela bacia do Rio Doce até o mar, causando danos para populações de dezenas de municípios de Minas Gerais e do Espírito Santo. A chamada pública, que tem o nome de Chamada Rio Doce, Doce Participativo, vai custear projetos estruturantes que variem entre 5 milhões e 23 milhões de reais e que atuem como vetores de desenvolvimento regional. As iniciativas poderão ser enquadradas em dois eixos: fortalecimento institucional das organizações sociais e apoio a empreendimentos produtivos coletivos. Para José Pavuna, representante de uma das comunidades atingidas e integrante do Conselho Federal de Participação Social da Bacia do Rio Doce e Litoral Norte Capixaba, o apoio aos projetos será uma forma de garantir renda às comunidades locais.
3: Esse dinheiro, ele seria uma forma de, inclusive ele é, uma compensação, porque reparação seria recuperar o rio, não dá para reparar o rio. A gente vai compensar com alguns projetos que geram renda. Precisa ter projetos e iniciativas pequenas que gerem renda.
2: Durante o lançamento da chamada pública, o ministro-chefe da Secretaria-Geral da Presidência da República, Guilherme Boulos, classificou a chamada Rio Doce Participativo como histórica.
4: O que a gente assinou aqui hoje é a parte dessa reparação que vai ser definida e executada.

0: Os projetos para a chamada Rio Doce Participativo poderão ser apresentados até o dia 30 de dezembro. Mais informações sobre a chamada estão disponíveis no site bndes.gov.br/Fundo Rio Doce. Reportagem André de Barros Lima.
1: Para quem acha que museu guarda apenas objetos do passado, uma programação diversa promete aproximar o público de exposições e atividades culturais.
2: É a Semana Nacional de Museus que chega à sua 22ª edição e vai até domingo.
1: Ainda dá tempo de participar de uma das mais de 3 mil atividades cadastradas.
3: Difundir a cultura, preservar a memória e incentivar o hábito de visitar museus. Foi com esse objetivo que nasceu a Semana Nacional de Museus, que chega à 24ª edição, reunindo milhares de atividades em todo o Brasil. O tema deste ano, Museus Unindo o Mundo Dividido, destaca o papel dessas instituições como espaços de diálogo, inclusão e troca de experiências entre diferentes culturas e gerações. A mobilização teve amplo alcance nacional em 2026. Cerca de 1000 museus de mais de 400 cidades participaram da programação com atividades nos 26 estados e no Distrito Federal, como explica Joel Santana da Gama, diretor de difusão, fomento e economia do Instituto Brasileiro de Museus.
4: Como as edições abrem mais tempo, como a programação é mais divulgada, isso aflora também o desejo da comunidade, dessa vontade de memória, de conhecer. Tudo isso permite com que essa visitação se amplie.
3: No Distrito Federal, estudantes

0: participaram de visitas educativas no Centro Cultural do Banco do Brasil. O professor Paulo Araújo fala da importância dessas visitas no processo pedagógico.
1: A vantagem é que eles vão ter um olhar voltado para a cultura e que eles vão poder utilizar de forma pedagógica, recriando as obras e também dando a sua própria interpretação para cada obra que eles observaram aqui.
0: A programação completa da 24ª Semana Nacional de Museus reúne atividades em todo o país até o dia 24 de maio. Reportagem Cleide Lopes.
2: Semanas para as festas juninas em todo o país.
3: E o Ministério do Turismo quer fortalecer a infraestrutura e a promoção dos eventos na Paraíba, destino de milhões de turistas no período.
2: Estão sendo disponibilizados 45 milhões de reais para 72 cidades do estado.
3: Só no ano passado, as festas juninas movimentaram mais de 7 bilhões e 400 milhões de reais em todo o país.
2: Em Campina Grande, por exemplo, a festa começa no dia 3 de junho e vai durar 33 dias, com previsão de movimentar 800 milhões de reais e um público de 3 milhões e meio de pessoas.
3: E essas foram as notícias do Governo do Brasil.
2: Uma realização da Secretaria de Comunicação Social da Presidência da República.
3: Fique agora com as notícias do Poder Judiciário e do Congresso Nacional. Boa noite e bom fim de semana.
2: A gente volta segunda-feira. Boa noite.
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6: Presidente do STF e do CNJ propõe contra-cheque único para magistrados em resolução que será analisada na semana que vem.
7: Mais de 10 mil pessoas foram atendidas nos 5 dias do Justiça Itinerante na Ilha do Marajó.
6: TSE nega parcelamento de multa aplicada a candidato a prefeito de Ubajara, no Ceará.
7: Boa noite, eu sou Marcela Luiza.
6: E eu sou Walter Lima.
7: O presidente do Supremo Tribunal Federal e do Conselho Nacional de Justiça, ministro Edson Fachin, apresentou proposta de resolução que institui o contra-cheque único para magistrados em todo o Poder Judiciário.
6: O texto será analisado pelo CNJ na próxima terça-feira. Marcelo Della Libera.
8: A proposta será analisada pelo plenário do CNJ e foi elaborada com base em decisões recentes do Supremo Tribunal Federal sobre transparência remuneratória. O texto prevê a padronização nacional das verbas pagas aos magistrados e proíbe folhas paralelas e documentos complementares com pagamentos separados. Pela proposta, cada juiz passará a receber um único contra-cheque mensal com todas as informações consolidadas, incluindo salários, verbas indenizatórias, descontos obrigatórios e valores retroativos.
7: TSE nega parcelamento de multa aplicada a candidato a prefeito de Ubajara, no Ceará.
6: Houve erro jurídico na apresentação de recurso. Fábio Ruas.
9: A decisão do TSE foi por unanimidade. Com isso, ficou mantida a decisão anterior do Tribunal Regional Eleitoral do Ceará. O TRE cearense decidiu não analisar um recurso que pedia o parcelamento de uma multa de R$5 mil. O relator no TSE, ministro Ricardo Vilas Boas Cueva, afirmou que decisões desse tipo não podem ser contestadas por recurso eleitoral. O correto seria o agravo de instrumento. Com isso, o pedido de parcelamento da multa foi negado.
7: Mais de 10 mil pessoas foram atendidas nos 5 dias do Justiça Itinerante na Ilha do Marajó.
6: O mutirão ofereceu exames médicos, emissão de documentos e balcão de direitos trabalhistas. Luma Soares.
10: Nessa sexta-feira, moradores chegaram cedo para garantir o atendimento de última hora. Na área de cidadania, a maior procura foi por certidões de nascimento e de óbito. No encerramento das atividades, os ministros Alberto Balazeiro, do TST, e Edson Fachin, do STF, acompanharam de perto as salas de conciliação. A mega ação, coordenada pelo CNJ, em parceria com 50 entidades, garantiu cidadania e dignidade para a população marajoara.
7: J. Juízo não pode limitar previamente a atuação de advogado nomeado como assistente jurídico em processos sobre violência doméstica.
6: O posicionamento é do STJ, Fátima Uchoa.
11: Na origem, o juízo nomeou uma advogada para acompanhar uma vítima em audiência sobre suposta violação de medida protetiva, mas a profissional não poderia atuar no processo com pedidos ou recursos. A OAB impetrou mandado de segurança alegando que o juízo violou prerrogativas da advocacia. O Tribunal de Justiça de Minas Gerais indeferiu o pedido, então a OAB interpôs recurso no STJ e a sexta turma deu provimento. Para o relator, ministro Sebastião Reis Júnior, a assistência jurídica à mulher vítima de violência doméstica e familiar, que é obrigatória pela Lei Maria da Penha, depende do pleno exercício das prerrogativas do advogado e é ilegal a limitação prévia da atuação profissional.
7: Após acordos entre MPF e estudantes que fraudaram sistemas de cotas, Unirio publica edital para bolsas a cotistas de cursos de medicina.
6: Ao todo, serão arrecadados mais de 2 milhões de reais que serão revertidos em auxílios financeiros. Vanessa Pereira.
12: A verba é resultado do acordo estabelecido entre o Ministério Público Federal e os estudantes do curso de medicina da Unirio, que ocuparam indevidamente as vagas reservadas para os alunos cotistas do SISU em 2018. Nesta primeira etapa, a universidade vai conceder 4 auxílios financeiros mensais no valor proporcional a um salário mínimo de 2018. Os interessados podem fazer as inscrições até 31 de maio por meio do formulário eletrônico no site da Unirio. Você também encontra o edital e o link do formulário no site do MPF.
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7: Uma boa noite.
6: Bom fim de semana e até segunda-feira.
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13: Eu sou Paula Groba.
14: E eu sou Ricardo Nakaoka.
13: E estes são os destaques de hoje do Jornal do Senado, que começa agora.
14: Senadores marcam votação de proposta que amplia a autonomia do Banco Central.
13: IFE aponta rombo fiscal por 10 anos e contradiz previsões otimistas do governo para as contas públicas.
14: Projeto pode garantir uso de faixa exclusiva por veículos que transportam pessoas com deficiência.
13: Boa noite.
14: Boa noite.
13: O Banco Central pode ganhar mais independência e ter a autonomia garantida pela Constituição. A proposta que prevê autonomia técnica, administrativa, orçamentária e financeira para a instituição deve ser votada no dia 27 de maio pela Comissão de Constituição e Justiça do Senado.
14: O relatório foi lido nesta semana, mas a análise foi adiada após um pedido de vista coletiva. Mais informações com o repórter Márcio Maturana.
15: O relatório da proposta de emenda à Constituição, que amplia a autonomia do Banco Central, foi lido na Comissão de Constituição e Justiça, mas o texto não foi votado por causa de um pedido de vista coletiva. Pelo texto, o Banco Central deixa de ser uma autarquia e vira uma entidade pública de natureza especial, com autonomia técnica, operacional, administrativa, orçamentária e financeira, e dotada de poder de polícia, com autoridade sobre regulação, supervisão e resolução. O relator dessa PEC é o senador Plínio Valério, do PSDB do Amazonas.
16: Mesmo só com a leitura, estamos fazendo história. O que vem depois, cada um vai responder pelo seu ato aqui. Porque já ficou claro para a população brasileira que a importância do Banco Central e que a liberdade financeira é fundamental. Então, lá na frente, nós vamos ver quem é que é contra o avanço ou não.
15: O autor da proposta é o senador Vanderlan Cardoso, do PSD de Goiás, que ressaltou a importância da mudança.
17: Não é um projeto de ex-presidente Bolsonaro, nem do presidente atual, nem do ex-presidente Roberto Campos Neto, nem do atual presidente Galípolo. É um projeto de país, de nação.
15: A PEC deve ser votada na próxima quarta-feira, dia 27, segundo anunciou o presidente da comissão, Otto Alencar, do PSD da Bahia.
13: A senadora Mara Gabrilli pediu explicações ao Tribunal Superior Eleitoral sobre uma campanha de representatividade.
14: A ação do TSE tem como objetivo estimular a diversidade nos espaços de poder, mas deixou de fora das peças publicitárias as pessoas com deficiência. Repórter Lana Dias.
7: A senadora Mara Gabrilli, do PSD de São Paulo, enviou um ofício ao Tribunal Superior Eleitoral pedindo explicações sobre a exclusão de pessoas com deficiência na campanha Representatividade. A iniciativa do TSE busca estimular a participação política de grupos historicamente subrepresentados, como mulheres, pessoas negras e indígenas. Mas a senadora considerou lamentável, na campanha, a exclusão de um dos grupos que mais enfrenta obstáculos.
18: Eu sei o que é enfrentar obstáculos. Obstáculos todos os dias, mesmo que seja dentro da cabeça de uma pessoa. E também sei que existe muita gente com deficiência, cheia de potencial para transformar, mas a barreira ainda é enorme.
7: A campanha em questão será veiculada até 30 de julho e é composta por vídeo para televisão e spot para rádio, além de conteúdo para as redes sociais. De acordo com o censo de 2022 do IBGE, o Brasil tem 14,4 milhões de pessoas com deficiência, o que representa 7,3% da população com 2 anos ou mais.
13: E pessoas com deficiência podem passar a ter mais rapidez e acessibilidade nos deslocamentos diários. O Senado vai analisar um projeto que autoriza veículos que transportem esse público a utilizarem as faixas exclusivas de transporte coletivo.
14: A medida quer reduzir o tempo no trânsito e garantir mais mobilidade, inclusão e qualidade de vida. Repórter Alexandre Campos.
19: A proposta dos senadores Alci Lucas, do PL do Distrito Federal, define regras gerais, deixando a cargo dos municípios a regulamentação de pontos específicos, como caracterização das situações em que o uso da via é essencial para pessoas com deficiência, cadastro do beneficiário e do veículo usado por ele, definição de horários, trechos e condições de tráfego das faixas e a adoção de mecanismos de transparência e revisão periódica das credenciais concedidas. Para Isalci Lucas, é preciso incentivar que os municípios levem em conta no planejamento e na gestão da mobilidade urbana as necessidades dessa parcela da população.
20: Só o pai que tem filho autista severo ou alguma deficiência mais grave é que sabe se pega um congestionamento e todo dia pega, buzina para lá, buzina para cá, muito barulho e os autistas não suportam isso. Então é um sacrifício muito grande. Então, como as faixas exclusivas ainda tem muita, fica muito ociosa ainda, nada melhor do que fazer essa uma legislação mais ampla, que de fato a regulamentação tem que ficar no município, que é ele que vai conduzir o processo.
19: Ainda de acordo com o projeto, as vias utilizadas por transporte público de alta capacidade, como os chamados BRTs, não poderão ser destinadas para o deslocamento de veículos particulares com pessoas com deficiência.
13: O senador Jaime Campos, do União de Mato Grosso, defendeu mais apoio financeiro aos municípios e cobrou a atualização dos repasses federais para as prefeituras.
14: Ao mencionar a marcha dos prefeitos em Brasília nesta semana, ele afirmou que o aumento das despesas tem dificultado a manutenção de serviços públicos essenciais e que o fortalecimento do municipalismo é fundamental para melhorar o atendimento à população.
21: Muitos prefeitos enfrentam, de fato, queda de arrecadação e aumento das despesas obrigatórias. E ao mesmo tempo uma crescente demanda de serviços públicos. Os municípios acabam assumindo responsabilidades cada vez maiores sem que os recursos acompanhem essa realidade.
13: Já o senador Fernando Dueire, do PSD de Pernambuco, celebrou a aprovação na Comissão de Assuntos Sociais do novo piso salarial dos médicos e cirurgiões dentistas. O texto fixa o valor de R$ 13.672 e atualiza o pagamento de horas extras e adicional noturno.
14: Para Dueire, a medida valoriza os profissionais e pode ajudar a reduzir a falta de médicos e dentistas em regiões mais carentes. A proposta segue para a Câmara dos Deputados.
22: Cada real destinado à valorização desses profissionais retorna à sociedade em forma de atendimento mais qualificado, maior dedicação e melhores resultados.
13: As contas do governo para os próximos anos podem estar mais otimistas do que a realidade permite. É o que aponta um novo relatório da Instituição Fiscal Independente do Senado, que identifica divergências entre as projeções da equipe econômica e as estimativas dos analistas da IFE.
14: Segundo o texto, as metas fiscais apresentadas pelo governo são ambiciosas e enfrentam desafios para sair do papel. Repórter Douglas Castilho.
23: A divergência é o crescimento estrutural das despesas com benefícios da Previdência Social.
1: Federal. A digitalização, por meio do aplicativo Meu INSS, acelerou de maneira inédita o fluxo do antigo auxílio-doença. O modelo de análises remotas de atestados médicos fez as concessões anuais dobrarem entre 2022 e 2025. O diretor do Instituto, Alexandre Andrade, explicou que esse é apenas um dos elementos de discordância com o governo.
2: Em relação às projeções, o que nós identificamos foi um relativo otimismo, tanto na grade de parâmetros macroeconômicos, quanto depois nas projeções fiscais. Isso inclui receitas, despesas, o resultado primário e a própria trajetória da dívida bruta nos próximos anos.
1: Por outro lado, um fôlego extra e inesperado para o caixa do governo federal veio após a alta do petróleo, gerado pelos ataques dos Estados Unidos e de Israel ao Irã. O cenário aumentou a arrecadação de tributos no Brasil, grande exportador da matéria-prima. Um alerta da IFE, no entanto, indica que essa mesma instabilidade no Oriente Médio pode fazer com que o Banco Central mantenha a taxa de juros alta por mais tempo, o que esfriaria a atividade econômica do país e contribuiria para o aumento da dívida.
14: Com edição de Paula Groba e trabalhos técnicos de João Lira, o Jornal do Senado fica por aqui. Acompanhe agora as notícias do Tribunal de Contas da União e da Câmara dos Deputados. Boa noite.
13: Uma boa noite e um bom fim de semana.
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3: O Tribunal de Contas da União fez auditoria para avaliar o financiamento da atenção primária à saúde no Sistema Único de Saúde. O serviço é a porta de entrada do SUS e inclui ações de vacinação, consultas, pré-natal e outros atendimentos. A fiscalização analisou o modelo de repasse de recursos para estados e municípios. O objetivo foi verificar se o financiamento contribui para ampliar o acesso da população e melhorar a qualidade do atendimento. O TCU identificou falhas no modelo atual, como dificuldades para acompanhar resultados. Também falta definir indicadores para distribuir os recursos de forma adequada. As limitações podem prejudicar o planejamento das ações e reduzir a eficiência da política pública. O tribunal fez recomendações para aperfeiçoar o sistema. Saiba mais em tcu.gov.br.
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23: Câmara aprova a proposta que proíbe sigilo de gastos do governo federal.
24: Deputados reconhecem a importância da cultura country para Jaguariúna.
23: Parlamentares criam área de proteção ambiental do Jamanchi, no Pará.
24: Plenário inclui economia criativa como beneficiária de fundos regionais.
23: Boa noite. Projeto aprovado pelos deputados permite a utilização de recursos de fundos constitucionais e empreendimentos de economia criativa. A reportagem é de Antônio Vital.
25: A Câmara dos Deputados aprovou o projeto que inclui empreendimentos da chamada economia criativa entre os setores que poderão receber recursos dos fundos constitucionais de financiamento das regiões Norte, Nordeste e Centro-Oeste. O texto define a economia criativa como atividades relacionadas à criação, produção e distribuição de bens e serviços baseados em criatividade, cultura, conhecimento e produção artística, como artesanato, música, moda e design. Hoje, muitos desses empreendimentos ficam fora das atividades que podem ser beneficiadas por esses fundos, que priorizam setores como agropecuária, indústria, mineração e agroindústria. O projeto foi apresentado pelo deputado Ayrton Faleiro, do PT do Pará, e altera a lei que regulamenta esses fundos constitucionais, que oferecem financiamento para atividades econômicas consideradas estratégicas para o desenvolvimento regional. Com a mudança, empreendimentos ligados à economia criativa também poderão acessar linhas de crédito desses fundos. Relatora da proposta no plenário, a deputada Lídice da Mata, do PSB da Bahia, argumentou que a medida ajuda a reduzir desigualdades regionais e reconhece a importância econômica das atividades criativas para a geração de renda, emprego e desenvolvimento local.
26: Diversos são os países que têm obtido um grande crescimento do seu PIB através do desenvolvimento da economia criativa. E eu queria destacar o exemplo da Indonésia, um país cujo PIB da economia criativa cresceu 6,5%, acima dos 5,03% do PIB nacional.
25: O projeto foi criticado pelo deputado Luiz Lima, do Novo do Rio de Janeiro.
27: Enxergamos isso como mais uma oportunidade de se fazer militância com recurso público. E o povo brasileiro está cansado de trabalhar
0: para sustentar a militância política. A gente tem uma série de prioridades a nível de educação, de oportunidades de emprego.
25: O projeto que inclui empreendimentos da economia criativa entre os beneficiários dos fundos constitucionais de financiamento das regiões Norte, Nordeste e Centro-Oeste seguiu para análise do Senado. Da Rádio Câmara de Brasília, com informações de Daniele Lessa, Antônio Vital. Desenvolvimento.

0: Desenvolvimento Regional.
1: Hildo Rocha, do MDB, relembra a implantação de 81 novos municípios no Maranhão em 1996. O parlamentar reforça que as cidades receberam estrutura administrativa, estradas, escolas, hospitais e sistemas de abastecimento de água durante a gestão estadual da época.
2: Para Hildo Rocha, o então governo maranhense foi fundamental para transformar antigos povoados em polos de desenvolvimento econômico. Segundo ele, a superação de desafios técnicos e políticos explica o reconhecimento que antigos gestores ainda mantêm junto à população do estado.
1: Jorge Araújo, do PP, critica o governo da Bahia pela demora na construção da ponte Salvador-Itaparica. O deputado afirma que após mais de 20 anos de anúncios, a obra ainda não saiu do papel.
2: Jorge Araújo também faz críticas à saúde pública baiana, especialmente à central de regulação do estado. O parlamentar relata que moradores do interior percorrem longas distâncias sem garantia de atendimento.
0: Economia.
1: Plenário da Câmara proíbe sigilo sobre gastos do governo federal. O repórter Márcio Aquilissardi tem as informações sobre a proposta aprovada.
3: A Câmara dos Deputados aprovou o projeto que proíbe a imposição de sigilo sobre gastos da administração pública federal, incluindo despesas com viagens, hospedagem, alimentação, transporte e cartões corporativos. De acordo com o projeto apresentado pelo deputado Gustavo Gayer, do PL de Goiás, os gastos do dia a dia da administração pública, como os de viagens oficiais, deverão permanecer públicos. O projeto mantém a possibilidade de proteger informações consideradas estratégicas para a segurança de autoridades, mas as despesas deverão ser divulgadas. O texto também prevê que informações classificadas como sigilosas poderão perder automaticamente essa condição se não forem analisadas no prazo de 30 dias pela Comissão Mista de Reavaliação de Informações, prevista na Lei de Acesso à Informação. A proposta permite ainda que o Congresso Nacional revise decisões de classificação de sigilo e prevê punições para agentes públicos que colocarem sigilo de forma indevida para ocultar irregularidades. Nesses casos, a conduta poderá ser considerada ato de improbidade administrativa e também crime de responsabilidade. Relator da proposta, o deputado Sóstenes Cavalcante, do PL do Rio de Janeiro, argumentou que o projeto reduz brechas para uso abusivo do sigilo sobre despesas públicas. Segundo o relator, a proposta fortalece mecanismos de fiscalização e amplia a transparência sobre a utilização de recursos públicos. Ele criticou classificações feitas pelo governo.
4: O presidente Lula fazia críticas ao seu oponente, o ex-presidente Bolsonaro, porque existia ali agendas secretas e ele fazia críticas e dizia que iria acabar com o sigilo. E até hoje o que aconteceu foi que aumentou inúmeras vezes os sigilos de agenda, os sigilos de despesas, e nós entendemos que isso não é salutar ao Estado Democrático de Direito.
3: O projeto foi aprovado de maneira simbólica pelo plenário da Câmara, mas a federação formada pelo PT, PCdoB e PV tentou alterar sem sucesso pontos da proposta, como a possibilidade de o Congresso rever a classificação de informações. Para a deputada Érica Cocai, do PT do Distrito Federal, o sigilo deve ser mantido sobre informações que dizem respeito à segurança nacional.
5: Nós somos favoráveis à transparência. O sigilo ele deve dizer respeito à segurança nacional, ao interesse público. Ele é previsto para isso. Mas há muito sigilo irregular. O relatório do portal Transparência, ele indica que nos últimos anos, de 2015 até 2022, até o final do governo Bolsonaro, 80% dos sigilos irregulares dizem respeito ao governo Bolsonaro. Vocês lembram que Bolsonaro colocou sob sigilo seu cartão de vacina e da sua família?
3: O projeto que proíbe a imposição de sigilo sobre gastos da administração pública federal, como viagens, hospedagem, alimentação e cartões corporativos, seguiu para análise do Senado. Da Rádio Câmara de Brasília, com informações de Daniele Lessa e Antônio Vital, Márcio Aquilissardi.
0: Justiça.
2: Jandira Fegali, do PCdoB do Rio de Janeiro, cobra investigações sobre supostas ligações entre a família Bolsonaro e o Banco Master. A deputada defende a instalação de uma CPI para apurar denúncias envolvendo o banqueiro Daniel Vorcário e parte da oposição.
1: Na visão de Jandira Fegali, as recentes pesquisas de opinião sinalizam um desgaste de lideranças que utilizam discursos moralistas. A parlamentar também defende transparência nas investigações e a divulgação das apurações sobre o uso de recursos públicos.
2: Márcio Gerri, do PCdoB do Maranhão, critica Flávio Bolsonaro, alegando que denúncias relacionadas ao caso do Banco Master fragilizam sua imagem política. O parlamentar também questiona informações divulgadas sobre a relação do senador com o empresário Daniel Vorcaro.
1: Márcio Gerri sustenta que o episódio afeta a articulação política da oposição e defende ações do atual governo. Na visão do deputado, programas e medidas do Executivo Federal têm fortalecido a avaliação positiva do governo.
2: Evair Vieira de Melo, do Republicanos, do Espírito Santo, diz que foi um dos primeiros a alertar o governo e a denunciar na Comissão de Fiscalização Financeira e Controle da Câmara que havia uma máfia no INSS que operava com descontos não autorizados dos aposentados.
1: Evair Vieira de Melo defende o aprofundamento das investigações por entender que houve omissão no enfrentamento das irregularidades no INSS. Ele critica a atuação de integrantes do governo diante das denúncias, especialmente em relação ao envolvimento do filho do presidente Lula.
0: Meio ambiente.
2: A Câmara aprovou um projeto que obriga órgãos ambientais a aplicarem o Código Florestal em todos os biomas, no lugar de legislações específicas. O repórter Antônio Vital explica as consequências.
6: A Câmara dos Deputados aprovou o projeto que obriga os órgãos ambientais a aplicarem o Código Florestal em áreas produtivas de todos os biomas brasileiros, no lugar de legislações específicas, como a Lei da Mata Atlântica, mais restritiva em relação ao uso da terra para a produção rural. O projeto foi aprovado pelas comissões permanentes da Câmara em caráter terminativo, ou seja, não precisaria passar por votação no plenário e poderia seguir diretamente para o Senado. Um recurso assinado por 57 deputados, a maioria do PT, PSOL e Rede, pedia análise pelo plenário, com o argumento de que a proposta fragiliza a legislação ambiental. O recurso foi rejeitado pelo plenário por uma diferença de 148 votos, o que manteve o texto aprovado pelas comissões. O texto original, apresentado pelo deputado Alceu Moreira, do MDB do Rio Grande do Sul, tratava apenas da aplicação do Código Florestal nas áreas produtivas dos chamados campos de altitude, ecossistema localizado na região sul. O argumento é que aquelas áreas são exploradas há mais de 200 anos e que os produtores estavam sendo multados pelo IBAMA com base na legislação que protege a Mata Atlântica. Foi o que disse o deputado Alceu Moreira.
7: Não tem nenhum sentido. Aquela terra está desde 1740 antropizada. Ela tem utilização para lavoura, para criação de gado. E agora o nosso produtor está impedido com uma multa produzida pelo IBAMA sem nenhuma necessidade. Se tiver o gado em cima do campo e por acaso nascer uma essência nativa no meio do pasto, eles não permitem mais a utilização do campo, inclusive restringe a criação de gado. É um prejuízo criminoso.
6: O recurso que pedia análise do projeto pelo plenário teve como justificativa alterações feitas no texto original durante análise pela Comissão de Constituição e Justiça da Câmara. O texto final considera a área rural consolidada, portanto passível de regularização, todas as terras ocupadas antes de 22 de julho de 2008 e não restringe a medida aos campos de altitude. Para o deputado Nilton Tato, do PT de São Paulo, um dos autores do recurso, o projeto permite desmatamento em outros biomas.
8: Tinha sido construído um acordo que recuperava o texto original do projeto para usar áreas nos campos de altitude do Rio Grande do Sul, Paraná e Santa Catarina. O projeto foi completamente deturpado, aumentando aí a possibilidade de desmatamento, de uso para o agro, de áreas não florestais na Amazônia, no Cerrado, no Pantanal e na Mata Atlântica.
6: O projeto que obriga os órgãos ambientais a aplicarem o Código Florestal em áreas produtivas de todos os biomas brasileiros, no lugar de legislações específicas, seguiu para análise do Senado. Da Rádio Câmara de Brasília, Antônio Vital.
0: Transportes.
1: Beto Preto, do PSD do Paraná, defende a criação de uma subcomissão para acompanhar o encerramento da concessão da Malha Sul Ferroviária, que atende estados da região sul e se conecta a São Paulo. Ele defende o debate sobre trechos inoperantes e passivos da atual gestão.
2: Beto Preto também pede participação de órgãos de controle e representantes do setor na discussão sobre a nova concessão ferroviária. Ele salienta que o fortalecimento do modal é estratégico para o desenvolvimento logístico e econômico do país.
0: Agricultura.
1: Câmara regulariza áreas ocupadas com a criação de área de proteção ambiental do Jamanchim, no Pará. Saiba o que muda com a repórter Daniele Lessa.
9: O plenário da Câmara dos Deputados aprovou o projeto que reduz a área da Floresta Nacional do Jamanchim e cria a área de proteção ambiental chamada APA do Jamanchim, no município de Novo Progresso, no sudoeste do Pará. O projeto, que foi apresentado pelo deputado Isnaldo Bulhões Júnior, do MDB de Alagoas, estabelece que parte das áreas ocupadas por produtores rurais será retirada da Floresta Nacional e passará a integrar a nova APA, categoria ambiental menos restritiva, que permite ocupação humana e atividades econômicas sob determinadas regras. Ao defender a proposta, o deputado Enderson Pinto, do União do Pará, disse que as pessoas se instalaram no que hoje é a Floresta do Jamanchim porque existiam incentivos governamentais para desenvolver a economia da região.
7: Essas ocupações não aconteceram na clandestinidade, não foram invasões oportunistas, foram ocupações de boa-fé estimuladas por políticas públicas. E o que aconteceu depois? Essas pessoas acordaram de um dia para o outro dentro de uma unidade de conservação de proteção integral.
9: O relator José Priante, do MDB do Pará, argumentou que o projeto busca enfrentar um conflito histórico na região entre preservação ambiental e ocupação consolidada da terra.
7: Dar um passo na pacificação e no ordenamento legal de uma área de profundo potencial sem avançar um metro na floresta. Nós estamos falando apenas de recategorizar uma área que já está antropizada durante muitos e muitos anos, e muitas décadas.
9: Parlamentares contrários ao projeto afirmaram que a redução da área protegida pode aumentar a pressão sobre a Amazônia e estimular novas ocupações irregulares. A deputada Marina Silva, da Rede de São Paulo, alertou sobre o agravamento dos eventos climáticos extremos, como secas e enchentes.
10: Em relação às unidades de conservação, que elas são cada vez mais necessárias diante dos extremos climáticos, das secas e das cheias que o tempo todo estão assolando várias unidades da Federação na Amazônia, inclusive o estado do Pará.
9: O texto também autoriza atividades de mineração dentro da Floresta Nacional e da Área de Proteção Ambiental, ponto criticado pelo deputado Tarcísio Mota, do PSOL do Rio de Janeiro, que apresentou destaque para tirar esse trecho da proposta, mas foi rejeitado pelos parlamentares.
11: Porque o que está acontecendo aqui tem nome e sobrenome. É premiação da grilagem, é abertura de um precedente que vai fragilizar o Sistema Nacional de Unidades de Conservação. É mais um atentado contra a possibilidade de que a gente mantenha a floresta em pé.
9: O projeto que altera os limites da Floresta Nacional do Jamanchim e cria a Área de Proteção Ambiental do Jamanchim no Pará seguiu para análise no Senado. Da Rádio Câmara de Brasília, Daniele Lessa.
0: Educação.
2: Alice Portugal, do PCdoB da Bahia, comemora a aprovação do texto que regulamenta o reajuste anual do piso salarial dos professores da educação básica pública. Ela reitera que a proposta define critérios permanentes e garante maior segurança jurídica.
1: Alice Portugal informa que o novo piso passará para R$ 5.130. A parlamentar pede a aprovação definitiva da medida no Senado e reforça a importância de ampliar os investimentos no Fundeb e na educação pública.
2: Clarissa Tércio, do PP de Pernambuco, critica a condenação de um casal do interior de São Paulo por manter duas filhas em ensino domiciliar. A deputada classificou como absurda a posição da justiça em considerar o homeschooling como abandono intelectual.
1: No entendimento de Clarissa Tércio, o Estado pune os que não se submetem a conteúdos ideológicos. Ela afirma que a sentença fere o direito das famílias de educar seus filhos e pede ao Senado que ratifique o projeto do ensino domiciliar já aprovado na Câmara.
0: Cultura.
2: Câmara reconhece a importância da cultura country para Jaguariúna, cidade do estado de São Paulo. O repórter Antônio Vital tem as informações sobre a homenagem.

0: Projeto aprovado no plenário da Câmara confere ao município de Jaguariúna, no interior de São Paulo, o título de capital nacional do country. Jaguariúna é uma cidade com pouco mais de 60 mil habitantes, perto de Campinas, conhecida nacionalmente pelo Jaguariúna Rodeio Festival, realizado desde 1989, evento que reúne competições de rodeio, shows musicais e atrações ligadas ao universo sertanejo, o que atrai público de várias regiões do país. O projeto, apresentado pelo deputado Maurício Neves, do PP de São Paulo, justifica o título a partir da tradição da cidade ligada aos rodeios, à música sertaneja e à cultura do interior. De acordo com a justificativa, a cultura country faz parte da identidade da cidade e está presente não apenas nos rodeios, mas também na moda, na gastronomia, no turismo rural e em diferentes atividades econômicas locais. O projeto também destaca o impacto econômico do universo country na região. Durante o período do festival, as atividades movimentam mais de 50 milhões de reais na economia local, com geração de empregos e aumento do turismo. Relatora da proposta, a deputada Simone Marqueto, do PP de São Paulo, argumentou que a cultura country brasileira representa um modo de vida ligado às tradições do interior e ultrapassa o universo dos rodeios. No plenário, o relator foi o deputado Ícaro de Valmir, do Republicanos de Sergipe.
1: A cidade é historicamente ligada à cultura do interior, como forte tradição agrícola e pecuária, sendo o rodeio uma parte intrínseca dessa cultura. Mais do que um evento ou uma data do calendário, a cultura country em Jaguariúna é um modo de vida permanente. O estilo country está presente no cotidiano dos moradores, na moda, na culinária e nos empreendimentos locais. E a cidade amplia o seu potencial turístico com rodeios que valorizam a tradição rural e o estilo sertanejo moderno.
0: O projeto que confere ao município de Jaguariúna, no interior de São Paulo, o título de capital nacional do country, seguiu para análise do Senado. Rádio Câmara de Brasília, com informações de Daniela Lessa, Antônio Vital.
2: Termina agora o Jornal Câmara dos Deputados, com trabalhos técnicos de Wellington Teles e a...
3: 19 horas e 59 minutos.
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Que maravilha, né? Começando por aqui mais um Love Hits. O Love Hits para ouvir amanhã. Hoje já é sexta-feira, meu amigo. Sexta-feira, dia 22 de maio de 2026. Aqui na minha companhia, Vicente Kersu. Aquele cara que gosta muito de você. Até às 11 a gente vai bater aquele papo legal, tá bom? Liga pra mim, 669-9244-7878. É o telefone do WhatsApp aqui da Vale. E o 3401-6788. Vamos bater aquele papo legal. Manda o seu áudio, seu texto, peça a sua música. Só flashback nacional e internacional. Vamos viajar até os anos 70, 80, 90, o ano 2000. Aquela música que marcou época na sua vida. Tudo em evidência a partir de agora, tá bom? Até às 11 na minha companhia. E pra começar muito bem com o Creedence Revival, Have You Ever Seen the Rain?

que maravilha, né? Começando muito bem por aqui, o Love Hits para ouvir e amar. Solidão de amigos, é certo. Ring, ring, I've got to sing, ferregaré. E a primeirinha, Credence Revival, Ever Seen the Rain, aqui na Vale. Richard e Juanita.

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É, que legal, né? Agora são 8h25, né? 8h25. Olha, até às 11 aqui na minha companhia, Vicente, que é sua, aquele cara que gosta muito de você, tá bom? Até às 11, só flashback nacional e internacional. Daqui a pouquinho tem a tradução da noite. Você liga, é você que escolhe, tá? Você que escolhe a tradução. Qual a música você quer que eu traduza pra você? Qualquer música internacional eu traduzo, tá? Francesa, inglesa, italiana. É só você escolher, mandar pra mim que eu traduzo pra você na hora. Aqui no Love Hits, para ouvir e amar. Boy George, Everything I Want.

sentado à beira do caminho, Erasmo Carlos. Olha, meu amigo Chocolate tá lá em Aragazas. Ligou pra cá e pediu o Michael Bolton, When a Man Loves a Woman. É quando o homem ama uma mulher. Mandando pra toda a galera que curte a Vale, né, Chocolate? Boa noite.

quando o homem ama uma mulher. When a man loves a woman, Michael Bolton. Meu amigo Chocolate ligou pra cá, pediu, tocou. Janaine Vidal na Vila Maria, boa noite, minha linda, tudo bem? Ligou pra cá, pediu Amor Sem Limite.

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É, que legal, né? Legal você ligando pra cá, participando comigo pela Hot 9, né? Linha quente. Faltando 10 para as 9. Dorinha, minha linda, como é que você tá? A Dorinha tá lá no Jardim dos Ipês. A Dorinha tá lá tranquila, né? Preparando o seu finalzão de semana, tomando aquele chazinho. E ligou pra cá, pediu o Rei Roberto Carlos, mandando pra toda a galera que gosta da Vale, né? O Dorinha, boa noite, você é.

Miguel, né? Roberto Carlos, agora eu sei, atendendo o pedido da Dorinha lá no Jardim dos Ipês. Dream on Nazareth.

Essa música linda, né? Don't Forget Me, George Baker. Também teve aqui Dream On, Nazaré. A primeirinha vem Roberto Carlos, Agora Eu Sei, atendendo a Janine Vidal.

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